0: Você ouviu Tony D'Amito, a música Atenda o Telefone.
1: Muito boa, né?
0: É o tocou principal muito. Sucesso dele, o Walter, que é especialista em Tony D'Amito, não é?
1: Tocou muito.
0: Isso. E vira aí, né? O cara que precisava usar o telefone pra falar com a amada e ela não atendia, já viveu
2: atendia,
0: isso.
2: Né?
0: Já viveu, porque o pessoal
2: não lembra. Isso aí, todo mundo
0: antigamente não tinha esse negócio de WhatsApp.
2: Então, assim, eu vi que ela leu a mensagem. Não
0: a gente
2: isso,
0: ficava
2: não,
0: apaixonado pela colega de escola, você ligava pra casa dela na esperança dela atender.
1: Se ela não atendesse, você desligava.
2: Aí atendia a mãe, né,
0: cara? Mas não, você desligava. Aí no outro dia você tentava
2: aquele
0: outra
2: menino,
0: vez.
2: Filho da desquitada, né, Walter?
0: Aí no outro dia você tentava outra vez, telefonava, não era ela, você desligava.
1: Claro.
0: E quando você conseguia falar que ela não queria mais saber de você, não atendia, que é o que acontecia aí na música que a gente ouviu do Tony D'Amito. A música é uma fonte inesgotável de conhecimento da história, né?
1: Tá certo, história, e do ser humano.
0: Do ser humano.
1: Do teatro grego.
0: Espero que vocês tenham gostado. Hoje a gente contou histórias com a nossa música, eu gostei. Pessoal, até o próximo, hein?
2: Valeu.
1: Até a próxima.
0: Até a próxima.
2: Assis, o que é isso na sua testa que tá crescendo?
1: Isso aqui é... isso é uma coisa que botaram na sua cabeça.
0: Simples assim, trabalhos técnicos são de André Menezes. Um abraço, um beijo, um grande no coração.
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4: Nova lei cria o Estatuto Nacional de Simplificação de Obrigações Tributárias Acessórias. A ideia é facilitar o cumprimento de obrigações tributárias pelo contribuinte, como preenchimento de declarações e a prestação de outras informações. Entre as medidas de desburocratização está a emissão unificada de documentos fiscais eletrônicos.

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1: Hora certa, 9:05.
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0: 9 de agosto, hoje é Dia Internacional dos Povos Indígenas. Hoje também é o Dia Internacional do Melão. Tem aniversário de Zagallo, ex-jogador de futebol, e Fafá de Belém, cantora e atriz brasileira. Voltar no tempo, foi em 1945 que, durante a Segunda Guerra Mundial, 3 dias depois de Hiroshima ser destruída, que as Forças Armadas dos Estados Unidos jogavam uma bomba atômica em Nagasaki. Em 1974, como resultado direto do caso Watergate, Richard Nixon se tornava o primeiro presidente dos Estados Unidos a renunciar ao cargo. Seu vice-presidente, Gerald Ford, tornava-se presidente. E em 2001, indígenas de todo o mundo se reuniam na sede da ONU em Nova York para comemorar o Dia Internacional dos Povos Indígenas. Amanhã tem mais Agenda do Rádio pra você. Até lá!
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5: Para aqueles que quiserem se comunicar com o Reginaldo Sodré e com o programa Eu e Minhas Canções, e aí você pode pedir a sua música, dar seu palpite, fazer a sua participação nesse programa que é feito exclusivamente para vocês. Eu tava aqui pensando, vocês se lembram quando a gente entra na escola, uma das primeiras preocupações da nossa professora, do nosso professor, é explicar pra gente o conceito de animal, né? Tem um animal irracional, que são os animais tais como nós conhecemos, o porco, a galinha, o leão, o macaco, e temos nós que a quem chamam de animais racionais. Mas muitos de nós já depararam com coisas cometidas pelo homem que nem os animais mais humildes, mais grosseiros ousariam praticar, não é mesmo? Então, há momentos que cabe a pergunta: será que nós somos mesmo os animais racionais? Será que nós agimos com a razão quando, por exemplo, decapitamos pessoas por causa da religião? Quando humilhamos as pessoas por causa da sua condição, da sua cor, da sua preferência sexual? E aqueles que enchem a cara, se embebedam até a tampa, sobem na calçada, atropelam 10, 12 pessoas? Poderia chamar um cara desse de animal racional? Será? E aquele que ficou a vida inteira guardando dinheiro, contando se ouviu metal, centavo por centavo, muitas vezes passando dificuldade, vivendo como se fosse pobre? É verdade, eu conheci na região de Anápolis, onde eu tinha um sítio há uns 30 anos atrás, um cidadão que morreu. Ele era fazendeiro, ele foi atravessar uma rodovia lá e dirigia muito mal, e veio um caminhão e passou por cima dele, infelizmente, e o matou. Ele tinha 80 e poucos anos e levou uma vida inteira de miséria, sabe, comendo muito mal, com a mesma roupa. Os filhos o abandonaram porque não suportavam aquela vida de sofrimento, de penúria, e ele ficou ali e tal. Quando ele morreu, correu a notícia de que ele havia morrido. Os filhos correram e vieram para ver o que tinha acontecido, o que ele tinha deixado. E aí alguém teve a ideia de rasgar o colchão desse homem para ver as coisas que porventura ele estivesse guardando, né, ali. E qual não foi a surpresa quando se descobriu que todo o estofo do colchão, tudo aquilo, todo o recheio do colchão, falemos assim, digamos assim, era de dinheiro de 30, 40, 50 anos atrás. Isso naquele tempo em que a inflação dava 80, 85% ao mês. Agora vocês imaginam a cabeça desse cidadão e a pergunta: será que podemos chamar alguém assim de animal racional? Não posso concordar.

gente podia falar aqui uma semana sobre isso e não chegaríamos a um acordo sobre essa descrição e sobre o que seria ser animal racional. Como eu não tenho também uma solução, eu toco música e música boa para vocês. Eu toco Paulo Sérgio, uma música dos bons tempos. Essa é para quebrar tudo. Minhas qualidades, meus defeitos.

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2: Eu acho interessante como a internet tem a capacidade de mudar o nosso modo de ver as coisas, de falar, de expressão. E as pessoas ficam todas muito adocicadas, muito amorosas, muito carinhosas. Às vezes, todo aquele carinho, todo aquele amor, nem é verdade. Mas as pessoas têm a pretensão não, têm assim aquele desejo de se mostrarem mais afetivas do que realmente são, mais carinhosas do que realmente são. E aí, aquela mãe que ela chama, oi mãe, chama de minha mãezinha, meu docinho, meu vovozinho, meu namoradinho, meu priminho, fica todo mundo muito adocicado, muito carinhoso. Não faz mal nenhum ser doce, ser carinhoso, é apenas uma verificação que eu acho engraçada, porque as pessoas são muito mais susceptíveis na internet do que são na vida real. Eu não sei o que leva a isso, porque que as pessoas ficam tão modificadas quando escrevem na internet, no WhatsApp, no Facebook, no Instagram, e às vezes na relação dia a dia com seu pai, com sua mãe, com seus amigos, aquela pessoa não é assim. Então, quer ver? Façam uma verificação comigo. Pegue um Instagram de alguém, ou um Facebook, ou um WhatsApp, e vejam lá o que eles escrevem a respeito do pai. Que meu paizinho hoje fez 70 anos, a minha vida sem ele não seria nada. E muitas vezes, gente, essa pessoa não dá a mínima pro pai quando está diante dele ali dentro de casa, numa relação real, ao natural. Quem já não viu escrito no WhatsApp ou no Facebook, ah, minha doce mãezinha, sem ela não seria nada. Que coisa doce. E em casa trata a mãe com a maior estupidez. Gente, é muito importante escrever coisas bonitas, é muito lindo escrever coisas doces, né? Coisas amorosas, mas muito mais do que escrever, você terá que ser capaz de sentir. Tá? Qualquer pessoa que saiba escrever bem pode escrever frases maravilhosas, mas muito mais importante, muito mais denso, muito mais significativo do que uma frase é aquilo que você traz dentro do seu coração. E pense nisso com muito carinho, porque senão vai ficar nessa lenga-lenga aí, seu pai vai morrer de rir das besteiras que você escreve e você não vai comover ninguém. Mas agora eu espero que você se comova com essa música que eu vou tocar pra vocês agora. Uma parceria minha com Amado Batista, eu toco pra vocês, Reginaldo Sodré, Eu Amo Você. E isso é verdade, hein, gente?

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1: 9:30.
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3: O presidente Luiz Inácio Lula da Silva anunciou que pretende procurar o presidente dos Estados Unidos, Donald Trump, na próxima semana. O objetivo é abrir um canal de diálogo em meio a uma crise diplomática entre Brasil e Estados Unidos, além de discutir possíveis mediações para a paz na Ucrânia. A iniciativa de Lula sinaliza uma tentativa de desarmar tensões e buscar soluções para conflitos internacionais, mesmo diante de um cenário político complexo. A comunidade internacional aguarda os resultados desses contatos, que podem relações bilaterais e a busca por estabilidade global.
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4: E agora no quadro, a canção que eu gostaria de ter feito. Vou tocar uma música do Roberto Carlos, uma música muito antiguinha, mas uma das músicas mais lindas que eu já ouvi na minha vida. Eu tento explicar sempre para vocês que quando eu falo, essa é a canção que eu gostaria de ter feito, eu não estou dizendo que eu não fiz belas canções, ou que eu não considere boas as minhas canções, juntos com o amado, sozinho e tal. Não, não é isso. Eu estou apenas tentando dizer que nós, compositores, estamos sempre atrás daquela canção impossível, aquela música que a gente faz e fala assim, olha, agora acabou, não preciso fazer mais nada, porque essa música resolve tudo na minha vida, do ponto de vista poético, do ponto de vista de imagem, de letra, de melodia. Mas, infelizmente, ou felizmente, talvez seja o caso, isso não nos ocorre. Porque já pensou? O cara fala assim, olha, não vou mais fazer nenhuma música não, porque agora eu fiz uma música que chama assim, vai lá, Chance, ou Meu Ex-Amor, e agora eu não tenho mais nada o que fazer. Felizmente isso não ocorre, nós estamos sempre atrás do combustível novo, e é essa incapacidade que a gente tem de se dar por satisfeito, é que faz com que nós estejamos sempre atrás de outras letras, de outras melodias, de outras motivações. É isso que faz com que nós sejamos os compositores que somos e que a gente não caia na mediocridade. Então eu vou tocar uma música do ano, acho que de 1965, por aí, viu gente? É muito antiga. Essa música é uma das canções que eu gostaria de ter feito, gravada por Roberto Carlos, apenas com violão e baixo e um pandeiro. O Roberto já era moderno naquele tempo, ele já fazia o acústico, se soubesse que eu estava fazendo. E foi um dos maiores sucessos daquele tempo do Roberto Carlos, que esse cara tem sucesso demais. E a canção que eu gostaria de ter feito chama-se Nossa Canção. Ela não foi feita por mim, nem pelo Amado Batista, nem pelo Adelson Moura. Ela foi feita, adivinha por quem? Por um sambista, gente. Por um grande sambista brasileiro chamado Luiz Airão. Lembra do Luiz Airão? Aquele lencinho. E tantas outras coisas que Luiz Airão gravou e que fizeram sucesso. Pois é, Luiz Airão é o autor dessa canção maravilhosa que eu gostaria de ter feito, que o Amado gostaria de ter feito, que o Edelson Moura gostaria de ter feito, que muitos de nós gostaríamos de ter feito. E quem fez foi um sambista, um cara que cantava as músicas ritmadas, de repente me aparece com essa música lentinha, só de violão, mas uma música mortal. Todo mundo que eu conheço que está aprendendo a tocar violão gosta de fazer tan, tan, tan, tan, tan. Todo mundo, viu? Ninguém escapa dessa música. No 4, a canção que eu gostaria de ter feito, canta Roberto Carlos, de Luiz Airão, Nossa Canção.

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1: Eu gostaria de agradecer imensamente a todas as pessoas que estão linkadas, levando para o Brasil inteiro o programa Reginaldo Sodré, Eu e Minhas Canções. Rádio Acesa FM Rio de Janeiro, um abraço a todos vocês e mais uma vez, muito obrigado pelo carinho, por acreditarem no trabalho do Reginaldo Sodré como parceiro do Amado e agora como cantor, mostrando as suas próprias canções. Eu fico muito feliz cada vez que uma pessoa me escreve, cada vez que eu sou abordado nas ruas e falo, olha, eu ouvi tua música, gostei muito, eu não sabia que você cantava. Essa é a frase que eu mais ouço. Olha, eu não sabia que você cantava. Porque, naturalmente, a maioria dos compositores, embora cantem, nem todos gravam discos, né? E gravar um disco e não divulgar é quase o mesmo que não gravar um disco. Eu cometi erros na minha carreira, eu fiz bons discos, mas na hora da divulgação eu acho que eu fui imprevidente, eu não fui atrás, eu não gastei a energia suficiente para que a coisa fosse para frente, para, enfim, que fazer com que aquele trabalho virasse sucesso. Mas agora eu estou na estrada novamente e com muita força, com muita fé, muita confiança, e eu estou aqui feliz por estar podendo mostrar a cada um de vocês por esse Brasil que só me conhece.

conhecem pelo nome de compositor, de parceiro do Amado Batista, de poder mostrar o meu trabalho. Mas agora eu toco para vocês a grande canção do grande cantor e compositor Adelson Moura, esse cara que é meu amigo, que é meu irmão e é um dos caras que eu admiro, um dos primeiros cantores de sucesso, que ele já era sucesso quando eu o conheci lá no ano 76, já era estouro como cantor e como grande comunicador.

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2: 9:44.
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6: Doutor Lisboa, a partir de que momento o bebê pode dormir no quarto dele? E se ele chorar? Os pais devem dar colo ou deixá-lo chorando?
7: Isso aí é muito variável. Tem pediatras que acham que a criança, desde que nasce, deve ter o quarto dele. Eu não sou dessa linha. Eu acho que o bebê tem que ficar no quarto dos pais. Porque o bebê tem um choro, às vezes, fraco. E a pessoa não ouve. Ele pode não se sentir bem, passar mal e não se ouve, né? Então, eu acho que devia ficar, com enquanto for pequenininho, eu diria até 6 meses, 8 meses, aí varia de acordo com a criança, mas devia ficar um tempo bem razoável, num berço no quarto dos pais, para depois passar pro quarto dele. Mas que ele deve ter o quarto dele, deve, a criança deve ter o quarto dela, nem que seja com um ano e 2 meses, 8, 10 meses, mas deve ter o quarto. Agora, o outro problema da criança é o sono. O sono também, ele é educado, e nós temos que ensinar a criança. Então, por exemplo, que a gente ensina para evitar que eles fiquem acordando de noite. Em primeiro lugar, não fazer a criança dormir balançando até ela dormir. Não deixar ela dormir com a chupeta. Não deixar ela dormir no peito. Vou para explicar isso direitinho. Tem mães que deixam a criança dormir mamando. Mama, mama, quando dorme, põe no berço. Põe a chupeta, quando dormiu, põe no berço. Balança, balança, balança, dormiu, põe no berço. Quando se faz uma dessas coisas, ela acordando de noite, tem que repetir o mesmo estímulo para ela dormir. Se usou balançar na hora de dormir, assim, 8 horas, 2 da manhã, vai ter que balançar. Se for o peito, vai ter que mamar. Se for a chupeta, vai ter que botar a chupeta. Então, o que que a gente orienta? Quando estiver quase dormindo, porque às vezes a criança vira o olhinho, já tá indo dormir, põe no berço. Tem que ensinar a dormir no berço, sem estímulo, sem o balanço, sem a chupeta. Porque quando sentir que já tá indo, colocamos no berço. Porque senão é aquela história da mãe que diz: poxa, eu vivo botando a chupeta a noite inteira. Cai a chupeta, ele chora, eu vou lá, boto a chupeta. Cai a chupeta, bota a chupeta. Ou senão, tá mamando 3, 4 vezes de noite. Ou senão, tem alguém que fica balançando essa criança a noite toda. Isso pouca mãe sabe. Outra coisa, o sono importante, é que a criança, todos os bebês, eles acordam em torno de 3 vezes à noite. Todos. Eles têm o sono REM e tal. Eles acordam, mexem, dão um gemidinho, choramingam um pouco e depois dormem. E mãe de primeiro filho, quando ouve isso, vai lá e vai achar que ele tá sentindo alguma coisa. Aí começou o problema. Vai ver se tá molhado, vai trocar a fralda, vai pegar no colo, vai conversar. E o pior que a mãe pode fazer é rir pro bebê. Porque se ela rir pro bebê e ele voltar o sorriso, esse casal tá perdido. Porque daí em diante, ele funciona igual um cachorrinho. Ele foi condicionado a dormir. Então, naquele horário, à noite, ele vai querer ganhar o sorriso da mãe, vai devolver o sorriso. E o adulto não aguenta muito tempo. Então, no fim de um mês dessa brincadeira, dois, ele chega o pediatra, já querendo calmante, alguma coisa, porque ninguém na casa aguenta mais ficar brincando com criança durante a noite. Então, brincar com bebê durante a noite, nunca.
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10: Outro dia eu tava numa festa com alguns amigos, tomando uma cerveja, que é coisa que eu gosto de fazer quando tenho tempo, quando posso. E aí alguém tocou uma música, o Meu Ex-Amor, que é um grande sucesso do Amado Batista, mas esse pessoal que estava nessa festa é muito ligado à música sertaneja, um pessoal jovem de 20 e poucos anos, e eles, não sei, acho que não conheciam o Amado Batista, e falaram, pô, vou tocar uma grande música aqui, um grande sucesso do João Bosco Vinícius, e tocaram Meu Ex-Amor. Aí eu falei, não, essa música é minha, do Amado Batista, foi gravada pelo Amado. O quê? O Amado gravou uma música tão boa quanto esta? Olha que interessante. Mal sabiam eles que o Amado vendeu com essa música, é claro, e outras músicas que compunham aquele LP, acho que de 89, vendeu 1,5 milhão de cópias, né? E eles estavam ali achando que a música era do João Bosco e Vinícius. Isso acontece o tempo inteiro. Outro dia, na casa de uns amigos, numa cerimônia, se não me engano, de Natal, eu cantei o Cadê Você, que é uma música que é mais velha um pouquinho, assim, da idade do Arielson Moura e do Reginaldo Sodré, sabe que é um grande sucesso do Odair José. Mas essa rapaziadinha, essa moçada aí e tal, conhece com Leandro e Leonardo, né? Que é um pouco mais novo, são um pouco mais novos. E aí eu cantei, Cadê Você? Tá, e terminou, aí entrei na introdução. E aí alguém falou, não, não é assim não, é lá, lá, lá, lá, lá, lá, lá, lá, lá. Falei, poxa, que é isso? Aí eu me lembrei que realmente a versão do Leandro e Leonardo, a introdução é de outra maneira, mas fica parecendo que o Leonardo que o Odair José que roubou a música do Leonardo, do Leandro e Leonardo, quando na verdade o que eles fizeram foi uma nova versão desse grande sucesso, desse grande goiano, Odair José. Isso acontece o tempo inteiro, as pessoas gravam as nossas músicas e mudam o arranjo, e se ocorrer de aquela versão fazer um sucesso maior do que o original, o que fica valendo é a versão, o original deixa de ser original. Como é que se diz por aí? O original não se desoriginaliza, mas nesse caso sim. Quando a versão consegue ser um sucesso maior do que o original se desoriginaliza. Poxa, que trava-língua mais complicado, mas vamos deixar de conversa, eu vou tocar para vocês o original, porque eu ainda prefiro com o Odair José, porque me remete ao meu passado, à minha infância, e é o cara que é o dono da música, que gravou primeiro. É um dos maiores artistas desse país. Grande Odair José, canta dele mesmo. A música é Cadê Você? Escuta aí, minha gente.

Quero agradecer do fundo do coração a todos vocês que levam tudo muito a sério, que tenta fazer uma rádio diferenciado com uma série infindável de grandes comunicadores, gente como Cleiton Aguiar, Márcia Ferreira, Delson Moura e tanta gente importante que sabe o que está fazendo, que tem o maior respeito por você, que sabe que o rádio nunca vai perder a sua força e que sabe que quando você ouve no seu radinho aquela música que mexe com o seu coração, seu dia muda de cara, muda de cor. E por falar em gente que grava música de outras pessoas, gente que faz outra versão, aconteceu também comigo, né? Eu esqueci de citar o meu caso. Eu gravei Tem Pena de Mim no meu disco de 94, não é? Eu me lembro que chegou um telegrama naquele tempo, ainda existia o tal de telegrama dos divulgadores de Belém dizendo: olha, pessoal da gravadora da Warner aqui em São Paulo, olha, fiquem sabendo vocês que o Reginaldo Sodré é um grande sucesso com a música Tem Pena de Mim. E não estava mentindo. Eu me lembro que eu já tinha até desistido de gravar discos, uma daquelas histórias compridas que vocês já se cansaram de ouvir, que eu às vezes, por algum motivo ou outro, acabava dando uma pausa na minha carreira. E numa dessas pausas que eu dei, eu voltei a trabalhar com o Amado, a viajar com o Amado pelo Brasil inteiro. E qual não foi o meu susto quando eu entrei no palco para falar alguma coisa com o produtor dos shows e o mundo veio abaixo, aquelas mais de 30 mil pessoas: Reginaldo, Reginaldo, Reginaldo. Eu falei: por que que estão me gritando? E aí o rapaz, o contratante, disse: olha, sua música Tem Pena de Mim é um grande sucesso aqui, cara. E não deu outra, eu tive que cantar depois com o Amado a música Tem Pena de Mim. E foi um aplauso tão grande, uma coisa tão bonita, que o Amado depois, acho que anos depois, gravou essa música. E a música virou um sucesso, não apenas no rádio, como nos shows do Amado Batista. E aí aquelas pessoas que conhecem com o Amado, porque é claro, o Amado toca no Brasil inteiro, não tocou lá só em Belém, tocou no Brasil inteiro, né? E o Amado é o Amado, dizia: poxa, mas que música bonita, essa Tem Pena de Mim. E outro dia alguém me disse, através do zap: rapaz, ouvi a sua versão também, você canta muito bonito, que como ficou bom, e engraçado que o Amado não mudou muito. Falei: não, uma das grandes qualidades do Amado como cantor é de respeitar o gosto do compositor. Ele sempre procura interpretar a música da melhor maneira, até porque a música é nossa, nossa autoria, e ninguém vai dar um tiro no próprio pé. Mas tem a versão do Reginaldo Sodré. Se você quiser conhecer a versão Tem Pena de Mim, é só dar uma busca no YouTube ou nas redes sociais, você vai lá ouvir o Reginaldo Sodré cantando Tem Pena de Mim. Para você que não tem tempo de fazer isso, que tá com preguicinha, eu vou tocar então Reginaldo Sodré, dele Amado Batista, Tem Pena de Mim, do meu disco de 1994, para você que ama música brasileira.

com essa canção eu me despeço de todos, agradecendo mais uma vez pelo carinho, pelo calor da sua amizade. Contem comigo, estou aqui pro que der e vier, por vocês e sempre com vocês. Tchau, minha gente, tchau, meu Brasil. Fui!

0: e que encantam todos os brasileiros.
1: Dez horas e 3 minutos.
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Olá, Brasil, está no ar o Central de Notícias e vamos aos destaques desta hora. São Paulo confirmou mais um caso de sarampo no estado. Com isso, sobe para 16 o total de diagnósticos confirmados este ano. São 13 ocorrências em São Paulo, duas em São Bernardo do Campo e uma em Guarulhos. Foram 7 pacientes do sexo masculino e 9 do sexo feminino, segundo a Secretaria de Estado da Saúde. E as cataratas do Iguaçu vão fechar as passarelas do circuito da Garganta do Diabo por 40 dias, por risco de cheia no Rio Iguaçu. A medida inclui retirar pisos e estrutura das passarelas até a passagem da cheia. É a primeira vez que o circuito ficará fechado por tanto tempo. O Central de Notícias volta a qualquer momento ou em edição especial.

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legais e especiais pra você. O programa nesse fim de semana tá especial demais da conta, viu? Então aumenta o volume e vem com o Ricardo Oliveira, com o nosso Nostalgia, que já está no

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1: Se você, irmão ou irmã, não vem tendo tempo para Deus de forma prioritária, francamente, isso é um retrocesso. Pois a tentativa de querer caminhar sem Deus é, na verdade, sempre muito frustrante, viu? Ó, irmão, ó, irmã, continua na Bíblia. Chegai-vos a Deus e ele chegará a vós. Tem na Bíblia também: buscar-me-eis e me achareis. Sabe quando? Quando me buscardes de todo o vosso coração.

0: Previsão do tempo para sexta-feira, 7 de agosto de 2026. Região Sudeste, em São Paulo, capital, tempo encoberto com chuvisco à tarde. Os termômetros registram mínima de 18 e máxima de 28 graus. Umidade relativa do ar vai de 100 a 25%. A cidade de Cipotânia, em Minas Gerais, tem previsão de céu claro no dia do aniversário. Temperatura mínima 15 graus, máxima 33. Umidade relativa do ar é de 90-20%.
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1: Voltei pra falar que Ed Mota vai do eletrofunk à bossa nova no primeiro álbum em 13 anos. O Ed Mota lança em 25 de setembro o primeiro álbum composto e gravado em português desde a O, disco lançado em 2013, ou seja, há 13 anos. No 15º álbum de estúdio, o cantor, compositor e instrumentista carioca vai do eletrofunk, gênero do single de clima oitentista Eu Quero Ser Feliz, por exemplo, lançado nos últimos dias, até a bossa nova, com o qual o Ed flerta na faixa Casa de Frente pro Bar, com músicas inéditas e autorais como Grande Piano e Não Tem Contradição. O álbum representa a retomada da estética sonora dos primeiros discos de Ed Mota. Senti imensa nostalgia dos primeiros discos, uma fase com inocência e pureza preservadas por sempre ter escutado os discos que me influenciaram, explicou o cantor, dizendo de onde vem a sua influência. O álbum vai ser lançado pelo selo fonográfico de Ed, Ditiza, em parceria com o selo alemão MPS. Daqui a pouco eu volto com mais notícias. Até já.
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1: Jeová Jiré, o Senhor que prospera. Jeová Shalom, o Senhor é a nossa paz. Jeová Samar, o Senhor está aqui. Jeová Raá, o Senhor é o meu pastor. Jeová Nissi, o Senhor é a nossa bandeira. Jeová Tsikelu, o Senhor, justiça nossa. Jeová Rafá, o Senhor é o nosso médico.

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1: Ria se puder, pense se quiser.
2: Um esposo procura o pastor para lhe dizer: pastor, eu não consigo mais amar minha mulher como esposa, de jeito nenhum. Ao ouvir a petulante declaração do rapaz, o pastor foi logo respondendo: mas você precisa amá-la, é o que a Bíblia diz. Não, não, pastor, mas não consigo mais amá-la como esposa. Bem, já que você não consegue amá-la como esposa, deve então amá-la como amiga. Não, não, pastor, nem assim eu conseguirei. Mas a Bíblia diz que você tem que amar o próximo. Pois é, eu sei.

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2: Essa é a grande princesa. Aquela que invoca, aquela que lembra a alegria, a força. Declara que a palavra de Deus é fiel, que tudo podemos naquele que nos fortalece. Ela canta, não apenas nas lindas tardes e manhãs ensolaradas, mas sobretudo nas horas mais escuras da vida. Pois leva Deus a sério, não faz de conta na vida. Tudo para ela está ativado na palavra de Deus. Por isso é cigarrinha de Jesus. Não só espera as coisas acontecerem, mas sobretudo faz com que aconteça.

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1: Olá, Brasil, está no ar o Central de Notícias nesta segunda-feira, 10 de agosto de 2026. E vamos aos destaques desta hora. Grupo de colombianos da mesma família morreu na queda de um helicóptero na zona sul do Rio de Janeiro na manhã do último sábado 8, quando realizavam um passeio panorâmico em uma aeronave sem portas antes do acidente. Eles contrataram uma volta pelos pontos turísticos do Rio de Janeiro na modalidade Doors Off, isto é, realizado sem as portas, que é oferecido pela empresa Voos Rio Panorâmico, VRP. A companhia oferece diferentes pacotes com experiências para conhecer o Rio de Janeiro em voos de helicóptero. Os passeios podem levar até uma hora, chegando a custar mais de R$1.300 por pessoa, segundo o site da VRP. E Rebeca Andrade brilhou no Campeonato Brasileiro de Ginástica Artística em Brasília e cravou a maior nota do salto no mundo deste ano. Ao executar um Yushchenko com dupla pirueta, a brasileira obteve a nota de 14.800. Com essa marca, ela se isola no topo do ranking mundial da temporada para um salto único.
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6: Quem nunca ouviu falar do crente Marcão? Marca o pastor, a igreja, a sogra, a nora. Enfim, todo mundo. Mas trazer nele a marca de Cristo mesmo? De jeito nenhum. Por aqui, o centroavante da reclamação. Meio ofegante, murmurildo.
7: Ei, tô morando longe agora, pastor.
6: E onde é que você está residindo atualmente?
7: Tá louco, pastor. É lá onde o jabuti perdeu o casco.
6: E por que essa mudança novamente?
7: Ah, não aguentava mais meus vizinhos. Ô, gentalha complicada. Falou.
6: E o que é que não falam de você, hein? Devem estar cantando. Livres estamos, livres estamos.
7: Ah, devem estar falando muito mal de mim. Por quê? Ouviram de mim o que ninguém teria coragem de dizer a eles.
6: Quem tem vizinho como você, murmurido, acho que arruma mais peso para a cruz, hein?
7: Minha vida tá difícil, pastor. Se Lúcio fosse instrumento, minha vida seria uma orquestra.
6: Só que uma orquestra de pura desafinação, né?
7: Ah, é tanta luta no mar da minha vida que estou me sentindo em lugares tão profundos, pastor. Onde peixe tem que usar lanterna.
6: Misericórdia, cada discurso desse velho murmurador. Se fosse do lado contrário, seria um grande pregador.
7: Mudei de igreja também, pastor.
6: Novamente? E tá congregando onde agora?
7: Ah, tô indo lá na Pentecostal Genérica Similar do Calvário.
6: Nada contra, mas cada nome, Genérica Similar. Oh, que é isso, murmúrio? Não tem aí uma igreja mais original para você frequentar diante de tantas opções na cidade?
7: Ah, tô procurando igreja que me ajude, pastor. Já que o fogo na minha vida tá igual ao da tocha, da estátua, da liberdade.
6: É demais. Até o seu fogo paralisou, murmúrio. Seu fogo congelou.
7: É muito problema, pastor. Muita dificuldade para um homem só.
6: Dá licença. Quando será que essa sua palavra vai mudar, hein, Murmurildo? Quem quer o Murmurildo? Ontem, Murmurildo, liguei para um pastor para saber se ele não quer te adotar. Ele agradeceu muito, pediu desculpas, mas disse o seguinte: pastor, já tenho muitos por aqui, iguaizinhos ou até pior que esse 10.
7: É, pastor. Anos fortes em tantos lugares, né? E pior. Onde menos deveria termos morrido. É onde mais tem, sabia, pastor?
6: Sim, claro, tô ligado. Sei que onde as barrigas estão mais cheias, os corações estão mais vazios de gratidão, infelizmente.
7: Pior, é, mas essa é minha sina, né? Eu sempre criticando, não levo casa pra desaforo, aliás, desaforo pra cá. Ai, tô indo, aí você, como anda seu nível de gratidão, hein? Tá na reserva ou sem reserva? É, vamos indo, acaba, mundo. Para que eu quero descer, tá bravo. Ai, ai, ai.

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1: Você que nos escreve, Aline de Cornélio Procópio. Tá, moça, você é luva nas mãos de Deus, claro, isso funciona, isso tem sentido, isso fica melhor. Tá aqui suas palavras, né? E muitas vezes as montanhas não serão removidas de seu precioso caminho, mas Deus realizará um milagre diferente, o fortalecimento para subir a montanha. É, essa montanha é seu terrível obstáculo, mas tenha certeza, Deus vai colocar uma bandeira em sua mão para você colocar sobre esta montanha. Esta é a marca dos conquistadores, para que você possa declarar: meu milagre é diferente, Deus é comigo, eu venci. Só você poderá ter a esplêndida visão das alturas, pois Deus adestrou seus pés para lugares altos. Muito bem, Aline, palavras assim sempre se encaixam, e como, hein?

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2: Mais básico e fundamental dos direitos humanos. 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
6: Valeu, valeu, valeu demais, mas tem que ir na lei do tempo. Acabou nosso tempo agora, né, Conrado? Ei, pense nisso. Nesta vida precisamos, como bons cozinheiros, saber temperar nossas palavras e nossos atos. Que a boa mão do Supremo Deus continue sobre sua vida. Claro, você continue fazendo o possível e deixe o impossível para Deus. Até o nosso próximo encontro. Grande abraço, shalom, tchau, tchau, paz.

0: 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Se for aqui, Cristo estará conosco. E se não for aqui, nós estaremos com Ele.
1: Seis horas e 6 minutos.

0: Hoje é segunda-feira, 10 de agosto de 2026, e está no ar o Jornal do Rádio. Alô, meu amigo Ailton Batista.
1: Olá, meu amigo Luan Costa. Sejam todos bem-vindos a mais uma edição do Jornal do Rádio.
0: E hoje comemoramos o Dia Internacional do Biodiesel Brasileiro.
1: E vamos começar o Jornal do Rádio com os destaques de hoje.
0: TSE cria conselho para monitorar desinformação e uso de IA na eleição.
1: Discord deve apresentar medidas para proteger crianças e adolescentes.
0: STF retoma julgamento de recursos sobre o marco temporal.
1: Uso de medicamento reduz em 85% internações por fibrose cística no SUS.
0: E agora vamos saber como fica o tempo nesta segunda-feira. A previsão do tempo no Jornal do Rádio com Ladimir Filipim.
2: Previsão do tempo para segunda-feira, 10 de agosto de 2026. Região Centro-Oeste, em Campo Grande, Mato Grosso do Sul, previsão de céu cheio de nuvens ao longo desta segunda-feira. Os termômetros marcam mínima de 22 e máxima de 33 graus. Umidade relativa do ar gira em torno de 60 a 20%. Morro Agudo de Goiás, no Vale do São Patrício, comemora aniversário com poucas nuvens no céu. Temperatura mínima de 24 e máxima de 37 graus. A umidade relativa do ar vai de 50 a 20%. Você ouviu a previsão do tempo para segunda-feira, 10 de agosto de 2026, com informações do IBGE Cidades e do Instituto Nacional de Meteorologia, INMET, com redação de Lucila Araújo, da agência Rádio Gov, em Brasília. Brasília, Ladimir Filipim.
1: TSE cria conselho para monitorar desinformação e uso de IA na eleição.
3: O Tribunal Superior Eleitoral criou o Conselho Consultivo sobre Integridade Informacional para monitorar os riscos de desinformação e o uso indevido de inteligência artificial nas eleições gerais deste ano. A medida foi publicada nesta sexta-feira no Diário da Justiça Eletrônico. O grupo terá caráter consultivo e vai assessorar a presidência do TSE na proteção da normalidade do processo eleitoral. O conselho vai reunir especialistas de áreas estratégicas como tecnologia, segurança pública, direito eleitoral, comunicação e relações internacionais. Entre as atribuições estão o acompanhamento de fenômenos ligados à desinformação, a formulação de recomendações para a corte e a proposição de parcerias com universidades e entidades da sociedade civil. O órgão também deverá incentivar ações de educação digital e conscientização dos eleitores. Os integrantes ainda serão definidos pela presidência da corte e vão atuar de forma voluntária. As reuniões serão mensais a partir de agosto, com funcionamento previsto até dezembro de 2026. A criação do conselho reforça o conjunto de regras aprovado pelo TSE para o pleito de outubro, que exige a rotulagem de conteúdos gerados por inteligência artificial e proíbe a divulgação de conteúdos sintéticos que possam manipular a imagem de candidatos nos dias que antecedem a votação. Da Rádio Nacional em Brasília, Pedro Lacerda.
0: Discord deve apresentar medidas para proteger crianças e adolescentes. Reportagem com Sayonara Moreno.
4: A plataforma de conversas online Discord vai apresentar à Advocacia Geral da União uma proposta de medidas para corrigir falhas na verificação de idade dos usuários e para a proteção de crianças e adolescentes. E isso é o que ficou acordado em reunião entre representantes do Discord e integrantes da Procuradoria Geral da União na sede da AGU em Brasília. Durante o encontro foram mencionadas falhas identificadas pela Secretaria Nacional de Direitos Digitais do Ministério da Justiça. Os resultados colocaram em questionamento se as medidas adotadas pelo Discord para prevenir o acesso e a exposição de crianças e adolescentes a situações de risco no ambiente digital são de fato eficazes. De acordo com a AGU, os representantes da plataforma foram cobrados por providências concretas que cumpram efetivamente o que prevê a legislação brasileira em relação à verificação etária, prevenção de riscos, identificação de situações de vulnerabilidade e proteção de usuários menores de idade. Com o compromisso da empresa de apresentar medidas dentro de um prazo a ser combinado, caberá à AGU analisar o documento para a elaboração de um TAC, Termo de Ajustamento de Conduta, no qual o Discord deve assumir compromissos, obrigações e prazos destinados à adequação da plataforma às exigências da legislação brasileira. Mesmo com o TAC e a busca por consenso sobre o problema, a AGU não descarta a possibilidade de adoção das medidas judiciais cabíveis. E se a plataforma não adotar providências consideradas suficientes, a AGU pode optar, inclusive, pelo ajuizamento de uma ação pública contra o Discord. A plataforma é alvo de investigações policiais por ser utilizada para a prática de crimes graves, como estupro virtual, indução ao suicídio, automutilação ao vivo, maus tratos a animais, compartilhamento de pornografia infantil e violência psicológica. Na última terça-feira, um adulto foi preso e 5 adolescentes apreendidos na operação que investiga a morte de uma menina de 13 anos no Mato Grosso do Sul. O grupo seria o responsável por fazer uma transmissão ao vivo no Discord, induzindo a menina a tirar a própria vida, enquanto outras pessoas assistiam. Em nota enviada à nossa reportagem, o Discord disse ter equipes altamente especializadas que trabalham continuamente para combater indivíduos e grupos envolvidos em atividades violentas e que, quando apropriado, encaminha informações relevantes às autoridades policiais e a organizações de segurança online. Além disso, a plataforma informou que extremistas violentos foram detidos porque o Discord fez denúncias proativas e ofereceu respostas aos pedidos das autoridades policiais. Da Rádio Nacional em Brasília, Sayonara Moreno.
1: STF retoma julgamento de recurso sobre o marco temporal. Repórter Gabriel Brum.
5: O Supremo Tribunal Federal iniciou nesta sexta-feira o julgamento virtual dos embargos declaratórios das ações relacionadas ao marco temporal para demarcação de terras indígenas. O ministro Gilmar Mendes, relator das ações, rejeitou os embargos apresentados. Aceitou apenas parcialmente o da AGU para fixar em 180 dias o prazo para o Poder Público atender as determinações a partir da conclusão deste julgamento. A tese afirma que os povos originários só teriam direito à demarcação da terra em que estivessem no dia 5 de outubro de 1988, quando a Constituição Federal foi promulgada. No entanto, o STF já considerou a regra inconstitucional duas vezes. A segunda, em dezembro, após o Congresso Nacional aprovar uma lei para tentar driblar a primeira decisão. Além disso, o Supremo determinou que o Poder Executivo tem 10 anos para concluir as demarcações. Mas a decisão manteve alguns dispositivos da lei do marco temporal, como ampliação de indenizações a ocupantes não indígenas, a possibilidade de permanência deles até o pagamento e a oferta de territórios alternativos. Para a APIB, a Articulação dos Povos Indígenas do Brasil, essas medidas podem dificultar e tornar mais lentas as demarcações no país. O coordenador executivo da organização, Alberto Terena, aponta também o risco da autorização de atividades como mineração nas terras indígenas.
6: A partir do momento que você abre a mineração dentro das terras indígenas, você traz a miséria, né, para dentro das terras. A partir do momento que você tira o usufruto dos nossos povos, também é uma ameaça muito grande, né? Então, são pontos aí que traz, né, ameaças fortes para dentro dos territórios.
5: O julgamento acontece em sessão virtual, em que os ministros apenas depositam os votos no sistema do STF. A data final é 18 de agosto. Da Rádio Nacional em Brasília, Gabriel Brum.
1: Uso de medicamentos reduz em 85% internações por fibrose cística no SUS. Repórter Osamel Galden.
7: O uso do medicamento Trikafta no tratamento da fibrose cística reduziu em até 85% as internações de pacientes no SUS, o Sistema Único de Saúde. A terapia também diminuiu em mais de 90% a necessidade do uso de oxigênio em casa e em até 90% os transplantes pulmonares. Os primeiros resultados do medicamento de alto custo, ofertado na rede pública há quase 2 anos, foram apresentados nesta semana durante evento da Sociedade Brasileira de Pneumologia e Tisiologia em Brasília. Os dados são do Ministério da Saúde e revelam ainda redução dos ciclos de inflamação e infecção, com diminuição de mais de 60% no uso de antibióticos e o aumento na função pulmonar e benefícios nutricionais. A fibrose cística é uma doença genética genética hereditária e rara. Faz o corpo produzir um muco muito grosso e pegajoso, que entope os pulmões e o aparelho digestivo. Isso causa tosses constantes, infecções respiratórias e dificuldade de digerir os alimentos e ganhar peso. Mais de 2.400 pacientes são beneficiados com essa terapia de alto custo no sistema público. Na rede privada, uma caixa do Trikafta custa em média R$ 194.500. O medicamento pode ser retirado pelo paciente nas farmácias de alto custo de todo o país, mediante receita médica devidamente emitida e carimbada pelo especialista. A administração é feita em casa por via oral, seguindo as orientações do tratamento de acordo com o quadro clínico de cada pessoa. Em nota, o Ministério da Saúde informou que o estudo foi feito ao longo de um ano e avaliou 647 pessoas entre crianças, adolescentes e adultos em tratamento com a terapia tripladora Elexacaftor, Tezacaftor, Ivacaftor ou Trikafta. O acompanhamento foi realizado em 39 centros de referência no Brasil. Com informações da Agência Brasil, da Rádio Nacional em Brasília, Osama El Gauri.
1: Chegamos no final do primeiro bloco do Jornal do Rádio. Vamos para o intervalo e daqui a pouco estaremos de volta e você vai conferir.
8: Acessibilidade. Urna eletrônica passa por mudanças nas eleições 2026.
1: Brasileiros tiveram prejuízos de 62,5 bilhões com bets em 2025. Daqui a pouco, o Jornal do Rádio estará de volta com o nosso segundo bloco.
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11: A segunda-feira traz mudanças no tempo no Sudeste, com aumento das nuvens e possibilidade de chuva isolada em áreas de São Paulo e do Rio de Janeiro. As temperaturas ficam mais baixas nesses estados, com máxima de 21 graus em São Paulo e 26 graus no Rio de Janeiro. Em Minas Gerais, o tempo segue mais firme, com calor durante a tarde e máxima de 33 graus em Belo Horizonte. No Espírito Santo, a nebulosidade aumenta, mas o tempo permanece com temperaturas próximas dos 30 graus. As informações são do Instituto Nacional de Meteorologia. Sofia Muniz, o tempo e a temperatura.

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2: Muito bem, o Jornal do Rádio está de volta agora com o nosso segundo bloco, desta segunda-feira, dia 10 de agosto de 2026. Sejam bem-vindos.
3: Acessibilidade. Urna eletrônica passa por mudanças para eleições 2026. Repórter Sayonara Moreno.
4: Para facilitar a experiência de eleitores e eleitoras com dificuldade visual ou sem intimidade com a tecnologia, a urna eletrônica passou por algumas mudanças para as eleições deste ano. A ideia é promover melhor visibilidade da tela, clareza de dados e acompanhamento do voto. Agora as letras mudaram para a fonte Atkinson hiperlegível, para facilitar a leitura de pessoas com baixa visão e idosos. Na prática, letras com mais contraste e com diferenças acentuadas entre caracteres parecidos, como os algarismos 0 e a letra O. Outra mudança é que na parte inferior da tela vai aparecer a barra de progresso. A ideia é guiar o eleitor em tempo real sobre quais cargos já foram votados por ele e quais ainda faltam. A tela de votação também teve a interface renovada, com maior atuação dos intérpretes de Libras. Eles passam a sinalizar não somente o cargo disputado, mas também o voto em branco, o nulo e o de legenda. Dados da Justiça Eleitoral mostram que para as eleições de 2026, mais de 300 mil eleitores têm deficiência visual e mais de 180 mil deficiência auditiva. Parte das mudanças na urna eletrônica foi a de estudantes da Universidade de São Paulo em um concurso para aperfeiçoar a acessibilidade do aparelho. Da Rádio Nacional em Brasília, Sayonara Moreno.
2: Brasileiros tiveram prejuízo de 62,5 milhões com bets em 2025. Repórter Álvaro Couto.
5: As famílias brasileiras perderam 62 bilhões e meio de reais para as bets no ano passado. Os dados fazem parte de um estudo divulgado pelo Comitê Nacional de Secretários de Fazenda a partir de estatísticas do Banco Central e refletem a diferença entre o dinheiro apostado e o devolvido em forma de prêmio. A média mensal das perdas foi de 4 bilhões e 700 milhões de reais entre outubro de 2024 e março de 2026. O equivalente a 0,68% do orçamento das famílias brasileiras. De acordo com o levantamento, a regulamentação do setor ampliou as transferências, principalmente via Pix. No acumulado de 2025, os pagamentos instantâneos movimentaram quase 351 bilhões de reais. Em janeiro de 2025, antes da regulamentação das plataformas de apostas, as transferências mensais de pessoas físicas para empresas do segmento giravam em torno de 5 bilhões de reais. Poucos meses depois, esse volume atingiu o pico de 40 bilhões de reais. Nos últimos meses do ano passado, no entanto, houve uma queda no ritmo de transferências para as plataformas. O fator mais

0: Preponderante apontado pelo documento foi a restrição à participação de beneficiários de programas sociais impostas pelo governo federal a partir de outubro de 2025. Para os autores, essa transferência de recursos ajuda a explicar por que o consumo das famílias tem crescido em ritmo menor que o aquecimento do mercado de trabalho e da alta da renda. Para piorar, o relatório destaca que, ao contrário de setores de bens e serviços, o impacto das BEDs sobre a economia é reduzido, pois essas empresas geram menos circulação de renda, empregos e atividades econômica. A Associação Nacional de Jogos e Loterias repudiou o levantamento e afirmou que os números apresentados pelo comitê não representam a realidade do setor regulado de apostas. Segundo a entidade, a receita bruta de jogos do setor no ano passado foi de 37 bilhões de reais. 40% a menos do que o contabilizado no boletim. A associação também argumenta que as transações utilizadas no estudo correspondem a diversos segmentos e não apenas às apostas online e denuncia ainda a presença de plataformas ilegais no mercado brasileiro. Entre outubro de 2024 e dezembro de 2025, período que coincide ao da análise, o Ministério da Fazenda bloqueou 25 mil sites de apostas ilegais. Reportagem Álvaro Couto.
1: Eleitores que moram no exterior podem solicitar voto em trânsito. Repórter Osama Elgari.
2: Eleitores de todo o país podem solicitar o voto em trânsito nas eleições 2026. E ele vale também para quem mora no exterior, mas já sabe que estará aqui no Brasil nos dias de votação. A informação é do TSE, o Tribunal Superior Eleitoral. O procedimento permite ao cidadão votar em uma cidade diferente do seu domicílio eleitoral, ou seja, daquela onde está o seu registro como eleitor. O pedido, segundo o TSE, pode ser feito até 20 de agosto no autoatendimento do site tse.jus.br ou nos cartórios eleitorais apresentando o documento de identificação oficial com foto. O assessor de comunicação do TREDF, o Tribunal Regional Eleitoral do Distrito Federal, Guilherme Alves, detalha como é o procedimento para quem vota no exterior e estará no Brasil no dia do pleito.
3: Tanto a eleitora quanto o eleitor que tiver o título vinculado à zona eleitoral do exterior, que normalmente vota no exterior, pode solicitar a habilitação para poder votar em trânsito aqui no Brasil. Lembrando que, nesse caso, ela vai votar apenas para presidente da República em qualquer capital ou município que tenha mais de 100 mil eleitores ou eleitoras.
2: Agora, uma dúvida comum: a pessoa que mora aqui no Brasil, mas já sabe que estará no exterior nos dias de votação, ela pode solicitar o voto em trânsito?
3: Não. O voto em trânsito, ele existe somente em território brasileiro. Então, não é possível solicitar o voto em trânsito para votar em outro país.
2: O assessor do TREDF alerta para uma situação que pode pegar o eleitor de surpresa. E se a pessoa que mora no exterior ou aqui no Brasil pediu o voto em trânsito, mas os planos mudaram e ela não estará mais na cidade em que escolheu para votar? De acordo com Guilherme Alves, é possível pedir o cancelamento do voto em trânsito, mas se o prazo tiver passado,
3: ela não poderá votar no local de origem, caso ela mude os planos dela. Porque depois que ela faz a habilitação para o voto em trânsito, a inscrição dela temporariamente fica vinculada ao local escolhido. E aí, se ela não tiver na cidade que ela escolheu no dia da votação, ela não poderá votar e nem votar na cidade que ela estiver ou até na cidade de origem. Nesse caso, o que a pessoa pode fazer é justificar a ausência às urnas.
2: As eleições 2026 acontecem em 4 de outubro em primeiro turno e 25 de outubro onde houver segundo turno. Os eleitores vão escolher o presidente da República, governadores, senadores, deputados federais, estaduais e distritais, no caso do Distrito Federal. Da Rádio Nacional em Brasília, Osama Elgauri.
1: Flávio Dino manda PF investigar emendas PIX após auditoria do TCU. Repórter Priscila Mazinotti.
4: Depois de uma auditoria feita pelo Tribunal de Contas da União, o ministro Flávio Dino do Supremo Tribunal Federal mandou a Polícia Federal investigar as emendas PIX. Encaminhada ao STF no último dia 31, a auditoria apontou irregularidades consideradas graves no repasse dos recursos e um prejuízo de 55 milhões de reais. Foram analisadas 100 transferências especiais para 74 entes entre 2020 e 2024. Pontos encontrados: falta de transparência e de rastreabilidade, irregularidades na execução financeira das transferências especiais, no procedimento licitatório e na execução física e contratual, falta de relatório de gestão no TransfereGov, pagamento de despesas sem comprovação idônea, pagamento com despesas estranhas à finalidade, sem comprovação ou objeto e superfaturação de preços. O que permaneceu, segundo Flávio Dino, foi um estado de inconstitucionalidade, mesmo com a obrigatoriedade da apresentação de plano de trabalho. Aqueles relatórios com os dados das emendas, para onde vai, quanto e quando, e também com a proibição de saques em dinheiro e das chamadas contas de passagem, por onde o dinheiro passa antes de ser sacado. O que, segundo o ministro Flávio Dino, obriga a adoção de novas medidas para a execução das emendas individuais. Na decisão desta sexta-feira, o ministro pede que o diretor-geral da Polícia Federal, Andrei Rodrigues, verifique a existência de indícios de crimes, que abra novos procedimentos, se for o caso, e que priorize essas transferências auditadas pelo TCU. Pede ainda que o Ministério da Gestão se manifeste em 10 dias com relação às fragilidades encontradas no TransfereGov. Outros pedidos: para que os estados e municípios, a partir do ano que vem, usem uma codificação contábil padronizada, para que a Controladoria Geral da União apresente informações sobre auditorias em equipamentos e emendas para o terceiro setor, e para que o Executivo, a Câmara e o Senado se manifestem em 10 dias. Mesmo prazo vai ter o deputado Lindbergh Farias, do PT, para explicar emendas na Conab, que teriam sido destinadas à compra de alimentos de cooperativas fora do estado dele, o Rio de Janeiro, numa denúncia feita pelo deputado Gustavo Gayer, do PL. O deputado Lindbergh Farias ainda não se pronunciou sobre o assunto. Da Rádio Nacional em Brasília, Priscila Mazenotti.
1: Ministério da Fazenda alerta para golpes em renegociação de dívidas. Repórter Lucília Araújo.
5: O Ministério da Fazenda alerta para golpes aplicados contra pessoas que procuram renegociar dívidas. Os golpistas utilizam anúncios falsos, e-mails, mensagens e links na internet, inclusive em redes sociais, e usam indevidamente nomes e logomarcas do governo federal para conferir aparência de legitimidade às ofertas. A orientação é ficar atento. A renegociação de dívidas é feita diretamente com as instituições bancárias. O governo não envia links, mensagens digitais ou SMS oferecendo esse tipo de serviço e não mantém sites específicos para renegociação. Por isso, não forneça dados pessoais ou bancários e não faça pagamentos a partir de links recebidos por mensagens ou anúncios. Informações e orientações sobre renegociação de dívidas estão disponíveis no portal oficial do Ministério da Fazenda, no endereço gov.br/fazenda. Em caso de dúvida, procure diretamente a instituição financeira responsável pela dívida e utilize somente canais oficiais. Da agência Rádio Gov em Brasília, Lucília Araújo.
1: Aqui no Jornal do Rádio você fica sempre bem informado. E já chegamos ao final do nosso segundo bloco. Daqui a pouco estaremos de volta e você vai conferir. Mesmo com corte da Selic anunciado pelo Copom, Brasil segue como país com juro real mais alto do mundo. Cai a porcentagem de lares com débitos em atraso, mas endividamento ainda é alto. Daqui a pouco estaremos de volta com o nosso terceiro bloco do Jornal do Rádio desta segunda-feira.

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1: Boa semana esta. Estamos às vésperas de um novo feriadão. Aquele que comemora a independência do Brasil. Rememorando o grito do Ipiranga, com que Dom Pedro deu início à emancipação política do território brasileiro. Vou aproveitar a ocasião para perguntar a você que me ouve. Já deu seu grito de independência? Coisa fácil de dizer, mas difícil de fazer. Segundo a Wikipédia, independência é a desassociação de um ser em relação ao outro do qual dependia ou era por ele dominado. É a condição de quem tem liberdade ou autonomia. Já o velho Aurélio diz que independente é aquele que não depende de ninguém ou de nada, que se governa por leis próprias. As duas definições são radicais e impossíveis de serem atingidas em plenitude nos dias atuais em que todos nós dependemos de alguém. O máximo que podemos ter é autonomia, que é a capacidade de gerir a própria vida e tomar decisões. E para que isto aconteça, precisamos planejar nossas ações para alcançar uma independência funcional e financeira. Pensar mais no futuro que no hoje. E agir com perseverança para torná-lo uma realidade presente.
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2: Seis horas e 38 minutos.

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9: Já estamos de volta com o Jornal do Rádio desta segunda-feira. Sejam bem-vindos.
10: Mesmo com corte da Selic anunciado pelo Copom, Brasil segue como país com juro real mais alto do mundo. Repórter Milena Abreu.
11: O Comitê de Política Monetária do Banco Central, o Copom, decidiu na reunião desta semana reduzir a Selic em mais 0,25 ponto percentual, fixando a taxa pelos próximos 45 dias, pelo menos, em 14% ao ano. A Selic é considerada os juros básicos da economia brasileira e mesmo com o corte, o Brasil se mantém na liderança no ranking dos países com os juros reais mais altos. Explicando de uma maneira simples, o juro real é a taxa básica de juros da economia, que são os juros nominais, neste caso a Selic, menos a inflação, que é esperada para os próximos 12 meses. Segundo cálculos realizados por um portal especializado em finanças, o juro real no Brasil hoje é de 9,30% ao ano. Em segundo lugar está a Rússia, que marca 9,09%. E atualmente a Colômbia, com juros reais de 6,16%. E a Indonésia, com 4,61%, ocupam a terceira e a quarta posições, respectivamente. Quando a projeção da inflação não entra na conta, ou seja, em termos nominais, o Brasil aparece na terceira posição, ao lado da Rússia. Os países que têm juros nominais maiores que 14% ao ano são a Turquia com 37% e a Argentina com juros nominais de 29%. Da Rádio 2, Milena Abreu.
9: Cai a porcentagem de lares com débitos em atraso, mas endividamento ainda é alto. Repórter Fabio Lautran.
12: Endividamento das famílias sobe pelo sexto mês seguido e atinge maior patamar. É o que revela a pesquisa da Confederação Nacional do Comércio de Bens, Serviços e Turismo. As famílias com dívidas chegaram a 82% em julho. No mês anterior, essa porcentagem era de 81,6%. Por outro lado, a quantidade de lares com débitos em atraso caiu de 29,9% para 28,8% no sétimo mês do ano. De acordo com a pesquisa de endividamento e inadimplência do consumidor, o tempo médio de pagamento em atraso das contas ficou em 64,6 dias em julho, o que mostra uma redução desde abril. Participaram do levantamento 18 mil famílias de todo o Brasil. O estudo contempla dívidas com cartão de crédito, cheque especial, carnê de loja, crédito consignado, empréstimo pessoal, cheque pré-datado e prestações de carro e casa. Ainda segundo a pesquisa, quase 30% do orçamento das famílias tem relação com dívidas. Da Rádio 2, Fabio Lautran.
9: Consumo nos supermercados cresceu 2,5% nos primeiros seis meses do ano. Repórter Milena Abreu.
11: O consumo nos lares brasileiros fechou o primeiro semestre do ano com alta acumulada de 2,5%, impulsionada principalmente pelo mercado de trabalho aquecido e pela liberação de recursos como o adiantamento do 13º dos aposentados e pensionistas do INSS e a restituição do imposto de renda. A movimentação do comércio em razão dos jogos da Copa do Mundo também contribuiu. Dados divulgados pela Associação Brasileira de Supermercados mostram que, em junho, o indicador avançou praticamente 1,9% na comparação com o mesmo período do ano passado. Comparando com maio, o mês imediatamente anterior, a alta foi de 0,5%. O levantamento revela ainda que os jogos do Torneio Mundial de Futebol movimentaram a busca por itens para encontros em casa. Durante as partidas, as compras de cortes bovinos, cervejas, frango, embutidos e refrigerantes responderam por mais de 60% da cesta de produtos mais procurados nos supermercados. A circulação de verbas extraordinárias no período, como o pagamento do 13º aos aposentados e os lotes de restituição da receita, ajudou a sustentar as vendas e manteve a renda disponível no comércio. Da Rádio 2, Milena Abreu.
9: Laranja, beterraba e maçã estão entre os itens que ficaram mais baratos no atacado esta semana. Repórter Humberto Ferretti.
7: A CEAGESP, a Central de Abastecimento de São Paulo, que trabalha com a compra e a venda de mercadorias de todo o país, divulgou o balanço sobre o comportamento dos preços nesta semana. Estão mais caros, por exemplo, abacaxi, bananas, maçã e nanica, cenoura, pepino, repolho, agrião e alho nacional. No caso de itens como goiaba, mamão-papaia, berinjela, mandioquinha, couve-flor e batata lavada, os valores estacionaram. Já entre os produtos que ficaram mais baratos na CEAGESP, dá para citar laranja, maçã, beterraba, chuchu, alfaces crespa e lisa, salsa e escarola. Da Rádio 2, Humberto Ferretti.
10: Sancionada lei que prorroga prazo de renegociação de dívidas das filantrópicas. Repórter Raíssa Abreu.
13: Hospitais filantrópicos e santas casas de misericórdia ganharam um alívio para o acerto de suas contas. O presidente Lula acaba de sancionar a lei que estende até 2030 o prazo para que essas instituições tenham acesso ao dinheiro do FGTS para fazer empréstimo. A norma, que tem origem num projeto apresentado pelo líder do governo na Câmara, deputado Paulo Pimenta, do PT do Rio Grande do Sul, foi aprovada pelo Senado no dia 15 de julho. O senador Nelsinho Tradi, do PSD de Mato Grosso do Sul, que é médico, foi o relator. Ele destacou o papel estratégico desempenhado pelas santas casas e hospitais filantrópicos, especialmente no interior do país.
14: Todo recurso que for destinado aos hospitais filantrópicos e às santas casas, ainda assim é pouco. Tamanho o trabalho desprendido.

0: acredito que essas instituições fazem para a sociedade brasileira. Lá no meu estado, a Santa Casa é a quarta maior do Brasil. Trabalhei 17 anos lá e eu posso ver dia após dia a dificuldade daquele hospital e manter o bom atendimento.
1: O senador informou que a linha de crédito usada entre 2019 e 2022 destinou cerca de 3 bilhões de reais a aproximadamente 140 entidades filantrópicas para renegociação de dívidas e reestruturação financeira. O dinheiro do FGTS é de natureza privada, ou seja, é diferente de dinheiro público. Da Rádio Senado, Raíssa Abreu.
2: Agora é a hora do nosso Giro Rural. 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Preço do milho e banana sobem, enquanto a soja e o alface ficaram mais baratas.
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4: Eu sou Humberto Ferretti e esse é o Giro Rural. A CEAGESP, a Central de Abastecimento de São Paulo, que trabalha com a compra e a venda de mercadorias de todo o país, divulgou o balanço sobre o comportamento dos preços nesta semana. Estão mais caros, por exemplo, abacaxi, bananas, maçã e nanica, cenoura, pepino, repolho, agrião e alho nacional. No caso de itens como goiaba, mamão-papaia, berinjela, mandioquinha, couve-flor e batata lavada, os valores estacionaram. Já entre os produtos que ficaram mais baratos na CEAGESP, dá para citar laranja, maçã, beterraba, chuchu, alfaces crespa e lisa, salsa e escarola. O preço do milho no campo se manteve firme nos últimos dias, com a saca vendida em média a R$ 65,00, informa o CPEA. No geral, oferta e demanda estão ajustadas, mas o ritmo de negócios não é dos maiores. Muito comprador está fora do mercado, na expectativa de que o avanço da colheita da segunda safra jogue os preços para baixo no futuro. O produtor de milho, por sua vez, sabe disso, mas não tem muito o que fazer, já que precisa focar as atenções mais nos trabalhos de campo agora do que nas vendas. A cotação da soja registrou uma pequena queda até agora em agosto, que faz a saca ser cotada a R$ 144,00 em Paranaguá, indicam dados do CPEA. A redução acontece na comparação com julho, que registrou a maior média de preços, por enquanto, de 2026. A baixa das cotações está ligada à redução da demanda, uma vez que muitos compradores tinham antecipado o fechamento de negócios para as semanas anteriores, e a oferta maior no mercado interno, com a redução das cotas disponíveis para embarque nos portos.
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6: Chegamos ao final do nosso terceiro bloco do Jornal do Rádio. Vamos fazer um intervalo e daqui a pouco você vai conferir.
7: Democracia nas redes sociais. Tema deu tom nas relações de jovens senadores este ano.
8: Projeto de avaliação de proeficiência em medicina deve ser votado em meio à divergência.
7: E todas as notícias do esporte com Jaime Ramos. Voltamos em instantes com o nosso último bloco do Jornal do Rádio.
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10: Horas e 49 minutos.
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13: Uma pessoa bateu a cabeça, perdeu a consciência e depois acordou dizendo que está bem. 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
6: Jornal do Rádio está de volta agora com o nosso quarto e último bloco desta segunda-feira, 10 de agosto de 2026.
7: Projeto de avaliação de proficiência em medicina deve ser votado em meio a divergências. Repórter Douglas Cartilho.
14: Em meio a divergências entre governo, oposição e o judiciário, está pronto para votação em plenário o projeto de lei que institui o Exame Nacional de Proficiência em Medicina, Profimed. A matéria ganhou mais destaque após a decisão do Tribunal Regional Federal, que anulou as sanções do Ministério da Educação às faculdades que não tiveram bom desempenho no Exame Nacional de Avaliação da Formação Médica de 2025, o atual ENAMED. O ENAMED é um exame de formação criado em 2025 e realizado ao longo do curso de medicina organizado pelo MEC. O projeto do PROFIMED sugere que a avaliação de proficiência seja realizada pelo Conselho Federal de Medicina após a graduação, para verificar se o ex-aluno apreendeu as capacidades necessárias ao exercício da medicina. Em debate realizado em dezembro de 2025, o senador Rogério Carvalho, do PT de Sergipe, afirmou que as duas avaliações podem coexistir, mas o processo de verificação não pode se dar apenas ao fim do curso.
9: Eu defendo que tem o teste de proficiência, mas ele tem que ser a última etapa de um processo mais amplo de avaliação, que tem que ter no quarto ano e que tem que gerar consequências para as escolas que garantem o ingresso, para suspender a entrada até que aqueles alunos do quarto, do quinto e do sexto estejam preparados para fazer a prova.
14: Já a oposição acredita que, assim como acontece com os bacharéis em direito e o exame da OAB, o Conselho Regulamentador da Profissão deve ser o responsável pela certificação de proficiência. O relator do projeto de lei do PROFIMED, senador doutor Irã, do PP de Roraima, afirmou que deve haver uma distinção clara entre a avaliação educacional das universidades e a habilitação do profissional.
15: Colocar o PROFIMED, a prova de proficiência, no Ministério da Educação, que tem sido responsável pela proliferação desenfreada de escolas médicas no nosso país, produzindo médicos com baixo conhecimento, colocando a população em alta vulnerabilidade, isso é um perigo para a sociedade.
14: Como o ENAMED, organizado pelo MEC, tem o objetivo de avaliar o processo de formação dos alunos, tem como consequências para as instituições que apresentarem desempenho crítico punições como redução do número de vagas ofertadas e a suspensão de programas federais de incentivo como o FIES. No dia 5 de agosto, uma decisão do TRF da primeira região suspendeu as punições impostas pelo executivo às universidades com resultados considerados ruins no ano passado, com base no ENAMED. Da Rádio Senado, Douglas Castilho.
16: Democracia nas redes sociais. Tema deu tom das redações de jovens e senadores deste ano. Repórter Pedro Pincer.
17: O programa Jovens Senadores e Jovens Senadora Brasileiros é voltado a estudantes de até 19 anos matriculados no ensino médio das escolas públicas estaduais e do Distrito Federal. Os estudantes selecionados, um de cada estado e do DF, participarão da Semana de Vivência Legislativa, promovida pelo Senado entre os dias 17 e 21 de agosto. Durante o período, vão conhecer de perto o funcionamento do Poder Legislativo, representar seus estados e apresentar propostas que poderão ser transformadas em leis. O tema do concurso deste ano foi Democracia nas Redes Sociais, como construir um debate saudável. A proposta buscou incentivar no ambiente escolar a educação midiática e o combate à desinformação e à disseminação do discurso de ódio. Segundo o chefe do programa, George Cardim, o concurso estimulou estudantes e escolas a refletirem sobre temas relacionados à democracia e ao uso responsável das redes sociais.
18: Em um ano de eleições gerais também, a grande participação dos estudantes demonstra o interesse das novas gerações em refletir sobre o fortalecimento da democracia e a construção de um ambiente digital mais responsável, plural e respeitoso.
17: Para a diretora da Secretaria de Comunicação Social do Senado, Glauciene Lara, o programa estimula a formação cidadã ao incentivar os estudantes a refletirem sobre temas de interesse público.
19: Nas redações finalistas, a gente viu uma geração curiosa, crítica, preparada para participar do debate público. São jovens que pesquisaram, confrontaram diferentes perspectivas, utilizaram autores clássicos e contemporâneos e transformaram tudo isso em argumento e em propostas viáveis para enfrentar os desafios futuros.
17: As redações foram analisadas com base em critérios adaptados do modelo de correção do Exame Nacional do Ensino Médio, considerando aspectos como compreensão do tema, argumentação, organização textual e proposta de intervenção. Da Rádio Senado,
20: Pedro Pincer.
21: A mãe da adolescente brasileira de 16 anos, que foi encontrada após ficar vários dias desaparecida na França, publicou uma mensagem em seu perfil do Instagram agradecendo o retorno da filha. Alice Dias de Oliveira tinha sumido no dia 22 de julho e foi encontrada na última sexta-feira, dia 7. No sábado, dia 8, Ana Flávia, irmã de Alice, postou uma foto deitada ao lado dela após o reencontro, dizendo que vai ficar tudo bem. A adolescente e a família moram em Trappes, na região metropolitana de Paris. O desaparecimento da adolescente mobilizou parentes, amigos e também internautas que compartilharam pedidos da família por informações que pudesse levar ao paradeiro de Alice. A família chegou a espalhar cartazes pelas ruas de Paris, pedindo informações que pudesse ajudar a localizá-la. Uma nota enviada neste sábado, dia 8, à imprensa pela irmã de Ana Flávia Dias de Oliveira, diz que Alice foi localizada pelas autoridades policiais francesas e que a investigação do caso permanece sob sigilo. Em respeito à vítima e visando preservar sua recuperação física, psicológica e emocional, não serão divulgadas detalhes sobre as circunstâncias em que foi localizada, tampouco informações relacionadas às investigações, diz o comunicado. No texto, a família também agradece à imprensa e a todos que ajudaram a divulgar o caso pelas redes sociais, mantendo viva a mobilização durante todo o período.
22: Na ocasião, o Ministério das Relações Exteriores informou por meio dos Consulados Geral do Brasil, em Paris, que acompanhava o caso e estava prestando assistência consular aos familiares da adolescente. Alice sumiu após sair do estágio que fazia durante as férias escolares e ir à estação de trem para voltar para casa. O último contato que Alice tinha feito com a família foi por meio de uma mensagem celular enviada para o pai, às 22h40. Enquanto ela aguardava a chegada da condução, a irmã contou ao G1 que a família notou o desaparecimento de Alice quando era meia-noite e Alice não tinha chegado. E agora chegou o momento de ficarmos por dentro dos principais acontecimentos do esporte. Quem chega com todas as informações é ele, Jaime Ramos.
23: Jaime Ramos. Um forte abraço a você ligado aqui no Jornal do Rádio. A 22ª rodada da Série A do Campeonato Brasileiro começou no sábado e ontem foi fechada. No sábado, Grêmio 2, São Paulo 1, Remo 2, Atlético Mineiro 2, Coritiba 2, Chapecoense 1, Botafogo 1, Fluminense 1. Ontem, Cruzeiro 3, Mirassol 1, Palmeiras 0, Internacional 0, Bahia 0, Vasco também 0, Santos 0, Atlético Paraná 2, Bragantino 0, Corinthians 2 e Flamengo 2, Vitória 0. O Palmeiras segue líder, 48 pontos contra 42 do Flamengo, que tem 21 jogos contra 22 do Palmeiras. Na zona do rebaixamento, Santos com 22, juntamente com Vasco da Gama e o Remo. A Chapecoense tem 10 pontos e a última colocada. Pela Série B do Campeonato Brasileiro, a bola rolou no sábado e ontem. Vila Nova 0, Sport 1. Ontem, Botafogo 2, América Mineiro 1. Atlético 2, Criciúma 0. Novo Horizontino 0, Juventude 1. Náutico 1, Atlético Goianiense também 1. Cuiabá 1, Fortaleza também 1. Hoje à noite, a rodada terá sequência com Goiás e Londrina às 19h30. Na terça-feira, o fechamento com Avaí e CRB. A liderança é do Criciúma, que mesmo perdendo, mantém 40 pontos e na liderança. O Juventude bateu ontem fora de casa, chegou à segunda colocação, se aproximou com 38 pontos. O Vila Nova é o quinto com 34, o Atlético mantém-se na sétima colocação com 32 e o Goiás tem 29 pontos. É o 12º colocado, mas jogará hoje à noite. A Série C do Campeonato Brasileiro apresentou jogos no final de semana. Destaque para a partida de hoje à noite, às 20 horas no Jonas Duarte, entre Anápolis e Guarani. O Anápolis é o penúltimo colocado com 12 pontos. Se bater, chega a 15 pontos e ultrapassa o Barra, voltando a ficar fora da zona de rebaixamento. Já pela Série D, a quarta divisão, quartas de final com 4 partidas no sábado. São José Gaúcho 1, Gama também 1, Nacional do Amazonas 1, ABC de Natal 2, Uberlândia 1, CSA 0. O Goiatuba em casa empatou com a Asa de Arapiraca pelo placar de 0-0. E volta a campo domingo, às 17h em Arapiraca, decidindo uma vaga na Série C do Campeonato Brasileiro. Notícias do futebol goiano.
24: Vila Nova.
0: O Vila Nova conheceu a sua primeira derrota jogando em seus domínios. No último sábado, o Tigrão foi derrotado pelo Sport pelo placar de 1-0. Perde a chance de voltar a se aproximar do líder do campeonato. Com o resultado, o Vila mantém os 34 pontos e perde a chance de se aproximar. Porém, mantém-se no G6. O Vila Nova volta a campo neste final de semana, sábado, contra o Atlético, no estádio Antônio Ascioli.
1: Atlético!
0: Já o Atlético Goianiense arrancou empate precioso ontem à tarde no Recife, 1-1 com o Náutico. O Dragão tomou 1-0, mas conseguiu empatar no começo do segundo tempo. Após a partida, o treinador Roger Silva falou do empate conquistado fora de casa.
2: Há uma grande equipe do outro lado. Às vezes, quando as coisas não saem do nosso jeito, a gente tende a, em alguma hora, tentar achar o problema em nós. Acho que a gente precisa valorizar também a outra equipe. É uma equipe extremamente treinada, que sabe o que quer, que cuida bem da bola, jogadores experientes, se conhecem, estão muito tempo juntos. Então, é assim, o importante é que a gente conseguiu recuperar, voltar para um segundo tempo muito melhor, cuidando melhor da bola, dentro das nossas características, conseguimos empate, poderíamos uma bola ou outra caprichar ali e ter vencido, mas é isso, valorizar o ponto fora de casa, que é muito importante.
0: Com 32 pontos conquistados, o Atlético está fora do G6.
1: Goiás!
0: E o Goiás Esporte Clube volta a campo hoje à noite em Goiânia, em jogo sob muita pressão. A partida acontecerá logo mais às 19h30, no estádio Serrinha contra o Londrina. O Goiás vem de derrota fora de casa para o time do América Mineiro, enquanto Londrina vem de 2 derrotas seguidas. O Goiás deve ir a campo com Thiago Rodrigues no gol, Nicolas, Lucas Ribeiro, Ramon Menezes e o lateral Marcos Vinícius fazendo a sua estreia. Felipe Machado, Juninho e Lucas Lima, Lourenço, Jean Carlos e Cadu. Esta provável formação do Goiás para logo mais à noite. Campeonato Goiano da segunda divisão. Concluída a quarta rodada, que começou no sábado com 3 partidas. Tupi 0, Goiânia 0, Grêmio Anápolis 3, Trindade 0, São Luís 3, Morrinhos também 3. Esta foi a primeira partida recebida pela cidade de São Luís e Montes Belos. Ontem 2 jogos, Bom Jesus 0, Rio Verde 0 e Mineiros 1, Goianésia também 1. Rio Verde segue líder com 10 pontos, Bom Jesus, Goianésia, Goiânia com 8, Morrinho 7, Tupi 4, Grêmio Anápolis 3, Mineiros 2, juntamente com o São Luís e o Trindade, que não pontuou. A próxima rodada, quinta, já acontecerá nesta quarta-feira. São Luís e Bom Jesus às 15h30, em São Luís e Montes Belos, Grêmio Anápolis e Tupi às 19h. Mineiros e Rio Verde às 19h30, mesmo horário para Goiânia e Trindade. Enquanto Goianésia jogará em casa contra o Morrinhos às 20h. Meus amigos, por enquanto é isso. Um abraço a todos aqui do Jornal do Rádio e até amanhã.
21: E com as notícias do esporte, vamos chegando ao final do Jornal do Rádio de hoje.
22: O Jornal do Rádio está em todo o território nacional e é sempre um prazer estar com você todos os dias, no mesmo horário aqui na sua querida emissora.
21: O Jornal do Rádio tem a apresentação de Ailton Batista e Luan Costa, redação de Luana Costa e produção de Valdir Barbosa. Edição de áudio, Luan Costa. Ótimo dia, meu amigo Luan Costa, e aos nossos ouvintes do Jornal do Rádio.
22: Obrigado, meu amigo Ailton Batista. E nós voltamos amanhã, terça-feira. Tenham todos um ótimo dia e que Deus abençoe a todos.

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1: 7:05.
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0: Hoje é dia 10 de agosto, hoje é dia da solidariedade cristã e dia internacional do biodiesel. Fazem aniversário Claudionor Germano, cantor e compositor brasileiro, Antônio Bandeiras, ator e cantor espanhol, Fábio Assunção, ator brasileiro e Pedro Scooby, surfista brasileiro, ex-Big Brother Brasil. Fatos históricos, a gente lembra que em 1923, na Alemanha, iniciava-se um período de greves e confrontos. Em 1949, nos Estados Unidos, foram definidos os estatutos do Departamento de Defesa. Em 1961, a Inglaterra pedia a admissão na comunidade europeia. E em 1990, a sonda espacial da NASA, Magalhães, chegava a Vênus. A gente fica por aqui com a agenda do rádio. Um grande abraço e até amanhã.
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agora volta o Brasileirão. A Copa do Brasil dá uma parada e atenção, no Rio só sobrou o Vasco. O Brasil acordou assustado. Aqueles ventos que anunciaram a semana inteira chegam hoje em alguns lugares, chegaram devagar, quase parando. Vêm pelo Rio Grande do Sul e prometem mais de 100 quilômetros por hora. O estado e o município suspenderam até as aulas. Outro susto hoje cedo foi na Avenida Ayrton Senna, na Barra. Um caminhão da limpeza urbana e um ônibus foram atravessados na pista durante um tiroteio. Um homem foi morto. Isso na Barra, gente. Na comunidade Três Campos, em Nova Iguaçu, bandidos tentaram passar por uma barreira da PM e jogaram um carro contra as viaturas da polícia. Uma viatura ficou amassada e três bandidos foram presos, perderam armas e drogas. Bom, hoje faz 20 anos que o presidente Lula sancionou a Lei Maria da Penha. A ideia era proteger as mulheres da violência dos parceiros. Na época, a Organização dos Estados Americanos criticou o Brasil por não adotar medidas que protegessem as mulheres. Apesar das medidas rigorosas, a covardia não diminuiu muito, não. Na cidade de Campestre, no Maranhão, o prefeito Fernando Bernardo convocou 922 funcionários da prefeitura para um culto na Igreja da Assembleia de Deus e anunciou: quem votar no Lula vai ser demitido. Fica assim? Ele não vai ser afastado do cargo imediatamente? Devia, mas não foi. Em Curitiba, a juíza Gabriela Hart, da 13ª Vara Federal, admitiu ter errado ao enviar dinheiro apreendido pela justiça para uma fundação com fins políticos. Foi ela que substituiu o juiz Sérgio Moro, que pediu demissão para ser ministro da Justiça do Jair Bolsonaro. Agora, o Conselho Nacional de Justiça afastou a doutora Gabriela Hart. Foi afastada de suas funções por 2 anos. Será que quando ela voltar, já terá aprendido o que é ser juíza de verdade? Vai fazer um concurso novo com ela? Ninguém sabe. Ninguém sabe o que um juiz faz quando fica sem trabalhar 2 anos. É uma punição ou é um prêmio? Ela continua recebendo seu salário normalmente ou o salário é cortado? Ela vai para uma escolinha ou vai para Paris? Um pedido para o Conselho Nacional de Justiça. Explica pra gente. Não.

0: Lucas Araújo chamando. Fala, Lucas.
1: Ô, Cidinha, olha, história lamentável que chega do município de São Gonçalo. Gustavo Gomes da Costa, de 22 anos, foi preso em flagrante no bairro da Lagoinha, depois que agrediu uma ex-companheira grávida de 3 meses de um filho dele. Essa jovem, que tem 20 anos de idade, sofreu agressões depois de ir na casa do Gustavo para cobrar alguns itens dela que estava emprestado para ele, além de cobrar a pensão alimentícia que ele deveria pagar. Ele, não satisfeito, Gustavo começou a agredir a ex-namorada e arremessou-se de um ventilador na barriga dela, ou seja, para afetar diretamente a criança que ela está esperando, mesmo sabendo que ela estava grávida. A jovem rapidamente acionou a polícia, o Gustavo foi preso em flagrante e agora vai responder pela Lei Maria da Penha, Cidinha.
0: Cada ambiente tão esquisito, não é? O cara não separa dela, ou separa dela, mas não se afasta dela. Não se afasta da ideia de que ele é o dono dela. Bom, agora eu chamo a Maria Clara Anselmo. Fala, Maria Clara.
2: Cidinha, a polícia prendeu em flagrante durante uma suposta consulta médica Diogo Serpa, de 42 anos, falso médico, que atendia uma criança com câncer no cérebro. Segundo as investigações, há cerca de 10 meses, ele atuava como médico home care dessa paciente de 12 anos, realizando consultas na casa da vítima.
0: A paciente tem 12 anos?
2: Sim, Cidinha, 12 anos e tem um câncer no cérebro. O Diogo realizava consultas na casa dela em Nova Iguaçu. Ele prescrevia remédios e solicitava exames usando a identidade de outro profissional. A investigação começou quando a mãe da vítima desconfiou das receitas e decidiu consultar um número de registro no Conselho Regional. Diogo, que na verdade é estudante de medicina, utilizava o carimbo do profissional Jefferson Targino. Agora a delegacia de Japeri investiga a ligação entre Diogo, falso médico preso, e Jefferson, responsável pelo carimbo usado no crime, Cidinha.
0: Quer dizer, ainda foi a mãe da criança que descobriu?
2: Justamente, ele foi preso inclusive durante uma
0: consulta. E ele se apresenta.
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4: Olá, meus amores, chegando por aqui logo cedinho para despertar você, né? Para as nossas previsões astrológicas. Vamos juntos. Hoje mais uma segunda-feira do mês de agosto 2026, 10 de agosto, dia de São Lourenço. É dia internacional do biodiesel, dia da solidariedade cristã, dia da preguiça e dia internacional da superdotação. Toda segunda-feira já é considerado dia da preguiça, né? E hoje então é dobrado, mas nada de preguiça por aqui não, tá? Você tá de idade nova hoje? Parabéns, que seu novo ano seja tempo de renovação, de amor, de muita saúde e realizações, tá bom? Parabéns pra você. Começa agora as nossas previsões, falando pra você de Áries, Touro, Gêmeos e Câncer. Bom dia, bom dia, bom dia, Ariano.
5: Áries, de 21 de março a 20 de abril.
4: Seu dia será recheado de iniciativa e criatividade. Lembre-se que você não está sozinho nas conquistas. O ambiente de trabalho favorece a colaboração. No amor, um conhecido pode se tornar algo mais. Inspire-se na camaradagem e compreensão. A cor é cinza, palpite para hoje, 18.
5: Touro, de 21 de abril a 20 de maio.
4: Touro, mostre seu potencial no trabalho. Suas ações podem trazer reconhecimento e lucros. Sua popularidade está em alta, então aproveite para impressionar aquela pessoa especial com seu encanto natural. Acredite em você. Cor preto, palpite 41.
5: Gêmeos, de 21 de maio a 20 de junho.
4: Gêmeos, dia perfeito para realizar mudanças e investir nos seus sonhos. Novas atividades trazem sucesso e lucro. Prepare-se para muitos convites para sair e se divertir com amigos. Quem sabe você não conhece o seu crush dos sonhos, hã? A cor é rosa, seu número de sorte 9.
5: Câncer, de 21 de junho a 22 de julho.
4: Canceriano, sua intuição dá o tom. Use-a nas finanças para lucrar mais, apostando em iniciativas ousadas. Controle seus gastos e evite parcelamentos longos. Amor, seu magnetismo se intensifica, tornando as conquistas físicas irresistíveis. A cor para hoje, violeta, seu número de sorte, 24. Voltamos rapidinho com previsões para Leão, Virgem, Libra e Escorpião.
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6: De volta, e pra falar que Michele Andrade traz novidade com o Eduardinho dos Teclados. A cantora pernambucana Michele Andrade lançou nos últimos dias o clipe de Sextou de Novo, seu novo single ao lado do baiano Eduardo dos Teclados. Antes mesmo da estreia, a música já vinha conquistando espaços nas redes sociais com vídeos e publicações que impulsionaram a faixa e aumentaram a expectativa do público pro lançamento. Gravado no Pelourinho em Salvador, Bahia, o clipe tem como cenário um dos maiores cartões postais do Brasil. Durante as gravações, Michele percorreu as ruas do centro histórico, passando por pontos icônicos da capital baiana e valorizando a riqueza cultural e arquitetônica da cidade. Vale a pena conferir a novidade, hein? Michele Andrade com Eduardinho dos Teclados. Daqui a pouquinho eu volto com mais notícias. Até já.
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0: As notícias com José Fabiano. Oi, Fabiano.
8: Oi, Cidinha. Rio de Janeiro está em alerta por conta da previsão de fortes ventos no estado.
9: A cidade do Rio entrou em estágio 3 a 1 da tarde de hoje por causa da intensificação dos ventos. O terceiro nível indica que ocorrências já afetam a rotina da população. Segundo o Alerta Rio, foram registradas rajadas de até 66,6 quilômetros por hora no Galeão e a previsão é de ventos fortes a muito fortes que podem chegar aos 90 quilômetros por hora nas próximas horas. Até o momento, há duas ocorrências de queda de árvore já em andamento. Uma na estrada do Joá, na altura da rua Ipozeira, e a outra na rua Luiz de Matos, na altura da rua São Francisco.
10: 7 horas e 39 minutos.

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Vale recarga do gás do povo será disponibilizado hoje. Alertas de desmatamento na Amazônia caem ao menor patamar da série histórica. Eu sou Ailton Moreno e o Rádio Notícias está no ar. 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

0: Carga do programa Gás do Povo será liberado para 3,2 milhões de famílias nesta segunda-feira. Quem traz mais detalhes é Thaísa Vitória.
1: O vale recarga do programa Gás do Povo será disponibilizado na segunda-feira, 10 de agosto, para cerca de 3 milhões e 200 mil famílias. Para utilizar a recarga, o responsável familiar deve procurar uma revendedora que aderiu ao programa e realizar a validação eletrônica na azulzinha da caixa. A validação pode ser feita com cartão com chip do Bolsa Família, mediante senha, ou com cartão de débito de conta caixa, mediante senha, ou ainda com CPF, com código de validação enviado ao celular cadastrado na caixa. Os vales recarga são liberados no dia 10 de cada mês, de acordo com a quantidade de botijões a que cada família tem direito ao longo do ano. A frequência varia conforme o número de integrantes registrados no cadastro único. Famílias com dois ou três membros recebem um vale a cada três meses. Já aquelas com quatro ou mais integrantes têm direito a um vale a cada dois meses. Beneficiários e revendedoras podem consultar informações sobre o programa no site caixa.gov.br. Em Brasília, Thaísa Vitória.
0: A área sob alerta de desmatamento na Amazônia caiu ao menor patamar já registrado pelo sistema DETER do Instituto Nacional de Pesquisas Espaciais. Entre agosto de 2025 e julho de 2026, foram 2.874 quilômetros quadrados sob alerta, uma queda de 36% em relação ao período anterior. No Cerrado, a redução foi menor de 7,8%, com 5.119 quilômetros quadrados sob alerta no mesmo intervalo. O sistema DETER é usado para emitir alertas e orientar ações de fiscalização sobre desmatamento.
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0: melhor piada do programa.
1: Vai, capricha.
0: Aí o enterro vai chegando no cemitério. Dentro do caixão tá lá Dona Maria, Maurício. Seu José, o marido, ali do lado, segurando a alça. Aquele clima, aquela tristeza, afinal de contas. Quando vão entrando no cemitério, um dos homens que segura as alças da frente tropeça na escadinha do cemitério e leva um tombo. O caixão cai, a tampa se abre, aquela cena desagradável, as pessoas se aproximam pra ajudar, tá ali a Dona Maria. Estão tentando recolocar a tampa quando vem a Dona Maria abrir os olhos. Ela se contorce, dá um bocejo, se levanta. E as pessoas tomam o maior susto, né, cara? Umas saem correndo, outras, Dona Maria, a senhora tá viva, né? Aquela coisa. Pois então, Dona Maria tá vivinha da Silva. Se levanta, um pouco meio assustada, assim, com a situação, um pouco meio. Vai andando pra casa abraçada com o seu José. 4 anos depois, a Dona Maria vem a morrer de novo. Mas dessa vez é de verdade, tá mortinha da Silva, fazem todos os exames e testes. Não tem erro, tá lá a Dona Maria esticada no chão. E lá se vai o segundo enterro da Dona Maria se aproximando do cemitério. Seu José segura uma das alças, aquela cena triste. Quando vão entrando no cemitério, seu José grita:
2: ó, vocês da frente aí, ó, cuidado com a escadinha, pelo amor de Deus.
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0: chegando por aqui, mais um resumo de novelas, né? Eu e você juntinhos aí pra saber tudo o que acontece no capítulo de hoje da sua novela preferida e trazendo aí o capítulo de A Nobreza do Amor pra esta segunda, 3 de agosto, onde todos comemoram o noivado de Tonho e Lúcia Alica. Miriam beija Virgínia pensando em Lúcia. Omar chega à festa de Alica e Tonho e todos se surpreendem. Januário dança com Ana Maria. Manuel nutre sua raiva de Mirinho. Virgínia questiona Mirinho sobre Lúcia, Alica. Omar se incomoda ao descobrir que Alica está noiva de Tonho. Binta comenta com Jauária sobre as mentiras de Gendal e tem uma ideia para consumar o seu casamento com o rei. Ana Maria confronta Mirinho sobre a situação com Manuel e Alica tem uma conversa sincera com Omar. Tudo isso hoje, segunda-feira, em A Nobreza do Amor. E agora a gente traz aí o resumo de Coração Acelerado, né? Que tá tendo desfecho, fechando, terminando semana que vem já, né? Vamos nessa então?
1: Ele falou que se eu botasse o meu chapéu, acabou.
0: Sinara revela a Ronei que foi Zilá quem provocou a morte de Jean Carlos. A Laura e Zuzu se casam. Ronei questiona Zilá sobre a morte de Xavier. Palhares anuncia a prisão do empresário Heitor e Valmir alerta João Raul. Valéria falha com Sol e Eduarda se irrita. Já João Raul recebe uma intimação policial por conta da proximidade com Heitor. Tudo isso acontecendo aí em Coração Acelerado hoje, que tá aí na sua reta final, né, gente? Ó, semana que vem já termina Coração Acelerado, né? Então, eu vou e volto já com o resumo de Quem Ama Cuida.

0: E aí, Maurício, muito vento aí no rio? Que deu, Maurício?
1: Mesmo avançada.
0: Que deu, Maurício? Oi, oi, oi.
2: Oi, cai, meu sininho.
0: Onde você tava? No banheiro, Maurício?
2: Quase, quase.
0: Ah, meu Deus do céu. Ele vai pra rádio só pra fazer isso e não tá no microfone na hora de falar. Putz, grilo. E aí, Maurício?
2: Tudo bem, deu, gente? Vento tudo por aí, não?
0: Eu perguntei primeiro, Maurício.
2: Por aqui, por baixo, até agora nada. Só aqui. ameaça.
0: Aqui eu olho a árvore e ela não se mexe. É. Ela parece que tá fazendo de propósito.
2: Parece o ataque do Flamengo, não se mexe.
0: É. Ah, meu Deus do céu.
2: Mas lá pro São Paulo tá frente disso, sabia?
0: É.
2: São Paulo, é Paraná, Santa Catarina, Rio Grande do Sul.
0: No Rio Grande do Sul chegaram os ventos a mais de 130 quilômetros.
2: 130, é.
0: Muita destruição. É. Isso já é ciclone, né?
2: É. O Ciro há pouco tava pegando um negócio no computador aqui, que ele viu o vento em várias cidades aqui do estado. Angra dos Reis estava a 11 quilômetros. Isso aí é uma ventaniazinha.
0: É, bichuruca.
2: É.
0: Ele falou já aqui no programa. É, bom, mas sim. No Rio Grande do Sul, acho que o estrago foi grande. Em Minas, 439 cidades estão em alerta máximo. Vamos ver a que hora chega aqui no Rio. Será que é obrigatório passar por aqui?
2: Não, é porque ele vem de lá de baixo e... Ó,
0: agora nós não sabemos porra nenhuma, Maurício. Somos desinformados e estamos passando desinformação. A gente não sabe. Eu gostaria que alguém me dissesse aí do jornalismo se é obrigatório. O vento vai passar pelo rio. Já tá, não é obrigatório que ele não é obrigado a passar por lugar nenhum. Mas se já está...
3: Oi, Cidinha.
0: Oi, quem é?
3: Então, é o Ciro Neves. O vento, de acordo com os meteorologistas, né? Os mapas aqui estão indicando. Começou lá no sul, como acompanhamos esse tornado lá em Porto Alegre, principalmente regiões do sul, e tá vindo justamente pro sudeste, né? Passando por São Paulo, Rio de Janeiro.
0: Já
3: também.
0: Passou por São Paulo?
3: Passou por São Paulo.
0: Fez muito estrago, chegou forte ou chegou manso?
3: Por enquanto, nenhum estrago, graças a Deus, né?
0: Então, e depois de São Paulo é Rio?
3: São Paulo, Rio de Janeiro, que aí começa na Costa Verde. Já tivemos mais cedo, Angra dos Reis, ali, Paraty, principalmente. Só em Paraty foram 84 quilômetros por hora, são várias árvores que caíram por lá. Graças a Deus, nenhuma tragédia, mas tivemos árvores que caíram na BR-101, inclusive, toda aquela Rio Santos ali, bastante prejudicada devido aos fortes ventos.
0: Você tá de plantão, né?
3: Tô ligado por aqui.
0: Vou ficar esperando você e o vento, tá?
3: Tô por
0: aqui. Beijo, beijo.
3: Mas tem que me aturar.
0: A prefeitura do Rio não deu mole, não. Fechou várias áreas turísticas da cidade para evitar problema, né, com a chegada. Corcovado, Parque Lage, Vista Chinesa, Pedra da Gávea foram algumas das áreas interditadas pela prefeitura. Sabe o que eu tô lendo aqui, Maurício?
2: Não.
0: Que a Bruna Biancardi, mulher do Neymar, foi fazer comprinhas na 25 de março em São Paulo. É mole.
2: Ah, 25 de março lá, você deve conhecer, né?
0: Eu devo conhecer. Eu nasci aí, eu nasci em São Paulo, Maurício.
2: Mas não na 25 de março.
0: Não, ali pertinho, em Pinheiros.
2: Então, é mais ou menos uma saara aqui no Rio, né, Cidinha?
0: Eu sei.
2: Parece
0: eu sei.
2: Isso, né? Ela, tendo a grana que ela tem, ela foi fazer compra no 25 de março?
0: Foi, Maurício, foi. Sabe por quê? É muito interessante. Eu acho legal ela ter ido lá. Não sei se ela comprou alguma coisa. Tem coisas que você só encontra na 25. Lá em São Paulo, você só encontra na 25 de março.
2: Ela comprou uma festa de fim de junina.
0: Ah, que maravilha, ela foi no lugar certo, Maurício.
2: Ela foi fazer um arraial. Mas por que ela foi escondida?
0: Porque tem muito chato como você, Maurício. ela, quando soube que você tem crias por toda a cidade, ela falou, não, eu vou de lenço na cabeça, não sei qual foi o esconderijo dela, óculos, que mais que ela foi?
2: Chapéu, botou um chapéu.
0: Então, fez ela muito bem. Ah, um bonezinho, ficou muito bonitinha. A Karina tá me mostrando. Bruna Biancardi, mulher do Neymar, fazendo compras na 25 de março, São Paulo.
2: Ela escondida na 25 de março e o Neymar com essa marra toda aí.
0: E o que que tem?
2: Não, nada, tudo bem.
0: Você vai encontrar um jeito de falar mal do Neymar hoje também. Todo dia você fala mal dele, Maurício. Por quê? É fixação?
2: Mais ou menos.
0: Só pode ser fixação. Ele jogando bem, pô, jogou bem, o Diego também já tava na hora. Nunca é assim, só jogou bem. Quando ele joga mal, não falei? Ele joga mal todo dia, é um horror. Ah, é inveja porque o teu time não tem um atacante desse. Bom, vambora. Justiça do Rio condenou a ex-deputada Flor Delis a pagar R$100 mil com juros e correção monetária de indenização ao pai e à irmã do pastor Anderson do Carmo. Vocês lembram dessa história, né? O pastor era casado com a Flor Delis quando foi morto a tiros em 2019. Isso aconteceu na garagem ali do cara da casa que eles moravam em Niterói. A justiça já reconheceu que Flor Delis foi a mandante do crime. A ex-deputada também vai pagar as custas do processo. E presa, ela não vai? Ela foi presa, Maurício?
2: Ela está presa e condenada, né, senhor?
0: Está presa ainda hoje?
2: Está presa ainda hoje. E ela tentou simular que houve um assalto, né? Combinou com os filhos lá que teria acontecido um assalto e o ladrão teria matado o marido dela.
0: E os filhos também estão presos, não?
2: Os filhos tem dois filhos presos.
0: Meu Deus do céu. Meu Deus do céu.
2: É um caso desafiador mesmo pra mente humana, né, Cidinha? Uma mulher, uma pastora, uma deputada, né?
0: Você vê como qualquer pessoa de qualquer nível, não sei se pode, eu não sei.
2: Dá pra explicar
0: isso. Ela é doida, porque não dá pra explicar uma mulher desse nível, ou seja, do nível que a gente espera ter uma deputada possa fazer uma coisa dessa.
2: E muitas vezes vai...
0: E ainda envolvendo os filhos, né?
2: E vai trabalhar num caso, né? Que às vezes decide a nossa vida.
0: É. Que coisa. Mas olhando depois pra figura dela, a gente entendia que ela não era boa da cabeça, né, Maurício? Não era boa, não. Não era purinha. Não era purinha. Sabe quem faz aniversário hoje, Maurício?

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8: Já de volta, Leãozinho, bom dia. Hoje é dia de arrasar. Ótimo para formar alianças e acordos bem-sucedidos, profissional ou pessoal. Boas notícias sobre trabalho e consolidação nos relacionamentos. O amor está no ar para quem quer definir um namoro ou já está em um relacionamento. A cor marrom, palpite 53.
9: Virgem, de 23 de agosto a 22 de setembro.
8: Virgem, seu dia promete ser produtivo e lucrativo. Encare o trabalho com criatividade e empenho. Grandes recompensas estão a caminho. As relações podem ficar em segundo plano, mas mostre seu amor e dedicação no final do dia. Cor branco, número 29.
9: Libra, de 23 de setembro a 22 de outubro.
8: Libra, agarre-se à sorte, ao sucesso em trabalho e apostas. Seus talentos brilharão e o cenário está pronto para você conquistar o que deseja. Prepare-se para derrames de paixão e grandes alegrias no amor. Seus encantos estão irresistíveis. Aproveite o fluxo. Cor vermelho, números de sorte 19.
9: Escorpião, de 23 de outubro a 22 de novembro.
8: Escorpião, hoje é seu dia, Cristalzinho. Bem, a lua traz boas notícias, reforçando os laços familiares e energias positivas para o seu lar. Oportunidades de emprego podem surgir de onde menos espera. Na saúde, vitalidade em alta. No amor, um clima de cumplicidade, né? E seu status pode mudar. Então, fique atento. A cor é amarelo, número de sorte 46. Voltamos rapidinho com previsões para Sagitário, Capricórnio, Aquário e Peixe.
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10: Tá despencando tudo aqui, o cachorro tá nervoso, acho que é hora da gente cantar pra subir já, ó, caiu mais. Bom, hoje é o dia que a Lei Maria da Penha completa 20 anos. É um marco, né? Um marco legal pra prevenir, punir e erradicar a violência doméstica familiar, mas não tem conseguido completamente. Talvez esteja diminuindo. E talvez um dia a gente consiga acabar com essa chaga. Eu acho que não tem país no mundo onde a mulher, dito civilizado como nós, né, Maurício?
11: É verdade,
10: Lia. A mulher apanhe tanto do marido. É.
11: E você vê que esses 20 anos, Cidinha, o rigor aumentou, o controle aumentou, a punição aumentou, mas o crime não acabou.
10: Pois é.
11: Isso aí depende muito de educação, sabe, Cidinha?
10: É.
11: Não adianta ser de prisão perpétua, matar, crime, pena de morte, não. Passa pela escola.
10: Eu acho que não passa nem pela escola, eu acho, passa pelo exemplo.
11: Exatamente, é.
10: Quando um garoto ver o pai tratando a mãe com gentileza, ele não tem outro modelo para ter na sua vida, a não ser um modelo de gentileza. Quando o pai fala, por favor, trata de meu amor, ou querida, quando a relação é amorosa dentro de casa, é amorosa, o filho vai reproduzir esse exemplo e a gente vai acabar com essa doença que é a violência contra a mulher.
11: Santo Agostinho, Cidinha, dizia, o melhor nos sermões é o exemplo.
10: Pois é, é isso. Bendito Santo Agostinho. E tomara que os homens aprendam a tratar a mulher com dignidade. Nós queremos igualdade, mas nós não batemos, salvo alguns casos de violência que é natural, que a mulher é doida, mas nós não praticamos esse exercício de estar matando o homem ou fazendo mal a homens. Nós queremos uma relação, quando for marido, amigosa, amistosa, e quando for amigo, amigável, e quando for profissional, respeitosa. É isso que a gente quer, respeito e, se possível, carinho, porque todo mundo gosta de carinho, mulher mais ainda. Bom, Maurício.
11: Oi. Começou a ventar esse dia, começou?
10: Aqui?
11: É.
10: Nem um pouco, por quê?
11: Você falou que o cachorro tava doido aí.
10: Ah, o cachorro tá doido, mas não é, olha. Mas não é por causa do vento, não. Não é por causa do vento, é por causa do gato. Ele tá doido por causa do gato. Não é por causa do vento, não. Não mexe uma folha. Eu tenho uma árvore linda que tá aqui na minha janela. E até agora, nada. Bom, Maurício.
11: Oi.
10: Um beijo pra você e um pontapé no gato, tá?
11: Um beijo.
10: A gente falava isso quando era criança, né? Bom exemplo que eu tô dando encerrando o programa. Trate o seu gato, seja ele de miar ou sem miar, com muito amor. Gente boa, eu tô subindo. Eu tô louca pra encerrar os trabalhos, sabe pra quê? Pra ir no banheiro. Gente boa, eu tô subindo.
11: Deu uma cerveja aí, nada?
10: Não tomei nenhuma cerveja hoje, eu tomei abandonado. E volte se deixarem.
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14: Hora certa. 8:11.
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0: Olá, Brasil, está no ar o Central de Notícias e vamos aos destaques desta hora. O número de empresas que atrasaram ou deixam de fazer os depósitos do FGTS dos funcionários aumentou no Brasil. Até junho, 11 milhões de trabalhadores estavam com os depósitos do Fundo de Garantia por Tempo de Serviço em atraso. A dívida das empresas chegou a 12,6 bilhões de reais. E o Exército Brasileiro está com processo seletivo simplificado aberto para prestação temporária de serviço militar voluntário. Há oportunidades para os cargos de oficial técnico, sargento técnico e cabo especialista. As vagas são ofertadas por meio do comando da 7ª Região Militar, que abrange os estados de Pernambuco, Alagoas, Paraíba e Rio Grande do Norte. Podem participar profissionais de ambos os sexos, de níveis fundamental, técnico e superior em diferentes áreas do conhecimento. O Central de Notícias volta a qualquer momento ou em edição especial.
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1: Olá, meus amigos, olá, minhas amigas, olá, gente querida, gente maravilhosa do meu coração. Não vou falar mais aquele negócio cheguei, não, viu? Toda vez que eu falo aí, você fica entendendo errado. Aí você fica entendendo como se eu estivesse dizendo que sou gay. Então, não vou falar mais, não. Então, agora eu vou dizer que estamos aí com o nosso programa, o programa Maurício Pares, a partir de agora. Então, é com muito carinho, com muita alegria que eu cumprimento a todos vocês, onde quer que esteja, e pedindo a Deus que nos dê, assim, muita paz, muita alegria, muita felicidade, muito amor no coração e que você consiga a realização de todos os seus sonhos. É o que eu desejo sinceramente, viu? Hoje aqui no programa nós vamos ter a nossa carta de destaque, é a carta da Maria Santo dos Santos. É, Maria Santo dos Santos, ela me mandou a carta no ano de 1996 e eu li essa carta, eu achei interessante também reprisar, trazer novamente aqui ao programa Maurício Pares, para que vocês tomem conhecimento de fatos que aconteceram, histórias que aconteceram há 20, 30, quase 30 anos atrás, mas são histórias interessantes, e aí a gente vai ter oportunidade de mostrar para vocês aqui através do programa, tá? Então, é a carta da Maria Santo dos Santos, ela que foi lida no ano de 1996. Mas vamos trazer a primeira música de hoje, gente. Vamos nessa? Vamos lá. Agora, então, para começar com chave de ouro, eu trago Alan e Aladim. Liguei para dizer que te amo. Roda lá, meninos.

Nossa, minha gente, vamos seguindo com o programa Maurício Fares. É, você que está aí com o rádio ligado, onde quer que esteja, qual a sua cidade, o importante é que nós estamos juntos e com muito carinho, com muita alegria, a gente vai cumprimentando e mandando aquele abraço para todo mundo. Olha, se você quiser participar aqui do programa Maurício Fares, tem duas formas para você entrar em contato com a gente. Você pode entrar em contato através do site, e aí lá na partezinha tá escrito contato, você clica lá, vai abrir a página, então você pode mandar a sua comunicação para o comunicador, para o locutor, para o programa que for do seu agrado. Se for para o programa do Maurício Fares, então você fique à vontade. Nesse essa parte aí do contato é exatamente para isso, para que todos os ouvintes possam participar. E a outra forma é através da caixa postal. Você pode escrever para programa Maurício Fares na caixa postal 6300, CEP 71749, 71.749, 970. Esse é o CEP daqui do nosso programa. Caixa postal 6300, CEP 71749, 970, ok? Então pode participar, pode escrever, que eu terei o maior prazer, o maior carinho em atender cada um de vocês, viu? Cláudia Leite canta agora, Largadinho. Opa, tá largado, menina. Então vamos lá.

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1: Confira agora a previsão do tempo para a sua região.
0: Sudeste.
2: A previsão do tempo indica predomínio de tempo firme na maior parte da região sudeste. A exceção é o estado de São Paulo, onde há previsão de muitas nuvens com pancadas de chuva. Em São Paulo, a capital paulista terá muitas nuvens e pancadas de chuva, com condição que também alcança áreas do sul e do leste do estado. Toda a região sudeste terá temperatura entre 21 e 32 graus.
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3: Já de volta por aqui as últimas previsões para hoje, segunda-feira. Bom dia, Sagitário. Olha, hoje o dia está perfeito para ampliar os seus contatos, desenvolver criatividade no trabalho e se conectar com a família. Aproveite para negociar e melhorar o seu lado material. Quem sabe não rola aí um namorico, né? Uma paquera. Hã? Aproveite, tá? Se pintar, aproveite. Cor bege, número 60.
4: Capricórnio, de 22 de dezembro a 20 de janeiro.
3: Capricórnio, hoje é dia de prosperidade financeira, capricorniano. Bem, os astros impulsionam seus interesses materiais, tornando um ótimo dia para prosperar e encher os bolsos. Resolva pendências, zere dívidas e coloque as finanças em ordem. No amor, mantenha uma boa relação, mas cuidado com os ciúmes. A cor é azul marinho, número de sorte 6.
4: Aquário, de 21 de janeiro a 19 de fevereiro.
3: Aquário, se prepare para um dia perfeito. Os astros te favorecem, destacando aí as suas qualidades e trazendo vitórias profissionais, financeiras e pessoais. No amor, espere harmonia com seu parceiro ou a chegada de novos interesses românticos. Seu charme estará irresistível. A cor é branco, número 59.
4: Peixes, de 20 de fevereiro a 20 de março.
3: Peixes, energia não vai faltar hoje. Sua intuição será sua melhor aliada, especialmente no trabalho. Sucessos virão de esforços concentrados, longe dos holofotes. Um romance poderoso pode estar surgindo. Aproveite os momentos íntimos. Hoje, valorize a privacidade e o amor. Sinta a vibração. Cor amarelo ouro, palpite número 1. Ficamos por aqui, de volta amanhã com mais previsões astrológicas. Tá combinado? Bem.

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2: Hora da hora. Hora certa.
3: 8:32.
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Olá, Brasil, está no ar o Central de Notícias e vamos aos destaques desta hora. Vale recarga do programa Gás do Povo será disponibilizada a partir desta segunda-feira 10 para cerca de 3,2 milhões de famílias. Para utilizar a recarga, o responsável familiar deve procurar uma revendedora que aderiu ao programa e realizar a validação eletrônica na azulzinha da caixa. A validação pode ser feita com o cartão com chip do Bolsa Família mediante senha ou com o cartão de débito de conta caixa mediante senha ou ainda com o CPF com código de validação enviado ao celular cadastrado na caixa. Farmácias e drogarias licenciadas poderão vender medicamentos pela Shopee após decisão da Agência Nacional de Vigilância Sanitária Anvisa, que revogou publicação anterior sobre o tema. Na prática, isso significa que estabelecimentos do tipo com licença sanitária poderão usar o site como plataforma de logística e entrega direta ao consumidor, e não que a plataforma passará a vender remédios livremente. O Central de Notícias volta a qualquer momento ou em edição especial.

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Eita, trazendo o capítulo agora de Quem Ama Cuida para esta segunda-feira, 3 de agosto, onde Pedro se oferece para ajudar a Adriana a arrumar um emprego. André oferece seu apoio à Dori e Ademir descobre que Pedro é advogado das novas mulheres que o denunciaram. Hoje ainda, Bruna observa Pedro e Adriana conversando sem ser vista. No capítulo de hoje, Dora comunica a Ademir que o casamento acabou. César repreende Bia pelo excesso de ciúmes. Ademir pede ajuda a André para convencer Dora a se reconciliar com ele. Ainda hoje, Ademir fica atônito ao perder uma conta significativa de um cliente por causa das denúncias. Ah, no capítulo de hoje também Ulisses perde no jogo, Liris fica com medo ao ver a polícia entrando no cassino e Ademir exige que Pedro faça com que as mulheres retirem as denúncias contra ele. Tudo isso no capítulo de Quem Ama Cuida. Olha só, eu volto, viu? Amanhã com mais um capítulo da sua novela preferida. Beijo no coração. Tchau, tchau.

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1: Eita, vamos lá, gente. Vamos seguindo com o nosso programa. Daqui um pouquinho eu trago a carta destaque. É já já, menina, que eu trago a sua carta, viu? E olha, continuando com mais uma dica de português. A regra mais complicada dessa nova correção ortográfica é o hífen. O que que é o hífen? O hífen é aquele tracinho que separa, né, as palavras que você coloca, é um tracinho. Aí então você coloca meio-dia, por exemplo. Você vai colocar o tracinho meio tracinho dia, o hífen, né? Você escreve com ou sem o hífen. É a regra mais difícil que está tendo para entender, para as pessoas compreenderem, é o hífen. Essa aqui tá braba. Então, tanto faz você colocar o hífen como não colocar. E já que abriram essa exceção para você colocar em algumas palavras e outras não, na dúvida, o melhor é você não colocar hífen. Quando você não tiver certeza se aquela palavra tem ou não o hífen, é melhor você não colocar. É, porque aí você não está totalmente certo, mas também não está totalmente errado. Pior é você colocar o hífen quando não existe na palavra. E a gente não sabe mais onde é que existe e onde é que não existe, porque essa regra ficou complicada. Tem palavras que ainda aceitam e tem outras que não aceitam. E eles não souberam definir como é que você vai justificar que aquela palavra tem que ter o hífen e como e quando é que ela não pode ter o hífen. Então, já que eles próprios ainda não definiram essa regra básica, no caso de dúvida, é melhor você deixar sem o hífen. Ok? Ok, my brother? Entendeu? Bom, beleza. Agora é o grupo Tradição que vai fazer um forró.

Ô menino, ó, presta atenção. Sabedoria não está em não errar, e sim saber usar desses erros para não cometê-los novamente e que sirva de exemplo. Sacou? Entendeu? É, a sabedoria da gente não está em não errar, porque a gente só sabe se errou ou se tentou fazer alguma coisa. E você sabe se acerta ou se erra depois que faz, não é? Mas então, dependendo do resultado, é que você vai tirar proveito daquilo que aconteceu. Então, a sabedoria não é você não errar, é tirar proveito desses erros aí para não cometê-lo novamente. Falou? Beleza, então tá bom. Já que você entendeu, nós não temos nada mais a comentar com relação a esse assunto, viu? Olha, minha querida amiga Tânia Bonfim de Carvalho. Um beijo pra você, Tânia. E ainda pra Ângela Maria. Ô, Ângela, você tá boa, minha querida. Obrigado, minha fofa. Felicidades pra vocês aí, viu? E olha a música que eu vou rodar. É o Rick Renner. Nós trupica, mas não cai. Pode botar fé que desse jeito vai. Roda lá, vamos nós.

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1: 8:47.
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9: Você tá curioso aí, querendo saber como é que é a simpatia para prender a pessoa amada, não tá? Eu tenho certeza que sim. Então é o seguinte, a simpatia consiste no seguinte: pegue 1 quilo de maconha, coloque dentro da mochila dele e diz que pro 190. Pronto, eu tenho certeza que você vai prender a pessoa amada. Você vai falar, Maurício, mas você não tem vergonha nessa cara tua, não, Maurício? Como é que você faz uma coisa? Mas também me pegaram, já que me pegaram, eu tô passando pra frente. É a simpatia pra prender a pessoa amada, é essa. Coloque 1 quilo de maconha na mochila dele e ligue pro 190, pronto. Tá preso na hora. Vou trazer aqui mais uma música. Agora eu vou rodar o Maurício Fares, Declaração. Essa aí foi um grande sucesso do Daniel, né? Roda lá com o Maurício.

0: seguindo, minha gente, e agora é a hora, chegou o momento, é o instante que nós vamos trazer aí a nossa carta destaque.
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0: É, e a carta destaque de hoje é aquela que eu falei pra vocês, uma história danada. É a carta da mulher apaixonada e arrependida. Olha só o que que ela diz aqui na sua carta. Olá, Maurício, tudo bem? Opa, tá tudo bem, graças a Deus. Olha, Maurício, eu sou sua ouvinte desde criança, viu? Hoje eu já sou uma mulher de 37 anos. Eu fiquei conhecendo um rapaz garimpeiro e nós passamos a viver juntos. Ele sempre foi muito bom para mim, respeitador e um bom pai. Nós tivemos 3 filhos. Ele era um homem muito trabalhador, muito honesto. Mas acontece, Maurício, que eu fiquei gostando de um outro homem, também garimpeiro. E sempre que meu marido estava no baixão, baixão, gente, eu já expliquei para vocês, né? Baixão é quando é o garimpo, né? Então, sempre que meu marido estava no baixão, eu me encontrava com esse outro homem. Até que um dia o meu marido descobriu e foi a maior confusão que você pode imaginar. Olha, Maurício, ele pegou as coisas dele, saiu de casa, me deixando com os 3 filhos e foi para uma outra cidade que eu não sei onde. Depois que ele foi embora, é que eu vi a loucura que eu estava fazendo, traindo o meu marido, um homem a quem eu descobri que eu amava demais depois que ele foi embora. Mas agora já era tarde. Meus pais me ajudaram a criar os meus filhos. Eu nunca mais havia tido notícias do meu marido. Maurício, meu coração quase saiu pela boca, porque todo o passado e o amor que eu sentia por ele veio à minha cabeça. Ele agora vive com outra mulher, mas não tem filhos com ela. Eu tenho vontade de ir ao encontro dele na cidade onde ele está e pedir perdão, Maurício, mas eu tenho medo que ele não me perdoe. Esse outro garimpeiro tendo me dito que ele sofreu e ainda sofre muito por minha causa e dos filhos, e que ele também não ama a mulher com quem ele vive. Ele me disse a cidade que ele está morando. Agora eu te pergunto, Maurício, você acha que eu devo ir até lá e pedir perdão? Eu devo também falar para os meus filhos que o pai deles está vivo? Por favor, Maurício, me dê uma orientação, eu estou agora sem saber o que fazer. Agradece a mulher apaixonada e arrependida de quanta coisa errada, hein, menino? Caramba, traição, mentira, decepção. E eu, olha, acho que no mínimo você até falou pros seus filhos que o pai deles tinha morrido, né? Que atitude mais errada que se tomou, hein? Olha, pedir perdão seria a coisa mais sensata, mais correta a fazer. Isso se ele já não estivesse vivendo com outra mulher, né? Mesmo dizendo que ele não vive bem com outra, é um lar que certamente será desfeito. Olha, menina, isso tem que ser analisado com muito cuidado. Com muito cuidado mesmo, viu? Tudo bem, você se arrependeu. Eu acho que ninguém deve jogar pedra em ninguém por um erro cometido, porque todos nós erramos, né? Uns mais graves do que os outros, é claro. Tem alguns erros que a gente fala assim, isso é imperdoável. Não, tudo na vida tem perdão. Depende da circunstância, do momento. Você vai falar, mas traição tem perdão, Maurício? Gente, vocês não sabem a situação que ela vivia naquele momento, naquele instante que ela estava vivendo. Então, a gente tem que encarar a coisa como um fato normal. Que você, olha, você também já cometeu erros e mais erros aí, e nem por isso você agora se julga o dono da verdade, é? Claro que não. Todos nós erramos, gente. Eu já errei tanto na minha vida. Eu não sou uma pessoa, não sou nenhum santo. Você também não é nenhum santo. Então, acho que todo mundo tem direito a se errar e reconhecer o erro e não cometer o erro novamente. Eu acho que aí é um ato que merece ser analisado com cuidado, com carinho. Você Inclusive, ela errou, traiu o marido, tal, separou, perdeu, o marido foi embora e ela seguiu a vida dela, não se juntou a mais ninguém. Você vê, é pelo que ela me conta aqui na carta, eu entendi isso, que ela não vive, não se juntou a nenhum outro homem. Ela tem vontade de ir atrás desse aí para pedir perdão. Quer dizer, ela reconheceu o erro dela e tem uma oportunidade, sim, de reconstruir a vida. Só a única coisa que tá pegando é o fato deste homem estar vivendo com uma outra mulher. Mesmo não estando vivendo bem com ela, eu acho que aí já é uma situação complicada. Quer dizer, você desfez o seu lar e agora vai lá desfazer um outro lar? É, porque o problema maior foi o que o outro garimpeiro disse pra ela. Disse que ele sofreu e ainda sofre muito por causa dela e dos filhos. Claro, ele é o pai dos filhos, ele tem a obrigação, tem o direito de conhecer, de conviver com os filhos dele, não é? Ele tem o direito. Mas as coisas podem ser feitas de uma forma mais tranquila, de uma forma, não vamos chegar precipitadamente, olha que você é o homem da minha vida, você é o homem que eu te amo, eu te peço perdão e tal, e você volta pra casa. Não, opa, para aí, não é por aí não. Não é por aí. A coisa tem que ser feita de uma forma progressiva. Primeiro você vai dizer aos seus filhos, né, que o pai dele está vivo. Não cometa mais, por favor, não cometa mais esse erro de ficar mentindo para eles. Diga que ele está vivo, mas que ele vive numa outra cidade, com uma outra mulher. Se eles gostariam de conhecer o pai e tal. Então você tem que ir preparando a cabeça dos seus filhos também. E aí, esse mesmo amigo, né? Esse mesmo garimpeiro que veio aí conversar com você, em vez de falar que sabe onde é que ele tá, ele poderia servir de ponte, né? É, ele poderia servir de ponte pra você. Ele vai, chega lá pra ele, diz que você tá muito triste, arrependida, que você gostaria de pedir perdão e que os seus filhos gostariam de conhecer o pai, gostariam de que ele estivesse aí por perto para eles poderem conviver um pouco com o pai. Então, tudo aí agora é coisa que você tem que dar um pouquinho de tempo. Não pode ser feito de uma vez, assim, de imediato, papuf, né? Não pode ser dessa forma. Você tem que ir aos poucos, preparando o terreno para saber como é que vai se comportar, como é que vai ser o comportamento daí para frente, o seu, o dele, dos seus filhos, não é? Porque não pode, de repente, mudar toda uma situação assim, pode causar até um trauma na cabeça de todo mundo. Uma situação que talvez ninguém estivesse preparado para isso, né? Seus filhos não estão preparados para saber que o pai tá vivo, talvez até pensa que ele tenha morrido. Você também, de se ver frente a frente com esse homem, como é que vai ser a sua reação? E ele, como é que vai ser a reação dele? E outra, que ele tem a outra família. Então, preparar o terreno, que esse amigo dele pode ser a ponte para isso. Ele vai hoje, vai amanhã, vai depois, vai sempre, vai ficar fazendo leva e traz. Já que ele se deu a esse papel de fazer, de dar essa, de dar essa notícia e de falar, de comentar que ele sofre, sofreu, ainda sofre de sua causa, então ele também pode se dar esse papel de ficar fazendo leva e traz entre você e ele, não é mesmo? Aí, com o decorrer do tempo, depois que vocês estiverem mais acostumados com essa ideia, quem sabe aí o que, que pode acontecer daí para frente? As coisas podem realmente mudar. Os próprios filhos podem servir de trampolim para fazer com que você se aproxime mais do pai, deste homem, né, que é o pai dos seus filhos. Vamos dar um pouquinho mais de tempo, fazer as coisas de uma forma correta. Nada trabalhado, nada de uma forma precipitada. Porque senão, aí vai ser um trauma muito maior na cabeça de cada um de vocês. Então, as coisas acontecendo de uma forma mais tranquila, mais calma, tem muito mais possibilidade de dar certo. Entendeu o que eu quis te dizer, menina? Então, fique com Deus, viu? Tudo de bom pra você, felicidades. Olha, é uma musiquinha aqui que eu acho que também não tem muita coisa a ver não, mas tem. De repente, no frio da madrugada aí, você sente a falta da pessoa amada, não é? E aí fala que o pensamento vem todinho na cabeça da gente, né? Que a gente começa a lembrar daquela pessoa que já não tá mais do lado, aí a gente vem aquela saudade danada. É o Rio Negro e os Solimões que cantam Frio da Madrugada. Vamos ouvir, gente.

0: É, agora acabou. Menino, menina, até o próximo encontro, hein? Um beijo no seu coração, menina. Beijão, viu? Fique com Deus, muito obrigado, ó. Abração pra todo mundo. Tchau, gente! Tchau, até o próximo!
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2: 9:11.
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6: Olá, Brasil, está no ar o Central de Notícias e vamos aos destaques desta hora.
7: Teste genético de alta precisão capaz de identificar mutações hereditárias ligadas ao câncer de mama está em fase de implementação no Sistema Único de Saúde, o SUS, e deve estar disponível na rede pública até novembro. O exame pode ser feito a partir de uma amostra de sangue ou saliva e detecta alterações dos genes BRCA1 e BRCA2. As companhias aéreas brasileiras gastaram 5,2 bilhões de reais a mais com querosene de aviação desde o início do conflito entre Estados Unidos e Irã, em 28 de fevereiro. O levantamento é da Associação Brasileira das Empresas Aéreas, ABAR, que representa a Azul, Gol e Latam. Com isso, o querosene de aviação passou a representar 39% dos custos das empresas, ante 32% antes do conflito.
6: O Central de Notícias volta a qualquer momento ou em edição especial.
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14: Que nem diz o Charles Help, a semana passou ligeiro, viu? Mas foi ligeiro. Oi, Brasil! Olá, minha gente! Já está entrando no ar este programa espetacular que é o Ligação Nacional. Aqui não tem essa não, rapaz. Só música legal, só bate-papo bacana. aqui é joia, aqui é raiz. Ah, o velho do rádio, tem o velho da van, né? E aqui é o velho do rádio, rapaz. Eita cabra danado. Tudo bom com vocês? Graças a Deus, comigo tá as mil maravilhas, tudo maravilhoso, aqui tá um climazinho frio, aquele clima gostoso. É, eu gosto quando o clima é friozinho, é? É bom, né, Charles Help? Você gosta mais de quê? Do calor? É, normalmente as pessoas, quando elas não gostam, não gostam de tomar banho, né? As pessoas não gostam da água fria, não é? Eu sei. Vamos começar o programa, Franklin Russo. Traga aí pra nós a primeira música de hoje.
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Você é importante. Não entre no ônibus da ilusão para ser apenas mais um a parar nos pontos do orgulho, vaidade e falência das capacidades. Você é tripulante de uma nave que ruma sobre as nuvens em direção a um grande destino. Confie no seu talento e evite a mediocridade perniciosa. A sua importância reside em suas qualidades, valores, luzes e sentimentos. Use-os privilegiando o espiritual sobre o material. Pense nisso. A sua importância cresce quando você a põe a serviço dos outros.

0: Sim.
1: Só manda pra mim os horários que você tá ao vivo pra mim.
0: Certo.
1: Poder tá interagindo, mandando mensagem pra você e pedindo a música.
0: Bacana.
1: Obrigado, Deus.
0: Valeu.
1: Deus te abençoe grandemente. Obrigado, obrigado, obrigado.
0: Eu que agradeço. Agora que eu tô vendo aqui que essa mensagem é do nosso ouvinte Jurandir Boita. Ele é de Santa Catarina, lá de Chapecó, em Santa Catarina. Ele mandou aqui uma música para mim pelo WhatsApp e por isso que ele falou que mandou pelo e-mail também, porque quando a música vem pelo Zap não dá pra gente colocar aqui no nosso banco de música, que a gente baixa do e-mail direto para o nosso banco. Bacana, daqui a pouco eu vou tocar aqui, mesmo que do jeitinho que ele mandou para mim, eu vou mostrar um pouquinho do trabalho do Jurandir, que é muito bom, muito legal.

0: Mauro.
1: Prepare-se aí, Charles Help, pra ouvir a beleza de música do Jurandir, ó, a música que ele mandou pra mim aqui pelo zap, ó. Olha que música boa. Muito beleza. Esse é o Jurandir Boita, lá de Chapecó, Santa Catarina.

Bacana, Jurandir. Obrigado, eu vou dar uma olhada depois aqui na nossa, no nosso e-mail, viu? Obrigado pelo carinho aí, música linda, lá de Chapecó, Santa Catarina, meu querido ouvinte Jurandir Boita.

Olha, eu passei numa feira esses dias e achei uma bucha. Aquelas buchas que antigamente a mãe da gente plantava no quintal. E é uma bucha que, na verdade, hoje o pessoal usa aquela espuma, né? Aquela bucha de espuma. De um lado é fino, do outro é grosso. Essa bucha natural que a gente conhecia antigamente, esta bucha que é boa pra gente dar um banho em Charles Help com ela, porque ela tira toda a sujeira. Eu vou pagar o Raimundinho lá do Boteco do Samuel, é um bebinho que tem lá, vou pagar o Raimundinho pra dar um banho de bucha no Charles Help. Ai, vou desencardir você, Charles Help. Ah, vou. Você vai ver se eu não vou desencardir você. Tu tá encardido, rapaz.

0: Continua para todo o Brasil, ligação nacional. Olá, povo. Nossa, tá um barulho danado. Para barulho. Sim.
1: Aí eu escuto aqui. Tá com mais ou menos 20 dias que eu me encontrei.
0: Certo.
1: Mas você continua com a voz do mesmo jeito, não mudou nada.
0: Ô, minha amiga, obrigado, obrigado. É, o áudio não tá muito bom, tava um barulho aí, mas deu pra captar um pedaço aí da sua mensagem. Obrigado, viu, pelo carinho. Continue agora, já que você me descobriu. Continue me ouvindo todo dia aqui nesse programa legal.

0: 9:40.
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0: Olá, Brasil, está no ar o Central de Notícias e vamos aos destaques desta hora. Para aumentar as coberturas vacinais em todo o país, o Ministério da Saúde realiza a campanha de multivacinação 2026. A mobilização é para atualização da caderneta de crianças e adolescentes menores de 15 anos e vai até o dia 1º de setembro. 1,5 milhão de doses de vacinas foram distribuídas aos estados. O dia D nacional de vacinação será em 22 de agosto. A campanha oferece 20 imunizantes do calendário nacional de vacinação e reforça a proteção contra doenças como influenza, pneumonias e meningites. O mês de agosto traz dois fenômenos astronômicos que podem ser vistos a olho nu de diversas partes do mundo. Um eclipse solar total no hemisfério norte e um eclipse lunar quase completo para alguns países das Américas, Europa e África, entre eles o Brasil. O eclipse lunar está previsto para a madrugada do dia 28 de agosto, com início às 23 horas e 30 minutos, horário de Brasília, do dia 27, e com auge previsto para 1 hora do dia 28.
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1: Vamos divulgar o nosso WhatsApp, né, Charles Help, para as pessoas mandarem mensagens aqui para nós. Vamos anotar, meus amigos. 61 999 369557. 61 999 369557. Quando mandarem as mensagens, dá uma olhadinha se ficou boa, se ela não ficou legal, ficou muito barulhenta, você deleta, grava outra. É sempre bom quando a gente manda um áudio para alguém. Quando você manda o áudio, aí você vai lá e dá uma escutada, vê se ficou bom. Porque muitas pessoas têm o hábito de gravar, manda o áudio e não querem saber o que é que aconteceu. E às vezes aquele áudio chega com muito barulho, é vento, é carro, é trator, e muitas vezes o áudio vem danificado aqui para nós, não tem como utilizar. Eu sempre recomendo isso para as pessoas, mas tem muita gente que às vezes diz assim: "Ah, você não me atendeu, você não me atende". Verifique no áudio que você mandou se não foi algum problema que aconteceu. Beleza? Joia.

0: agora, a hora do besteirão. Oi, Zélia.
1: Oi, Adelson.
0: O que passou de ontem pra hoje?
1: Ai, muito bem, muito feliz.
0: Você sempre tá bacana.
1: Eu,
0: né?
1: Sempre tô, eu sempre tô.
0: É, e agora depois que você tá na academia?
1: Não, não, você... que eu tô não, Adelson, já tem um tempão que

0: já, né?
1: Mas você tá mais durinha, tá mais espertinha.
0: É, né?
1: É, você tá com as carnes.
0: Você sabe. Duras. Não, você sabe que quando eu acordo de manhã, hoje mesmo foi um desses dias. Uhum. Acordo de manhã, assim, 6 e pouco da manhã, a hora que meu despertador desperta. Dá uma vontade de não levantar.
1: Sei, mas tem
0: mas
1: que.
0: Mas aí, o que, que eu
1: sacrifício,
0: faço?
1: Sacrifício, né?
0: Aí eu respiro.
1: Se eu,
0: fundo,
1: se eu for pra academia, eu também fico com as carnes durinhas.
0: Ô, gente, na hora.
1: Eu quero ver seu filho com
0: fica
1: as carnes.
0: Fica tudo durinho.
1: Porque tá tudo frouxo em mim.
0: Fica tudo durinho.
1: As minhas carnes tudo frouxinho.
0: Pois é, vai ficar tudo durinho.
1: Tudo
0: durinho.
1: Gente, eu quero ficar com as carnes duras.
0: Bora lá, ó.
1: Vamos.
0: Bora pra lá.
1: Qual é o besteirol
0: então,
1: de hoje?
0: Na verdade, hoje, eu não vou fazer besteirol, não vou falar besteirol nada.
1: Nada, né?
0: Eu vou aqui desejar pra você um feliz aniversário, que você tá de aniversário essa semana, amanhã é seu aniversário.
1: Eu não tinha nem pensado nisso.
0: É, viu aí? Então, aí eu quero desejar pra você um feliz aniversário e aí também o Dia dos Pais, né? Que é domingo. Olha, você faz aniversário no sábado e no domingo é o Dia dos Pais.
1: É o meu Dia dos Pais.
0: É bom que a gente já comemora tudo junto.
1: Tudo junto, né?
0: É,
1: aniversário e Dia dos Pais.
0: É, desejar pra você um feliz aniversário.
1: Obrigado,
0: que você viva mais uns 100 anos do meu lado.
1: Que Deus abençoe.
0: Eu dou essa honra pra você de viver esses 100 anos ao meu lado.
1: Oh, que bom.
0: Uma maravilha, né?
1: Nossa.
0: Então, assim, e dizer que você é uma pessoa muito especial, que a gente te ama muito.
1: É nada, eu sou uma merda.
0: É não, você...
1: É nada, eu sou uma merda.
0: Olha, Deus, só que eu tô do seu lado já tem 44 anos.
1: Mas 40... eu sou uma merda.
0: É, não é nada.
1: Não,
0: você é muito especial.
1: É mesmo, né?
0: É verdade. Você sabe que eu nem sei como que seria viver sem você?
1: Jura?
0: Sério, porque veja só, eu vivo com você já há 44 anos.
1: Sim.
0: Eu vim morar com você, eu tinha 17, moço.
1: Nossa.
0: Já imaginou?
1: 44.
0: Quando nós casamos,
1: aguentando esse merda.
0: É verdade, já tem 40.
1: 44 aguentando esse merda.
0: Nossa.
1: Não.
0: A gente se aguenta, né?
1: É, a gente se acostuma.
0: Não, é muito bom ter você, então, dizer que você é essa pessoa, e eu tenho certeza que milhares de ouvintes gostariam de falar isso pra você, que você bom. É uma pessoa sensacional.
1: Obrigado.
0: E um locutor, um radialista 10, né, não?
1: Um locutor de
0: um locutor, é uma lenda viva,
1: uma
0: né?
1: Uma lenda viva.
0: Uma lenda.
1: Tá. Tchau, Zélia, obrigado.
0: Tchau, Edelson.

0: 9:53.
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0: O Brasil inteiro está ligado, não é, Edelson Moura?
1: Olá, meu amigo Edelson Moura, olá, ouvintes.
0: É o Thales.
1: Quem fala é Thales Oliveira. Edelson Moura,
0: oi, meu
1: estou
0: amigo.
1: Passando para mandar um abraço a todos os ouvintes, né?
0: Sim.
1: Do programa Amado Batista, do programa Ligação Nacional. Um
0: que
1: abraço
0: para
1: todos os ouvintes que curtem.
0: Cabra macho. É bom demais.
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0: ninguém fica em casa.
1: Já estamos de volta, meus queridos amigos. Este aqui é o programa Ligação Nacional, está por todo o Brasil, apresentando Edelson Moura para este mundão de gente. Eita, coisa boa! E agora chegou aquele momento da gente matar a saudade. Vem aí o nosso quadro A Hora da Velha Arada.
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0: Pronto, galera. Está encerrado o nosso programa de hoje. É uma pena, mas eu tenho que ir embora, porque o barco continua a navegar. Obrigado a vocês, viu? Obrigado pela atenção, pelo carinho, por esta audiência maravilhosa do nosso programa pelo Brasil inteiro. Até o nosso novo encontro. Tchau, tchau.
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3: Hora certa,
2: 10:08.
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8: 10 de agosto de 2026. Foto com parlamentares em rancho entra na mira da PF em investigação do INSS. Pais estão menos presentes na criação de filhos, segundo estudo. Eu sou o Ailton Moreno e o Rádio Notícias está no ar.
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0: Federal encontrou uma foto com deputados e senadores em uma piscina ao lado de investigados da operação que apura fraudes no INSS. Entre os políticos identificados estão Arthur Lira do PP, Elmar Nascimento do União, Paulo Azi do União, Alexandre Ramagem do PL e o senador Ângelo Coronel do Republicanos. Na imagem, eles aparecem ao lado do advogado Willer Tomás e do senador Everton Rocha do PDT, ambos citados na investigação. Também aparece na foto o deputado estadual Marcinho Oliveira do PDT. Segundo as investigações, o encontro ocorreu no Rancho Tomás, propriedade de luxo em Planaltina, no Distrito Federal. O arquivo foi localizado no histórico de mensagens do celular de Everton, em uma pasta chamada Grupo Seleto. Pesquisa do Instituto Nexus aponta que metade dos brasileiros acredita que os pais da atualidade estão menos presentes na criação dos filhos do que os das gerações anteriores. Por outro lado, 8 em cada 10 brasileiros consideram alta ou muito alta a importância dos pais na vida dos filhos. Entre as mulheres, 56% avaliam que os pais participam menos do que antes, enquanto 31% acreditam que eles estão mais presentes. Entre os homens, a percepção fica dividida. 44% dizem que a participação aumentou e outros 44% afirmam que diminuiu. Sobre a importância da paternidade no desenvolvimento dos filhos, 81% dos homens classificam esse papel como alto ou muito alto, contra 73% das mulheres. A pesquisa também mostra que 49% da população define um bom pai como aquele que está presente no dia a dia. O estudo ouviu 2.013 pessoas de diferentes regiões do país.
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4: No Pergunte ao Doutor de hoje, vamos falar da alergia e da intolerância alimentar. Muitos podem pensar que se trata da mesma coisa, mas não é. Para que você entenda direitinho qual é esta diferença e como identificá-la, convidamos o Dr. Rogério Toledo Júnior, que é gastroenterologista de São Paulo, representante da Federação de Gastroenterologia na Associação Médica Brasileira e representante da gastroenterologia no programa Saúde Integral do Homem do Ministério da Saúde. Doutor, vamos começar explicando para nossos ouvintes a diferença entre intolerância alimentar e alergia alimentar. São a mesma coisa?
5: Não. Em algumas situações, isso precisa ficar bastante claro, mesmo para nós profissionais da área, temos dificuldades em separar uma coisa da outra. Quando falamos em alergia, alergia é alergia como qualquer outra alergia. Alergia a medicamentos, alergia a produtos químicos, alergias a perfumes, a cosmetria, cosméticos. Alergia é alergia. Quando é alergia alimentar, vamos manter a mesma situação de alergia, que é uma resposta própria do seu organismo, que pode ter repercussões fora do tubo digestivo, mas também dentro do tubo digestivo. E nessa hora, quando a alergia alimentar se manifesta só dentro ou que tange, o que se refere ao tubo digestivo, é muito difícil para a gente diagnosticar de uma maneira simples. Vai precisar de um cuidado, uma investigação maior.
4: Doutor, quais são os sintomas da alergia alimentar? Os mais comuns?
5: Os sintomas da alergia alimentar, como eu estava dizendo, são mesmo de qualquer alergia. Falamos em alergia, onde você pode ter, fora do tubo digestivo, urticária, que é coceira, asma, tosse. E pode, além disso, também ter alterações nos sistemas que a gente chama de cardiovascular, como batedeira no peito, que é taquicardia, sudorese, que é um suor. Mas no que se refere à alergia no tubo digestivo, no aparelho digestivo, na gastroenterologia, dor abdominal, vômito, diarreia, isso cobre grande parte.
4: Doutor, alergia alimentar, ela pode causar edema de glote?
5: Alergia alimentar pode causar edema de glote? Boa pergunta, porque, como eu disse, foco na palavra alergia. Se você tem alergia a alguma coisa que eu já citei, como medicação, como perfume, como outras coisas, também alimentos, é claro, você pode ter um edema de glote, sim, pode ser gravíssimo e pode, se não for cuidado a tempo, inclusive levar à morte.
4: O senhor pode explicar para os nossos ouvintes o que é edema de glote, doutor?
5: A glote está na nossa garganta e tem ali uma chamada campainha. A glote separa a parte digestiva da parte respiratória. Quando essa glote, ela inflama, você não consegue respirar. Tapa a glote. Quando você não consegue respirar, você morre por insuficiência respiratória.
4: A pessoa deve ser atendida no hospital, né, doutor?
5: Olha, sempre que possível, claro, no hospital. Mas com a melhora do atendimento de saúde, com o advento do SAMU de alguns anos para cá, SAMU, que eu chamo, é Serviço de Atendimento Médico de Urgência, mais os bombeiros, etc., que são associados ao SAMU, pelo menos aqui na minha cidade de São Paulo, sim, podem ser em hospitais e muitas vezes fora, mas o atendimento tem que ser imediato, seja onde for, seja como for.
4: Doutor, e quais os principais alimentos que causam a alergia alimentar?
5: Olha que pergunta interessante. Nós somos todos individuais, isso é, cada um de nós temos uma impressão digital que nos diferencia. Não importa quanto sejamos, as digitais são diferentes. Não existe, na verdade, uma resposta objetiva que cumpra, tipo, quais são os grupos. Os mais frequentes, porque as pessoas podem ser alérgicas a qualquer coisa. A qualquer coisa. Tem pacientes que são alérgicos a carboidrato e pronto, né? Carboidrato eu falo tipo arroz, massa, etc. Você pode ser alérgico a condimento, né? Mas o maior grupo, pelo menos o meu grupo mais frequente da literatura, são frutos do mar. E o segundo maior grupo são vegetais, como o tomate, o espinafre, etc., pimentas, couves e tal. Aí, é difícil te dizer, eu não posso dizer que ninguém, sei lá, alérgico à cenoura. Você tem uma resposta ao seu organismo. Se ele não se der bem com a cenoura, com o caroteno, você vai ter alergia ao caroteno, alergia à cenoura. Você pode ser, a princípio, por isso com a dificuldade de você identificar, né? Como é que você vai expor o paciente? Ele vai ter que cada vez fazer um teste, e é a pura verdade.
4: Doutor, pode-se dizer que a alergia, ela é hereditária? A pessoa nasce alérgica?
5: Nós somos uma receita única. Dei esse exemplo hoje aqui para minha secretária, que é tipo assim, quando eu vou fazer supermercado, eu compro um monte de coisas. Mas muitas vezes algumas coisas eu a desprezo porque elas venceram a validade sem eu tê-las utilizado. Esse exemplo eu acho muito bacana porque é assim, todo ser vivo vem com uma receita genética e ela pode ou não ser manifestada. Há fator hereditário? Sim, há fator hereditário ou familiar. Mas não quer dizer que se a mãe é, os filhos serão. Eles podem vir a desenvolver o processo.
4: Doutor, em que fase da vida a alergia se manifesta?
5: Pode ser desde a mais tenra idade. Por exemplo, né, você tem alergia a... Você acabou de nascer e tomou uma medicação. Sei lá, vamos dar um exemplo aqui. Você tomou uma dipirona, que é a Novalgina. É uma droga. Você vai desenvolver alergia a ela. Você pode ingerir alguma coisa que você seja alérgico. Falei em vegetais, chá, por exemplo. As pessoas não acreditam que existem alergia a alguns tipos de chá. Existe, sim.
4: Para a gente entender melhor, essa pessoa vai ter alergia desde que ela nasceu, por exemplo? Vamos supor, eu sou alérgica a camarão, mas eu sempre fui alérgica a camarão. É assim que acontece com a alergia? Ou você pode vir a ter essa alergia com os anos?
5: Vale as duas coisas. Você pode desenvolver a alergia, como você também pode desenvolver tolerância. O nosso sistema imunológico, ele é dinâmico, ele aprende. Então, você tem uma agressão, ele cria uma defesa. De repente, criou-se uma defesa que ela percebeu que aquilo não é tão assim. Então, ela não é para sempre que isso acontece. Nós não temos muitas informações, porque as pessoas que se autodenominam alérgicas, o que acontece? Elas evitam aquele produto. Sou alérgico a camarão, que nem você disse, Adriana. Como é que eu vou saber se ela respondeu ou não, se ela nunca mais usou ou ingeriu camarão na vida dela? Em contrapartida, você vê pessoas que comem alimentos que foram embutidos camarão e não aconteceram teoricamente nada. Quer dizer, aí fica difícil saber a elaboração, etc, etc, etc.
4: Doutor, e como é feito então o diagnóstico para detectar alergia alimentar?
5: Ele é feito basicamente pela própria observação do paciente. Quando a resposta é extra o aparelho digestivo. Quando a resposta é do aparelho digestivo, para não confundir com intolerância, que é o próximo assunto, existem alguns tipos de exames que podem ser realizados, como exame de teste da pele, como outros exames sanguíneos. A gente pode usar isso para fazer os testes. Tem uns nomes difíceis, onde as pessoas chamam de SPT, o RAST, o imunoenzimático fluorescente, entre outros, o de contato, quer dizer, claro, esse é mais fácil, mas que isso precise, por mais que nós falemos aqui, a consulta do profissional médico, ela é absolutamente necessária. As pessoas tentam primeiro uma conduta, caso o comportamento mudado, evitar algum tipo de alimento, você não atinge o seu resultado, sempre consulte um médico.
4: Doutor, e alergia tem cura? Como que é feito o tratamento?
5: Claro, claro, claro. Alergia tem cura, por quê? Porque uma vez que você descobriu que é o seu fator alérgico, você vai ter que ser imunizado, vai

0: pouca informação que nós coletamos. Segundo, pela o percentual ser pequeno das pessoas que se colocam numa condição dessa.
1: A alergia, o senhor já explicou pra gente que pode tratá-la, né? E ela pode até desaparecer. Isso. Ela pode voltar depois?
0: Como lhe diria, na medicina nada é absoluto. Nós temos mandioca e mandioquinha, a classe é a mesma. Nós temos outros similares, nós temos sementes, nós temos as sementes de um tipo e sementes de outros tipos, transgênicas, por exemplo, que produzem o mesmo alimento. É, claro, pode voltar sim, mas é porque a forma inicial, a composição do alimento também foi modificada.
1: Doutor, vamos falar agora da intolerância alimentar. Já conversamos no começo do programa, ela é diferente da alergia alimentar, né? Isso. E o que vem a ser a intolerância alimentar?
0: Intolerância alimentar nada mais é do que você, quando ingere alguma coisa, você não tem elementos para trabalhar aquele alimento. Vou dar um exemplo mais comum, antigo, que é o leite. Você não tem enzimas para tratar a lactose. Então você vai ter problemas na digestão. Só que a intolerância alimentar, ela dá sinais e sintomas só do aparelho digestivo. Ela não tem, como a alergia, manifestações extra-digestivo, como eu disse, pele, aparelho respiratório, laringe ou faringe, que você perguntou para mim, de edema de glote. A intolerância alimentar não tem nada disso. A resposta, insisto, é no aparelho digestivo. E mais recentemente está se comentando muito sobre glúten. A pessoa tem intolerância alimentar ao glúten, que é base de carboidrato, basicamente, aonde ela identifica que a utilização de glúten específico, ela começa a ter má digestão, gases, arrotos ou irritações frequentes, náusea e vômito, alteração do hábito intestinal, tanto da frequência quanto da forma fecal. Isso é, de fezes bem formadas para fezes mal formadas e até líquidas, eventualmente. Isso é uma intolerância alimentar.
1: E é fácil diagnosticar, doutor?
0: Não. São sintomas muito semelhantes entre a intolerância e a alergia alimentar. Só que fica mais fácil, porque quando a sua resposta é aparelho digestivo, nós vamos fazer um questionário direcionado ao aparelho digestivo. E claro, principalmente a ingesta, o que os pacientes estão ingerindo. As classes que mais nos perturbam, claro, depois de leite e glúten, sem dúvida são conservantes, antioxidantes, os corantes, que mantém uma gama enorme, onde as pessoas pegam aqueles produtos e estão lá, aromatizante artificial, que são aqueles estimuladores de melhoria de sabores, ou intensificadores lá de sabores, aquilo que é corado artificialmente, aquilo que é aromatizado artificialmente, isso nos leva a um leque enorme de possibilidades. Mas, na minha opinião, é muito mais fácil, no meu dia a dia, tratar uma intolerância e diagnosticá-la do que uma alergia alimentar.
1: E como é feito o tratamento, então, doutor?
0: Bom, a intolerância alimentar não tem muito jeito, né? No caso do leite, que é o mais antigo conhecido, você não pode usar leite que tenha lactose, porque você não tem a lactase. Então você parte para leite de soja, por exemplo. Se você tem alergia ao glúten, o que acontece? Tem um sinal da endoscopia digestiva que é no duodeno. A mucosa duodenal, ela fica claramente de uma forma que o próprio endoscopista coloca no diagnóstico. Doença celíaca, por exemplo, que é a alergia ao glúten. Você vai ter que suspender o glúten, não tem muito jeito. Só que também tem que ficar bem claro que no caso do glúten, isso eu quero insistir, você vai suspender o glúten por um período, essa mucosa duodenal responsável por esse processo, ela vai se refazer e depois você pode eventualmente voltar a utilizar o glúten. Existe uma minoria de pacientes que não podem glúten mesmo com a suspensão temporária, tem que ser definitiva. Mas o pessoal intermediário consegue, um grande número, voltar a consumir eventualmente glúten. Agora, quando é conservante, não tem muito jeito, tem dezenas de tipos de conservantes, de corantes, de aromatizantes, de antioxidantes, por aí afora, que eu te digo, não vai ter jeito, vai ter que evitar.
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0: Conversando sobre alergia e intolerância alimentar com o Dr. Rogério Toledo Júnior.
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3: Oi, gente, Almanac Musical no ar, a história da música no seu rádio. Eu sou Eduardo Maidana e hoje nós falamos de Eva, canção do cantor de pop rock italiano Umberto Tozzi. A faixa foi lançada no álbum homônimo em 1982. Foram compostas versões desta música em diversas línguas, incluindo o português. A letra da música é narrada por um homem. O narrador explica que chegará um dia em que a loucura humana destruirá a humanidade. Ele e sua amada, porém, se salvarão embarcando em uma última espaçonave, como uma arca de Noé própria. O casal então seria um novo Adão e Eva, viajando pelo espaço. A canção foi bastante popular no exterior. No Brasil, a banda Rádio Táxi gravou uma versão em português em 1983, que chegou a ser primeira música nas paradas de sucesso de São Paulo, além de fazer grande sucesso nacionalmente. A banda Eva, ainda com Ivete Sangalo, gravou uma versão da canção em 1997, que se tornou um hino do grupo. Há também uma versão em espanhol gravada pela cantora cubana e porto-riquenha Lisette. A gente ouve a faixa original do italiano.

0: Espero que você tenha gostado. Amanhã tem mais. Grande abraço. Tchau.
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3: Muitos amigos reclamam que os celulares invadiram a vida de todos nós e estão afetando as relações pessoais. E por vezes eu lhes dou razão. Já abordei esse tema no passado, mas vou voltar a ele hoje. 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Só devemos permitir uso de celulares por crianças com mais de 8 anos e em casos de emergência. 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Faça bom proveito do seu celular.
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0: E a hora certa. 10:35.
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1: 10 de agosto de 2026. Foto com parlamentares em rancho entra na mira da PF em investigação do INSS. Pais estão menos presentes na criação de filhos, segundo estudo. 11 milhões de trabalhadores têm depósito do FGTS em atraso. Vale recarga do gás do povo será disponibilizado hoje. Eu sou o Ailton Moreno e o Rádio Notícias está no ar.
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0: encontra uma foto com deputados e senadores em uma piscina ao lado de investigados da operação que apura fraudes no INSS. Entre os políticos identificados estão Arthur Lira, do PP, Elmar Nascimento, do União, Paulo Azi, do União, Alexandre Ramagem, do PL, e o senador Ângelo Coronel, do Republicanos. Na imagem, eles aparecem ao lado do advogado Willer Tomás e do senador Everton Rocha, do PDT, ambos citados na investigação. Também aparece na foto o deputado estadual Marcinho Oliveira, do PDT. Segundo as investigações, o encontro ocorreu no Rancho Tomás, propriedade de luxo em Planaltina, no Distrito Federal. O arquivo foi localizado no histórico de mensagens do celular de Everton, em uma pasta chamada Grupo Seleto. Pesquisa do Instituto Nexus aponta que metade dos brasileiros acredita que os pais da atualidade estão menos presentes na criação dos filhos do que os das gerações anteriores. Por outro lado, 8 em cada 10 brasileiros consideram alta ou muito alta a importância dos pais na vida dos filhos. Entre as mulheres, 56% avaliam que os pais participam menos do que antes, enquanto 31% acreditam que eles estão mais presentes. Entre os homens, a percepção fica dividida. 44% dizem que a participação aumentou e outros 44% afirmam que diminuiu. Sobre a importância da paternidade no desenvolvimento dos filhos, 81% dos homens classificam esse papel como alto ou muito alto, contra 73% das mulheres. A pesquisa também mostra que 49% da população define um bom pai como aquele que está presente no dia a dia. O estudo ouviu 2.013 pessoas de diferentes regiões do país.
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0: De empresas que atrasam ou deixam de fazer os depósitos do FGTS aumentou no Brasil. Até junho, 11 milhões de trabalhadores estavam com valores do fundo de garantia do tempo de serviço em atraso. A dívida das empresas chegou a 12 milhões de reais. Em setembro do ano passado, um levantamento apontava 9 milhões de trabalhadores afetados e 10 milhões de reais em dívidas. O problema costuma ser descoberto em momentos como a demissão, quando o trabalhador precisa sacar o benefício. Em caso de atraso, a orientação é procurar o Ministério do Trabalho presencialmente ou pelo site do órgão. Especialistas também recomendam que os trabalhadores consultem regularmente o extrato pelo aplicativo do FGTS. As mulheres representam 51,5% da população brasileira, o equivalente a 104 milhões de pessoas, segundo o censo de 2022 do IBGE. Mesmo sendo maioria no país, o cenário presidencial de 2026 tem apenas uma mulher entre os nomes lançados à disputa, Samara Martins, da UP. Com o fim do prazo das convenções partidárias, a corrida ao Planalto reúne nomes como Luiz Inácio Lula da Silva, do PT, Flávio Bolsonaro, do PL, Renan Santos, do Missão, Ronaldo Caiado, do PSD, Romeu Zema, do Novo, e outros candidatos.
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0: Recarga do programa Gás do Povo será liberado para 3,2 milhões de famílias nesta segunda-feira. Quem traz mais detalhes é Thaísa Vitória.
2: O Vale Recarga do programa Gás do Povo será disponibilizado na segunda-feira, 10 de agosto, para cerca de 3 milhões e 200 mil famílias. Para utilizar a recarga, o responsável familiar deve procurar uma revendedora que aderiu ao programa e realizar a validação eletrônica na azulzinha da caixa. A validação pode ser feita com cartão com chip do Bolsa Família, mediante senha, ou com cartão de débito de conta caixa, mediante senha, ou ainda com CPF, com código de validação enviado ao celular cadastrado na caixa. Os vales recarga são liberados no dia 10 de cada mês, de acordo com a quantidade de botijões a que cada família tem direito ao longo do ano. A frequência varia conforme o número de integrantes registrados no cadastro único. Famílias com 2 ou 3 membros recebem um vale a cada 3 meses. Já aquelas com 4 ou mais integrantes têm direito a um vale a cada 2 meses. Beneficiários e revendedoras podem consultar informações sobre o programa no site caixa.gov.br. Em Brasília, Thaísa Vitória.
0: área sob alerta de desmatamento na Amazônia caiu ao menor patamar já registrado pelo sistema DETER do Instituto Nacional de Pesquisas Espaciais. Entre agosto de 2025 e julho de 2026, foram 2.874 quilômetros quadrados sob alerta, uma queda de 36% em relação ao período anterior. No Cerrado, a redução foi menor, de 7,8%, com 5.119 quilômetros quadrados sob alerta no mesmo intervalo. O sistema DETER é usado para emitir alertas e orientar ações de fiscalização sobre desmatamento.
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5: Chegou nas Casas Paraíba e pediu: por favor, o senhor tem um radinho Pilco.
6: O Philips pode ser também.
5: Cala a boca, Girino.
6: Continua. Não, a gente abstrai,
5: Pilco, mas não é Pilco, é Filco. Ah, então me dá um Philips. Mas não é Philips, é Philips. Já tiraram a letra P do alfabeto?
7: Não se desespere, a qualquer momento tem mais.
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8: No Pergunte ao Doutor de hoje, vamos continuar falando sobre gastrite e úlcera. E o nosso convidado, como da outra vez, é o Dr. Rogério Toledo Júnior, gastroenterologista de São Paulo. Bom dia, Dr. Rogério. Em primeiro lugar, o senhor poderia nos falar um pouco sobre os sintomas da gastrite?
9: Na verdade, para explicação das minhas aulas e do meu consultório, eu acho que isso é bastante bacana e lúdico. O que eu falo é fácil de entender. Quando você está com o seu sapato apertado, nenhuma festa presta. Quer dizer o quê? A música está alta, a comida está fria e por aí vai. Quando você tem uma má digestão, como eu disse, é um tubo digestivo, uma mangueira de jardim, simplesmente isso. Se você não consegue colocar num trânsito intestinal, aquilo que você ingere ou não, para fora, esse processo digestivo distende o seu abdômen. E as pessoas se sentem incomodadas, preocupadas, com a roupa apertada, não eliminam gases. E isso pode lhe causar um transtorno global. Quer dizer, qualquer sintoma, então, é válido. Qualquer sinal é válido nessa situação.
8: E a gastrite poderia provocar dores de cabeça, doutor?
9: Existe uma palavra chamada tríade, que é a composição para doença de estômago, que é uma dor de cabeça, desconforto abdominal e fraqueza na perna. Quando isso acontece conjunto, o estômago geralmente tem problema.
8: Doutor, há uma cura para gastrite ou a pessoa tem que estar sempre se tratando?
9: Não há cura para gastrite. Isso tem que ser enfático. Gastrite não tem cura. Ela é como febre, gripe e tosse. Ela aparece, você trata, desaparece. Se voltar, trata de novo. Aliviar a dor é a questão do sintoma. A única doença inflamatória dos ites que eu disse lá no início, que não se pode tomar anti-inflamatório, é o estômago. Se tomar anti-inflamatório, piora.
8: Doutor Rogério, e existe cirurgia para curar o refluxo?
9: Sim, existe sim. Em alguns poucos casos, quando se comprova por história clínica, exame físico, endoscopia, raio-x, alguns poucos casos merecem um abordamento cirúrgico para refazer uma válvula anti-refluxo. Mas são poucos, ou diria, alguns casos especiais, tipo 10% dos refluxos merecem uma abordagem cirúrgica.
8: Doutor, e qual é a alimentação boa para uma pessoa que sofre de gastrite? Tomar leite de manhã, por exemplo, é bom?
9: O primeiro objeto é o leite, né? Então vamos fazer uma amostragem fora do nosso organismo. Um copo de leite sobre a mesa de manhã, isso para quem é dioturno, né? Para quem é notívago seria um outro horário. Você pega esse copo de leite e pinga nesse copo de leite uma gota de limão. Juro que esse leite vai talhar, vai coalhar, vai, que nem o pessoal chama de azedar. Vai separar a parte líquida da parte cáseo, da parte grumosa, que vai mudar o cheiro e vai mudar a forma. Esse mesmo exercício aqui em cima da mesa deve ser feito ingerindo esse copo, só que não é com uma gota de limão, não. É com suco gástrico, são dezenas de milhares de gotas de limão. É o mesmo efeito. Vai causar distensão, gases, empachamento, lá no Nordeste empazinamento. Então, na verdade, a pessoa que não tem inflamação gástrica pode, a princípio, ingerir qualquer coisa. Quando não pode, tem um problema. Ou porque não gosta, ou porque nunca provou, ou porque prova e não se dá bem, mas sempre tem que haver uma explicação.
8: Para encerrarmos nossa entrevista, quais são os cuidados que uma pessoa deve ter com o estômago?
9: A pessoa tem que ter cuidado com ela toda. Tem que ter cuidado com o estômago, com a visão, com a audição, com a respiração, fazer exercício. Não existe pecado em comer um pastel de feira. Só que existe pecado se você persistir no erro. Eu diria, a vida regrada dentro de limites, não há pecado algum. Eu sou a favor de quem viva bem, quem passeie, quem viaje, mas não tire férias 12 meses por ano, tire férias no período determinado, porque tudo a mais faz mal e tudo a menos também. E que saibam, uma notícia muito boa mata mais do que uma notícia ruim. Então, é bom a gente se cuidar no todo, não pro estômago, mas pro corpo da gente.
8: E assim terminamos o Pergunte ao Doutor de hoje, com a participação do Dr. Rogério Toledo Júnior, gastroenterologista de São Paulo. E concluímos, assim, o tema úlcera e gastrite. Pergunte ao Doutor teve a locução de Ivan Godoy, produção e entrevista de Adriana Carla Aragão.
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10: 10 horas. E 48 minutos.
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1: Luiz Araújo está cada vez mais perto de voltar a atuar pelo Flamengo. O atacante, que sofreu uma lesão no joelho esquerdo no amistoso contra o Olímpia durante a intertemporada, apresentou boa evolução no tratamento e já realiza atividades no campo. A recuperação tem sido considerada positiva pelo departamento médico, aumentando a expectativa de que ele fique novamente à disposição da comissão técnica nos próximos dias. A expectativa do Flamengo é contar com Luiz Araújo já no confronto de ida das oitavas de final da Libertadores, diante do Cruzeiro. Apesar do avanço na recuperação, o clube mantém cautela para evitar uma volta precipitada, já que o jogador é considerado uma peça importante para a sequência decisiva da temporada.
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0: 11:02.
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0: gente, hoje é dia 10 de agosto, hoje é dia da solidariedade cristã e dia internacional do biodiesel. Fazem aniversário Claudiono Germano, cantor e compositor brasileiro, Antônio Bandeiras, ator e cantor espanhol, Fábio Assunção, ator brasileiro e Pedro Scooby, surfista brasileiro, ex-Big Brother Brasil. Fatos históricos, a gente lembra que em 1923, na Alemanha, iniciava-se um período de greves e confrontos. Em 1949, nos Estados Unidos, foram definidos os estatutos do Departamento de Defesa. Em 1961, a Inglaterra pedia a admissão na comunidade europeia. E em 1990, a sonda espacial da NASA Magalhães chegava a Vênus. A gente fica por aqui com a agenda do rádio. Um grande abraço e até amanhã.
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que isso, olha aqui, o horário já está marcando. O horário marca hora do Wilson Meireles. E o programa Rádio Escuta chega, e eu cheguei na sua sintonia. Pra quê? Sempre muita música boa, sucesso, aquela descontração maravilhosa que a gente sempre traz pra você. Esse é o programa Rádio Escuta, que já está no ar.

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0: Pedro Paulo e Alex, que delícia, é o PPA, aqui no programa Rádio Escuta. Rimou, rimou?
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1: Voltei pra falar de Cruzeiro da Família. Que
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3: Já estamos de volta depois do nosso break Intervalations, né? Pra você ligado na melhor programação. E aí, tá curtindo a nossa programação? Tá aí já participando, interagindo através das nossas redes sociais, inclusive um abraço pra você do outro lado aí, ó. Tá chegando, participando com a gente. Obrigado.

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0: 11:34.
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É isso, programa Rádio Escuta por aqui, seguindo de muita música boa. E você, tá ligado aonde? No interior, na roça, onde é que você tá ligado? Conta pra nós aí. O pessoal já sempre informando aqui as nossas redes sociais, é claro, o nosso Instagram, e é claro, informando sempre o nosso Zap Zap aqui na melhor programação. Vamos que vamos!

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0: Masterchef no
1: Country Beat. Se é sucesso, é com eles. Kaique, Felipe, participação Country Beat. Rolê perfeito. Já já que eu tô de volta.
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3: Onze horas e 49 minutos.
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1: Você sabia que agora as cidades podem contar com um aliado poderosíssimo para mudar o seu destino? Mudar para melhor, evidentemente. Isso para cidades que estão preocupadas com uma degradação da qualidade de vida, com problemas urbanos como o trânsito, os congestionamentos, as enchentes, o problema da moradia. Trata-se do Estatuto da Cidade, uma lei federal que foi aprovada em julho de 2001 e que disponibiliza para os municípios novos instrumentos para intervir na forma de organização da cidade. Esses novos instrumentos vão ajudar um projeto de transformação da cidade a ser formulado no âmbito de cada cidade. O Estatuto da Cidade vale para o conjunto de municípios, mas mais particularmente dirige sua atenção para todas as cidades que têm mais de 20 mil habitantes, todas as cidades que fazem parte de aglomerados metropolitanos, todas as cidades que estão em áreas de interesse turístico e todas as cidades que estão sofrendo alguma grande intervenção, do tipo uma hidrelétrica, uma nova estrada, e que vão mudar radicalmente o seu destino. Nós voltaremos a esse tema.
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4: Melhor do sucesso já de volta, Marcelinho de Lima. Não gole só participação, Panda.
5: Aí é música, meu amigo.
6: Por isso que você acaba com eles, né?
5: Vamos acabar com eles.

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0: que ele também encerrou, né? Às vezes a gente chega com aquela animação total, mas também tem que dizer tchau uma hora, né? Obrigado, vem aí. Mais um campeão de audiência aqui na sua. Até a próxima!
1: 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Obrigada, galera! E até a próxima!
2: E a hora certa. 6:06.

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1: Olá, Brasil, está no ar o Central de Notícias e vamos aos destaques desta hora. O número de empresas que atrasaram ou deixam de fazer os depósitos do FGTS dos funcionários aumentou no Brasil. Até junho, 11 milhões de trabalhadores estavam com os depósitos do Fundo de Garantia por Tempo de Serviço em atraso. A dívida das empresas chegou a 12,6 bilhões de reais. E o Exército Brasileiro está com processo seletivo simplificado aberto para prestação temporária de serviço militar voluntário. Há oportunidades para os cargos de oficial técnico, sargento técnico e cabo especialista. As vagas são ofertadas por meio do comando da 7ª Região Militar, que abrange os estados de Pernambuco, Alagoas, Paraíba e Rio Grande do Norte. Podem participar profissionais de ambos os sexos, de níveis fundamental, técnico e superior em diferentes áreas do conhecimento. O Central de Notícias volta a qualquer momento ou em edição especial.
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ouvinte, hoje é dia 10 de agosto, hoje é dia da solidariedade cristã e dia internacional do biodiesel. Fazem aniversário Claudionor Germano, cantor e compositor brasileiro, Antônio Bandeiras, ator e cantor espanhol, Fábio Assunção, ator brasileiro, e Pedro Scooby, surfista brasileiro, ex-Big Brother Brasil. Fatos históricos, a gente lembra que em 1923, na Alemanha, iniciava-se um período de greves e confrontos. Em 1949, nos Estados Unidos, foram definidos os estatutos do Departamento de Defesa. Em 1961, a Inglaterra pedia a admissão na comunidade europeia. E em 1990, a sonda espacial da NASA Magalhães chegava a Vênus. A gente fica por aqui com a agenda do rádio. Um grande abraço e até amanhã.

0: funcionar mesmo. E também para ver o que a equipe poderia conseguir. Se a equipe chegasse próximo dessa meta, com certeza na semana seguinte iria estipular uma meta mais absurda ainda. Então tem a sede envolvida sim, a pressão é absurda e as pessoas hoje em dia estão assim, achando que é dono dos funcionários, porque você está trabalhando para mim, você precisa do salário, tem que fazer o que eu quero e fica dessa maneira, assim, achando que é o dono da pessoa, não tá só empregando, acha que é o dono, tem que fazer o que ele quer.
1: Maravilha.
0: Isso é de Caxias. Boa tarde.
1: Aplaude aí, aplaude a Cristiane, porque ela foi na ela, cirúrgica. Mais uma participação.
2: Boa tarde, Canais. Aqui é o João Paulo de Nova Iguaçu, Estrada da Palhada. Com certeza, com a enquete de hoje, com certeza, esse chefe aí ultrapassou o limite, não é assim. Não é assim que se comanda, né? É, o cara para comandar, para ser chefe, para liderar, ele tem que ter sabedoria e saber como conduzir a sua equipe. Entendeu? Isso aí é como você falou, passou do limite. Entendeu? Virou assédio, né? Enquanto a enquete de ontem sobre a do Bruno Galeasso aí, eu esperava outra atitude dele, né? Porque eu, né, sempre gostei, admirei, vi muita novela com ele, então eu fiquei até surpreso quando houve esse problema aí, mas eu esperava outra atitude dele. É louvável. Ok, Canais, tamo junto aí.
1: Obrigado, João Paulo, mais um.
3: Boa tarde, Canásio. Aqui é o César Salles de Umaíba. Canásio, eu também trabalho para cumprir metas há 25 anos e atualmente de home office. E nada funciona na base da pressão. E outra coisa, tudo é a forma de falar, o diálogo. Se o empresário já tratar com ignorância,

0: 40 minutos.
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5: 10 de agosto de 2026. Foto com parlamentares em rancho entra na mira da PF em investigação do INSS. Pais estão menos presentes na criação de filhos, segundo estudo. 11 milhões de trabalhadores têm depósito do FGTS em atraso. Vale recarga do gás do povo será disponibilizado hoje. Eu sou o Ailton Moreno e o Rádio Notícias está no ar.
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0: contra uma foto com deputados e senadores em uma piscina ao lado de investigados da operação que apura fraudes no INSS. Entre os políticos identificados estão Arthur Lira, do PP, Elmar Nascimento, do União, Paulo Azi, do União, Alexandre Ramagem, do PL e o senador Ângelo Coronel, do Republicanos. Na imagem, eles aparecem ao lado do advogado Willer Tomás e do senador Everton Rocha, do PDT, ambos citados na investigação. Também aparece na foto o deputado estadual Márcio Oliveira, do PDT. Segundo as investigações, o encontro ocorreu no Rancho Tomás, propriedade de luxo em Planaltina, no Distrito Federal. O arquivo foi localizado no histórico de mensagens do celular de Everton, em uma pasta chamada Grupo Seleto. Pesquisa do Instituto Nexus aponta que metade dos brasileiros acredita que os pais da atualidade estão menos presentes na criação dos filhos do que os das gerações anteriores. Por outro lado, 8 em cada 10 brasileiros consideram alta ou muito alta a importância dos pais na vida dos filhos. Entre as mulheres, 56% avaliam que os pais participam menos do que antes, enquanto 31% acreditam que eles estão mais presentes. Entre os homens, a percepção fica dividida. 44% dizem que a participação aumentou e outros 44% afirmam que diminuiu. Sobre a importância da paternidade no desenvolvimento dos filhos, 81% dos homens classificam esse papel como alto ou muito alto, contra 73% das mulheres. A pesquisa também mostra que 49% da população define um bom pai como aquele que está presente no dia a dia. O estudo ouviu 2.013 pessoas de diferentes regiões do país.
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0: Empresas que atrasam ou deixam de fazer os depósitos do FGTS aumentou no Brasil. Até junho, 11 milhões de trabalhadores estavam com valores do Fundo de Garantia do Tempo de Serviço em atraso. A dívida das empresas chegou a 12 bilhões de reais. Em setembro do ano passado, um levantamento apontava 9 milhões de trabalhadores afetados e 10 bilhões de reais em dívidas. O problema costuma ser descoberto em momentos como a demissão, quando o trabalhador precisa sacar o benefício. Em caso de atraso, a orientação é procurar o Ministério do Trabalho presencialmente ou pelo site do órgão. Especialistas também recomendam que os trabalhadores consultem regularmente o extrato pelo aplicativo do FGTS. As mulheres representam 51,5% da população brasileira, o equivalente a 104 milhões de pessoas, segundo o censo de 2022 do IBGE. Mesmo sendo maioria no país, o cenário presidencial de 2026 tem apenas uma mulher entre os nomes lançados à disputa, Samara Martins, da UP. Com o fim do prazo das convenções partidárias, a corrida ao Planalto reúne nomes como Luiz Inácio Lula da Silva, do PT, Flávio Bolsonaro, do PL, Renan Santos, do Missão, Ronaldo Caiado, do PSD, Romeu Zema do Novo e outros candidatos.
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0: Recarga do programa Gás do Povo será liberado para 3,2 milhões de famílias nesta segunda-feira. Quem traz mais detalhes é Thaísa Vitória.
2: O Vale Recarga do programa Gás do Povo será disponibilizado na segunda-feira, 10 de agosto, para cerca de 3 milhões e 200 mil famílias. Para utilizar a recarga, o responsável familiar deve procurar uma revendedora que aderiu ao programa e realizar a validação eletrônica na azulzinha da caixa. A validação pode ser feita com cartão com chip do Bolsa Família mediante senha ou com cartão de débito de conta caixa mediante senha ou ainda com CPF com código de validação enviado ao celular cadastrado na caixa. Os vales recarga são liberados no dia 10 de cada mês, de acordo com a quantidade de botijões a que cada família tem direito ao longo do ano. A frequência varia conforme o número de integrantes registrados no cadastro único. Famílias com 2 ou 3 membros recebem um vale a cada 3 meses. Já aquelas com 4 ou mais integrantes têm direito a um vale a cada 2 meses. Beneficiários e revendedoras podem consultar informações sobre o programa no site caixa.gov.br. Em Brasília, Thaísa Vitória.
0: A área sob alerta de desmatamento da Amazônia caiu ao menor patamar já registrado pelo sistema DETER do Instituto Nacional de Pesquisas Espaciais. Entre agosto de 2025 e julho de 2026, foram 2.874 quilômetros quadrados sob alerta, uma queda de 36% em relação ao período anterior. No Cerrado, a redução foi menor de 7,8%, com 5.119 quilômetros quadrados sob alerta no mesmo intervalo. O sistema DETER é usado para emitir alertas e orientar ações de fiscalização sobre desmatamento.
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4: Bom, eu tenho uma curiosidade de saber desses cinemas, mas eu não dou endereço. Pra gente ver os filmes lá, o Spider-Man, o Homem-Aranha, acho que é um campeoníssimo de bilheteria, bateu recorde no primeiro final de semana, superou tudo. Tá coisa de louco esse Homem-Aranha. Engraçado, né? Ninguém cansa. Ah, New York tem?
5: É.
4: North Shopping. E no Parque Campo Grande. Pois é. Então, só tem esses três. Tem um que sai cheiro. Tem outro que sai vento, é uma coisa de louco. É 4D, 5D, 6P, é uma coisa de louco esses filmes. É, eu quero sentir essas emoções. Mas, de qualquer maneira, vamos aqui refletir sobre esse negócio de chefe cobrar meta e, às vezes, metas absurdas que chegam até a oprimir o seu funcionário, a assediá-lo, né, moralmente, porque são cobranças, muitas das vezes, no caso aqui do empresário, que queria que vendesse 150 motos, só venderam 15, ele berrava com os funcionários. Vamos ouvir a primeira participação.
6: Boa tarde, Canásio. É o Wilson Té de Guaratiba, mais uma vez aqui participando desse seu belíssimo programa. Sempre abordando temas muito, muito importantes. Canásio, eu trabalhei muitos anos com venda. Eu, há pouco tempo agora, eu trabalhava numa loja muito boa, mas o dono da loja, vez ou outra, entrava na loja, mas ele entrava numa pilha, esculachando os vendedores, porque não venderam o suficiente. Não comigo, mas com as vendedoras. E eu ficava muito mal com aquilo ali. Porque eu sei que quem trabalha com venda fica frustrado quando não consegue vender. Aí o patrão, ao invés de chegar, não deu esse mês, mas mês que vem vai dar. Nossa.
7: É que ele disse no... Que ele disse pra dizer que não fez?
8: O advogado dele que alegou, né? Que ele nega que tenha feito isso e o advogado alegou que ele não faria isso nunca porque ele tem disfunção erétil.
4: Dois.
7: Que coisa, hein? Que coisa ele pra tirar.
4: Né? Esquisito isso, né? Mais um.
9: Oi, Canásio, boa tarde a seus ouvintes. Olha, enquanto a enquete, quando é loja e tem que bater meta, quando você botou o pé, você nem consegue entrar. Posso ajudar? É horrível. Horrível esse negócio de bater meta. Repara bem, você nem entrou na loja. Tá, beijos, Cristina de Niterói. Aqui tá fresquinho, não tá ventando, não tá chovendo. Não tô entendendo nada.
4: Eu também não, Cris. Agora, uma coisa é certa, gigolô não marca sob pressão o book, as meninas, as agenciadas. Não, é o seguinte, vamos levando e tal, né? Não, pelo menos dessa forma não, porque senão a menina já vai pro encontro, coitada, tremendo. Aí o cliente diz, o que que tá acontecendo com você, meu bem? Ah, eu tô nervosa porque eu tenho que... Já pensou, eu tenho que dar 10 vezes no dia? Não dá, não tem como. Ela pode fazer isso espontaneamente, mas cobrada é um horror. Não tem, eu acho que não tem isso nesse mundo, né? Não sei, pode ser que eu esteja dizendo besteira. Mais um.
5: Boa tarde, Canazzo. Boa tarde, amigos. Canazzo, eu gostaria de falar um pouco rapidamente a respeito da pesquisa sobre a pressão no trabalho. Eu acho que é uma coisa muito desgastante e estressante também, né? Eu, por exemplo, há seis anos, eu abandonei uma instituição religiosa por causa da pressão financeira, entendeu? Porque você acaba perdendo o foco das coisas, né? De você cumprir a sua missão e você começa a focar nas metas financeiras, nas pressões que a liderança faz. E eu decidi abrir mão de chamado, né? Da missão.
4: Que louco.
5: Por causa dessa pressão financeira que havia nessa instituição. E há 5 anos eu deixei pra lá. Aí, com a herança, eu adquiri uma ansiedade, né? Com problema de ansiedade, problema psicológico. E se eu ficasse muito tempo, eu ficaria doido e maluco. Então, eu preferi abrir mão. É isso aí, Canazzo. Boa tarde a todos. Boa tarde, amigos.
4: Agora, o homem vai lá com a sua fé, exercer sua fé, mas imediatamente alguém chega e fala aqui: fé e grana. Você vai ter que ter muita fé e vai ter que dar muita grana. E o cara, coitado, só tem fé para dar. Imagina esse negócio. Imagina se eu vou para uma igreja e o cara chega. Quem quer que seja, não importa de que natureza for. Olha aqui, o negócio é o seguinte: vamos rezar, mas também vamos correr atrás da grana. Que é isso? Que é isso? Existe uma coisa chamada óbolo, dízimo, que é espontâneo, dá quem quer. Não é chegar e pressionar, eu quero 50 doadores. Que é isso? Que religião é essa? Isso é uma farsa, né? Dá tempo de mais uma? Vamos lá.
10: Boa tarde.
4: Boa tarde, meu
10: a
4: bem.
10: A todos da equipe do Canazzo.
4: Emocionado.
10: Canazzo, ainda querem acabar com os sindicatos. Quem é que vai negociar salário individual de uma maneira que desse jeito que patrão trata o empregado? Não vai conseguir nem aumento, nem nenhuma condição social. Por ilusão. Isso aí é coisa para primeiro mundo, não é coisa para terceiro, último ou no mundo, não.
4: Meu Deus, há quanto tempo eu não ouvi essa palavra e a Ângela desenterra isso. Eu só sei o seguinte: que ninguém fica satisfeito com os reajustes conseguidos pelos seus respectivos sindicatos. O dos porteiros foi 5%. Tá todo mundo injuriado. E aí você me invoca essa instituição, os sindicatos. Bom, eu acho que por agora a gente para por aqui, porque fiquei assustado. Não sei o que vem mais depois dessa, eu tô assustado. Cada um tem que, hoje em dia, o mundo mudou, cada um tem que correr atrás, mas também não pode ser pressionado, entendeu? Também não pode contar com essas coisas aí, que tudo aí é um trabalhismo que, infelizmente, tá ficando para trás. Getúlio criou, Getúlio fez, mas olha lá, Getúlio era os 40. Nós já estamos em quase, sei lá, 100 anos, né? 100 anos, não, um pouco menos, 80 anos. Bom, então, mudou tudo e eu acho que a gente tem que agir com um bom tempo.
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12: Após semanas de negociações, Vini Júnior chegou a um acordo para renovar seu contrato com o Real Madrid até junho de 2032. O clube espanhol oficializou a extensão do vínculo, encerrando a novela sobre o futuro do atacante brasileiro, que tinha contrato até 2027. A renovação garante a permanência de um dos principais nomes da equipe por mais 5 temporadas, consolidando sua trajetória no futebol espanhol. As conversas se arrastaram por divergências financeiras, especialmente em relação a bônus contratuais, mas o Real Madrid decidiu aumentar sua proposta para atender às exigências do jogador. O técnico José Mourinho também participou do processo, reforçando a importância de Vini Júnior para o projeto esportivo do clube. Desde que chegou ao Real em 2018, o brasileiro conquistou 14 títulos e se tornou um dos grandes ídolos da atual geração merengue.
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14: Meio-dia e 46 minutos.
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0: isso, chegou, passou por aí, nem que seja correndo, o tal ciclone.
1: Não, nada, senhor,
0: o
1: nada.
0: O ciclone bomba.
1: Nada, porque ontem eu cheguei em casa.
0: Aqui no Brasil até ciclone bomba falha, né, Maurício?
1: Ontem eu cheguei em casa, tranquei as portas, eu escondi debaixo da cama e nada.
0: Nada, nada. É, prometi um ciclone com ventos.
2: Família. Joaquim Ferreira, de 62 anos, e sua esposa, Aélita, de 52, realizaram um sonho que nunca tinham conseguido viver. Conhecer o mar pela primeira vez. Não é Paris, não. Não é Londres, nem Milão, nem Tóquio, nem... É isso, o mar.

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1: As negociações para a renovação de contrato de Memphis Depay com o Corinthians seguem travadas por divergências em pontos específicos do acordo. O principal impasse é uma cláusula que permitiria ao atacante rescindir o vínculo sem custos caso o clube atrase salários ou direitos de imagem, condição considerada essencial pelos representantes do jogador, mas que não faz parte da política adotada pelo Corinthians em seus contratos. Apesar do entrave, o clima entre as partes é de otimismo e tanto o Corinthians quanto o Memphis demonstram interesse em chegar a um acordo para ampliar a permanência do camisa 10. O clube tenta encontrar uma solução que preserve sua política interna, enquanto a equipe do holandês busca garantias financeiras diante do histórico recente de atrasos. As conversas continuam, mas por enquanto a assinatura da renovação permanece sem data definida.
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1: 10 de agosto de 2026. Foto com parlamentares em rancho entra na mira da PF em investigação do INSS. Pais estão menos presentes na criação de filhos, segundo estudo. Eu sou o Ailton Moreno e o Rádio Notícias está no ar.
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0: encontra uma foto com deputados e senadores em uma piscina ao lado de investigados da operação que apura fraudes no INSS. Entre os políticos identificados estão Arthur Lira do PP, Elmar Nascimento do União, Paulo Azi do União, Alexandre Ramagem do PL e o senador Ângelo Coronel do Republicanos. Na imagem, eles aparecem ao lado do advogado Willer Tomás e do senador Everton Rocha do PDT, ambos citados na investigação. Também aparece na foto o deputado estadual Marcinho Oliveira do PDT. Segundo as investigações, o encontro ocorreu no Rancho Tomás, propriedade de luxo em Planaltina, no Distrito Federal. O arquivo foi localizado no histórico de mensagens do celular de Everton, em uma pasta chamada Grupo Seleto. Pesquisa do Instituto Nexus aponta que metade dos brasileiros acredita que os pais da atualidade estão menos presentes na criação dos filhos do que os das gerações anteriores. Por outro lado, 8 em cada 10 brasileiros consideram alta ou muito alta a importância dos pais na vida dos filhos. Entre as mulheres, 56% avaliam que os pais participam menos do que antes, enquanto 31% acreditam que eles estão mais presentes. Entre os homens, a percepção fica dividida. 44% dizem que a participação aumentou e outros 44% afirmam que diminuiu. Sobre a importância da paternidade no desenvolvimento dos filhos, 81% dos homens classificam esse papel como alto ou muito alto, contra 73% das mulheres. A pesquisa também mostra que 49% da população define um bom pai como aquele que está presente no dia a dia. O estudo ouviu 2.013 pessoas de diferentes regiões do país.
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1: Alô, alô, Brasil. Salve, salve, gente boa. Salve a sexta-feira. Tudo bem por aí? Tudo certinho? Por aqui tudo ótimo também. Prazer, eu sou Eduardo Maidana. Estamos chegando. Mais uma edição do Conexão Nacional começando neste dia 7 de agosto de 2026. Dia de número 219 do calendário gregoriano. A gente ainda tem pela frente 146 dias antes de um ano terminar. Hoje é dia da criação da Lei Maria da Penha. Olha só que importante. Também é dia do documentário brasileiro. Junto comigo, Jane de Paula, Joel Cabral, Vini Soares, o time 10 do rádio fazendo conexão desta sexta-feira. Chega mais, vem junto. Porque aqui tem música boa, informação e alto astral, você ligado com a gente. Geninho Mariana Fagundes, peão todo tatuado só pra começar.
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meninos e meninas de plantão, chegando por aqui finalzão de semana, né? E bora pra fofoca. Gente, o Terry Crews compartilhou o momento com Vini Júnior no Rio de Janeiro e disse que é sonho realizado. O ator Terry Crews, de 57 anos, que conquistou fãs brasileiros com trabalhos como o filme As Branquelas e a série Todo Mundo Odeia o Chris, compartilhou um vídeo descontraído com o jogador Vinícius Júnior no Cristo Redentor. Na publicação, o ator também fez questão de enaltecer o atleta ao relembrar o encontro entre os dois. A primeira vez que conheci o Vini Júnior foi no Cristo Redentor, no Rio de Janeiro. Que momento, que bênção! Um verdadeiro sonho realizado, destacou.

é um dos maiores e mais emocionantes jogadores de futebol do mundo. Seu talento, velocidade, capacidade atlética e tudo o que faz em campo são absolutamente incríveis. Sempre fui um grande fã, mas ao conhecê-lo pessoalmente, fiquei igualmente impressionado com seu coração, seu espírito e o amor que carrega pelo Brasil. Completou ele, gente. Ah, Terry Crews. Opa! Demais esse momento dos dois, né? Lindos. Eu sou fã dos dois. Sinceramente. E você também? Que legal, né? Eu volto já já, porque tem ensaio de casamento. Fica aqui, ó.

0: primeiro de hoje. A gente volta em seguida e é bem rapidinho. Já já tem Felipe Araújo, hein? Você não vai perder, fica por aí, volto já.
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3: 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Bom dia, os ouvintes da Rádio Acesa. Em 1988, eu fazia parte das organizações de base. 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
0: Eu mesmo, vamos nessa, senhoras e senhores. Ótima sexta-feira para você ligado com a gente, curtindo a programação pelo radinho, site ou aplicativo. A turma que nos ouve em Manduri, São Paulo, sempre acompanhando a programação. Tem a Clécia, sempre ouvindo a gente. Também a Gladys e ainda o Vanderlei, em Manduri, São Paulo. Obrigado pela sintonia. Turma de Virgulândia, Minas Gerais, tem a Gabi. Também o Luizinho acompanhando a gente.

Lucas e ainda o Felipe. Grande abraço. Alô, amor Pará, Bahia. Todo mundo ligado na programação, curtindo a gente, fazendo conexão nesta sexta-feira. Tem a Mariana, tá ligada conosco, a Daniela também tá ouvindo a programação. Abraço especial também pra Cibele, obrigado pela sintonia. Quem mais? A turma de Luiz Eduardo Magalhães, Bahia, sempre acompanhando a gente. Abraço especial aqui pro Leandro. Obrigado pela companhia.

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3: E aí, tudo bem? Tô chegando com as notícias do mundo da música desta sexta-feira. Pra falar que Xamã traz quinto álbum com participação de Ludmilla, hein? O quinto álbum de Xamã já está disponível. O sucessor de Fragmentado de 2025 é anunciado pelo cantor e compositor carioca com edição de Moça, single inédito que junta novamente Xamã com Ludmilla. Contudo, a rigor, o primeiro single do quinto álbum do cantor foi Tá de Parabéns, faixa lançada no mês de março com o feat de Xamã com o rapper Lenon. 5 anos após o single com R&B, Gato Siamês de 2021, Xamã e Ludmilla está reunidos em composição gravada com produção musical de Marco Arantes. Moça é música nascida a partir do beat e do instrumental criado por Arantes, sobre base de Afrobeat, com andamento acelerado e elementos de amapiano e house music. Além da produção musical do single, Márcio Arantes assina programação, teclados, vocais, violão, assovio e glockenspiel no fonograma. Vale a pena conferir, hein? Daqui a pouco eu volto com mais notícias. Até já.
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0: Lucas e Igor Flash, pra você ouvir aqui no nosso Conexão Nacional, programa oficial da música boa, rolando, destacando as melhores, as músicas mais bombadas do Brasil. A gente volta em seguida.
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2: 1:38.
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4: Olá, Brasil, está no ar o Central de Notícias nesta segunda-feira, 10 de agosto de 2026. E vamos aos destaques desta hora. Um grupo de colombianos da mesma família morreu na queda de um helicóptero na zona sul do Rio de Janeiro na manhã do último sábado 8, quando realizavam um passeio panorâmico em uma aeronave sem portas antes do acidente. Eles contrataram uma volta pelos pontos turísticos do Rio de Janeiro na modalidade Doors Off, isto é, realizado sem as portas, que é oferecido pela empresa Voos Rio Panorâmico, VRP. A companhia oferece diferentes pacotes com experiências para conhecer o Rio de Janeiro em voos de helicóptero. Os passeios podem levar até uma hora, chegando a custar mais de R$1.300 por pessoa, segundo o site da VRP. E Rebeca Andrade brilhou no Campeonato Brasileiro de Ginástica Artística em Brasília e cravou a maior nota do salto no mundo deste ano. Ao executar um Yushchenko com dupla pirueta, a brasileira obteve a nota de 14.800. Com essa marca, ela se isola no topo do ranking mundial da temporada para um salto único.
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1: Vamos nessa, senhoras e senhores, uma ótima sexta-feira para você ligado conosco, curtindo a programação da Rádio Mais Ouvida. Seja pelo radinho, site, aplicativo, você que tá no trânsito, tá no trabalho, tá na academia, tá estudando, tá no foninho de ouvido, onde quer que você esteja, tá de boa na lagoa também. Tem uma turma folgando hoje, viu? Boa folga. Tem a turma também da faxina nessa sexta-feira. É, preparando a casa para as visitas do fim de semana. Tem aqueles que fazem aquele faxinão completo, viu? Não escapa nada, mas também tem aqueles que limpam só por onde passa a procissão. Eu acho que eu me encaixo mais no segundo, viu? É, enfim, acontece, faz parte do jogo, né? A gente continua por aqui com mais. Sempre aqui na Rádio da Galera, de segunda a sexta-feira. Traia Véia pra começar tudo de novo, lembrança boa.

e ela que não quer calar, né? Antônia Fontenelle comentando treta e diz que Léo Dias vai explodir Virgínia Fonseca. Após Léo Dias detonar a Virgínia Fonseca por se recusar a falar com uma de suas repórteres na praia da Reserva, no Rio de Janeiro, a atriz e apresentadora Antônia Fontenelle relembrou uma entrevista recente em que afirmou que o jornalista acabaria explodindo a influenciadora. Então, mamãe Antônia avisou: já peguei a pipoca, escreveu Fontenelle em seu perfil no Instagram ao compartilhar o vídeo em que Léo Dias critica a Virgínia durante o programa Melhor da Tarde da Band. Gente, vai dar o que falar esse assunto ainda aí, viu? É, e ela não perde nenhum detalhe pra aproveitar, né? Dar aquela subida nas suas redes sociais, a Antônia Fontenelle, que tá sempre falando de todo mundo aí. Quer saber mais? Deixa ela falando lá, né? Que a gente vai fofocando por aqui. Eu já volto, tá? É rapidinho.

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11: Após semanas de negociações, Vini Júnior chegou a um acordo para renovar seu contrato com o Real Madrid até junho de 2032. O clube espanhol oficializou a extensão do vínculo, encerrando a novela sobre o futuro do atacante brasileiro, que tinha contrato até 2027. A renovação garante a permanência de um dos principais nomes da equipe por mais 5 temporadas, consolidando sua trajetória no futebol espanhol. As conversas se arrastaram por divergências financeiras, especialmente em relação a bônus contratuais, mas o Real Madrid decidiu aumentar sua proposta para atender às exigências do jogador. O técnico José Mourinho também participou do processo, reforçando a importância de Vini Júnior para o projeto esportivo do clube. Desde que chegou ao Real em 2018, o brasileiro conquistou 14 títulos e se tornou um dos grandes ídolos da atual geração merengue.
10: As últimas do esporte.

0: gente, hoje é dia 10 de agosto, hoje é dia da solidariedade cristã e dia internacional do biodiesel. Fazem aniversário Claudiono Germano, cantor e compositor brasileiro, Antônio Bandeiras, ator e cantor espanhol, Fábio Assunção, ator brasileiro e Pedro Scooby, surfista brasileiro, ex-Big Brother Brasil. Fatos históricos, a gente lembra que em 1923, na Alemanha, iniciava-se um período de greves e confrontos. Em 1949, nos Estados Unidos, foram definidos os estatutos do Departamento de Defesa. Em 1961, a Inglaterra pedia a admissão na comunidade europeia. E em 1990, a sonda espacial da NASA, Magalhães, chegava a Vênus. A gente fica por aqui com a agenda do rádio. Um grande abraço e até amanhã.
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2: O Brasil inteiro tá ligado, curtindo Conexão Nacional, que tá de volta. Obrigado pela sua companhia e audiência. É um prazer ter você por aí, sempre ligado com a gente, fazendo a programação no radinho, no site, no aplicativo. É hora de parabenizar a você que tá de aniversário neste dia 7 de agosto. Nossos parabéns. Sucesso, saúde, felicidade, prosperidade para você. Muita sabedoria e que esse novo ciclo te traga muitas coisas boas, né? A gente comemora junto contigo. O que Caetano Veloso tá de aniversário hoje, músico brasileiro, um dos maiores da música popular brasileira. Também o Raul Gazola, ator brasileiro de aniversário hoje. A Antônia Moraes, atriz brasileira também de aniversário. Parabéns, sucesso, saúde, felicidade e prosperidade. Sempre por aqui com todo prazer e todo carinho do mundo na mais ouvida. Bora que bora. É hora de ouvir Henrique e Juliano e o amor dos outros. Uma ótima sexta-feira pra você. Sextou!

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1: De volta aqui, ó. E pra falar que João Bosco reaviva a perfeição com Tiago York. A canção de aura suave com a qual João Bosco abriu o álbum Não Vou Pro Céu, Mas Já Não Vivo no Chão, em 2009, evocando a leveza da bossa nova no toque do violão de Bosco, Perfeição, integra o álbum de duetos que festeja os 80 anos completados pelo cantor mineiro no mês de julho. Parceria de João Bosco com Francisca Bosco, a canção Perfeição ganhou releitura que juntou o cantor com Tiago York. A faixa integra o EP que apresentou nos últimos dias as 6 primeiras faixas do álbum Amigos Novos e Antigos, de João Bosco, 80 anos. Vale a pena conferir, hein? Além de York, o time de convidados do álbum Amigos Novos e Antigos, João Bosco, 80 anos, inclui Bruna Black, Caetano Veloso, César Camargo Mariano, Chico Buarque, Hamilton de Holanda, Ivete Sangalo, JP Martinalha, Mestrinho e Zeca Pagodinho. Vale a pena conferir, hein? Daqui a pouquinho eu volto com mais notícias. Até já.
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0: Júlia e Rafaela, essa música é linda demais e fecha mais uma sequência top aqui no nosso Conexão Nacional, programa oficial da música boa. Muito obrigado pela companhia, tá? É um prazer ter você por aí, sempre ligadaço, curtindo a programação da Mais Ouvida. Pera um pouquinho só.
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2: Eu mesmo vou nessa por aqui. A gente continua com muito mais música, muito mais informação e entretenimento. E claro, aquele alô pra você que tá ligado conosco, curtindo a programação sempre. A Neida, a Roberta e também a Jennifer acompanhando a gente em Frei Inocêncio, Minas Gerais. Quem mais acompanhando a gente? A turma de Marechal Deodoro Alagoas. Abraço pro Brian, tá sempre ligado conosco. A Raquel e a Nathaniele. A Maria tá ligada conosco também. A Zilda e o Chico, sempre ouvindo a gente em Ibimirim, Pernambuco. Turma de Samambaia. A Distrito Federal também tá ligada conosco, acompanhando a programação. Como sempre, todo mundo ligado. Tem a Kelly, também tem o Rafael e ainda a Tainã. É isso? E é assim, com acento no nesse último A, né? Tainã, muito bem. Quem mais? A turma de Santa Cruz Cabralha, na Bahia, também acompanhando a programação. Tem o Roger, tá sempre ouvindo a gente. Abraço pro Gabriel e ainda a Luca. Obrigado pela sintonia, tudo de melhor. Vamos juntos.

reatou noivado e disparou. Que se lasque o povo chato que fala demais. Amei, Luan Pereira. Eita, meu Deus do céu. Olha, semanas depois de anunciarem o fim do noivado, Luan Pereira e Vitória Miranda mostraram que deram uma nova chance ao relacionamento. Juntos há cerca de 11 meses, o cantor compartilhou aí uma foto ao lado da influenciadora durante uma viagem a Jericoacoara, lá no Ceará, e confirmou na prática a reconciliação do casal, que inclusive nós tínhamos falado aqui que tínhamos flagrado eles se beijando e tudo mais, né? Mas nada oficial a volta do casalzinho aí. Na legenda da publicação, o artista aproveitou para se declarar amada. Você é o amor da minha vida e pra minha vida, e nada e nem ninguém vai me fazer pensar o contrário, escreveu o Luan. Ainda ele fez questão de rebater os comentários negativos sobre a reconciliação do casal. E com todo respeito, e que se lasque o povo chato que fala demais. Caramba, isso diz mais sobre vocês do que sobre a gente. Beijos! Ele mandou pra vocês, tá? Então não vamos falar desse relacionamento. Ah, gente, eu acho que eles se amam. Tem mais é que viver esse amor sem se incomodar realmente o que as pessoas querem dizer nas redes sociais. E ponto final.

0: muito mais música e informação pra você ligado em todo o Brasil. Espera só um pouquinho, dois palitos, tá? A gente volta em seguidinha com muito mais. Já, já.
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3: 2:37.
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1: 10 de agosto de 2026. 11 milhões de trabalhadores têm depósito do FGTS em atraso. Mulheres são maioria no Brasil, mas tem apenas uma presidenciável. Eu sou o Ailton Moreno e o Rádio Notícias está no ar.
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0: de empresas que atrasam ou deixam de fazer os depósitos do FGTS aumentou no Brasil. Até junho, 11 milhões de trabalhadores estavam com valores do Fundo de Garantia do Tempo de Serviço em atraso. A dívida das empresas chegou a 12 milhões de reais. Em setembro do ano passado, um levantamento apontava 9 milhões de trabalhadores afetados e 10 milhões de reais em dívidas. O problema costuma ser descoberto em momentos como a demissão, quando o trabalhador precisa sacar o benefício. Em caso de atraso, a orientação é procurar o Ministério do Trabalho presencialmente ou pelo site do órgão. Especialistas também recomendam que os trabalhadores consultem regularmente o extrato pelo aplicativo do FGTS. As mulheres representam 51,5% da população brasileira, o equivalente a 104 milhões de pessoas, segundo o censo de 2022 do IBGE. Mesmo sendo maioria no país, o cenário presidencial de 2026 tem apenas uma mulher entre os nomes lançados à disputa, Samara Martins, da UP. Com o fim do prazo das convenções partidárias, a corrida ao Planalto reúne nomes como Luiz Inácio Lula da Silva, do PT, Flávio Bolsonaro, do PL, Renan Santos, do Missão, Ronaldo Caiado, do PSD, Romeu Zema do Novo e outros candidatos.
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6: Bom dia, estudantes, vestibulandos e concurseiros.
7: Segundo a indagação de hoje, professor Sábio, o que significa a palavra odor?
6: Odor, meu calo professor Esperto, é a terceira pessoa do circular do futuro do submergível, designando quando o sujeito seja simples ou composto de gasolina ou composto de saúde, tem um... Quando o sujeito seja simples ou composto de gasolina ou composto de saúde, tem uma dor de cabeça e escama para a mulher. Querida, minha cabeça dói. Odor.
7: Entendi, claro. Muito bem, muito bem, muito bem. Querido professor, o que significa a palavra... Nossa, tô rotando o almoço ainda. O que significa a palavra padrão?
8: Tudo bem, peraí, peraí.
7: Padrão.
8: Muito bem, palavra padrão. Padrão é a 98ª pessoa do branquélico mais que imperfeito. Padrão é um padre muito alto, contrário de um padre muito baixo que chamamos de padrinho.
7: Muito bem, professor, muito bem. Sábias palavras, o senhor é muito inteligente, professor.
8: Obrigado, obrigado.
7: O senhor
8: obrigado.
7: É onde? Na Oxford Rabbits?
8: Exatamente, eu sou bem dotado.
7: Muito bem.
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9: Eu mesmo capricha no volume. Já estamos de volta com o nosso Conexão Nacional, programa oficial da música boa. Excelente sexta-feira, obrigado pela companhia. Tem mais música top chegando.
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9: Matheus e Cauã, Ana Castela, Ilusão de Ótica.

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1: Voltei pra falar que últimas faixas de Deu Rolo no Barretão chegaram aos apps, hein? A dupla Guilherme e Benuto começou a dividir o capítulo final de um dos projetos mais especiais da carreira, Deu Rolo no Barretão, reunindo todas as faixas do audiovisual gravado na cidade do maior rodeio da América Latina, coroando um trabalho que celebra a essência da música sertaneja. O destaque do lançamento ficou por conta das inéditas Pura Ousadia, de Dudu Soares, Rafinha Matos e Rafa Kotter, e Arrastou Eu, de Naiton Costa, Diego Yuri, João Vitor, Amanda Valverde e René Rocha, que chegou para completar o repertório já apresentado em etapas. Além das novidades, o álbum traz novos potpourris que homenageiam um clássico do sertanejo, reforçando a proposta de unir diferentes gerações em um mesmo repertório. Entre eles estão De São Paulo a Belém, A Giripoca Vai Piar, Cerveja, Rabo de Saia e Entre Tapas e Beijos, e Não Vou Mais Chorar, Mente Pra Mim, Só Vou Beber Mais Hoje, resgatando grandes sucessos em releituras cheias de personalidade. Vale a pena conferir, hein? Fique ligado. Segunda-feira eu volto com mais notícias do mundo da música. Um bom final de semana pra você e sua família. E até lá. Tchau.
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0: próxima segunda-feira em mais uma edição do Conexão Nacional. Tudo de melhor, valeu a parceria. Grande abraço, tchau, bom fim de.
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2: 2 horas e 55.

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1: Luiz Araújo está cada vez mais perto de voltar a atuar pelo Flamengo. O atacante, que sofreu uma lesão no joelho esquerdo no amistoso contra o Olímpia durante a intertemporada, apresentou boa evolução no tratamento e já realiza atividades no campo. A recuperação tem sido considerada positiva pelo departamento médico, aumentando a expectativa de que ele fique novamente à disposição da comissão técnica nos próximos dias. A expectativa do Flamengo é contar com Luiz Araújo já no confronto de ida das oitavas de final da Libertadores, diante do Cruzeiro. Apesar do avanço na recuperação, o clube mantém cautela para evitar uma volta precipitada, já que o jogador é considerado uma peça importante para a sequência decisiva da temporada.
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2: 3:01.
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4: Olá, Brasil, está no ar o Central de Notícias e vamos aos destaques desta hora.
5: Teste genético de alta precisão capaz de identificar mutações hereditárias ligadas ao câncer de mama está em fase de implementação no Sistema Único de Saúde, o SUS, e deve estar disponível na rede pública até novembro. O exame pode ser feito a partir de uma amostra de sangue ou saliva e detecta alterações dos genes BRCA1 e BRCA2. E as companhias aéreas brasileiras gastaram 5,2 bilhões de reais a mais com querosene de aviação desde o início do conflito entre Estados Unidos e Irã, em 28 de fevereiro. O levantamento é da Associação Brasileira das Empresas Aéreas, ABAR, que representa a Azul, Gol e Latam. Com isso, o querosene de aviação passou a representar 39% dos custos das empresas, ante 32% antes do conflito.
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1: Está no ar a edição desta sexta-feira do programa Saúde com Beleza. Sextamos, senhoras e senhores, hoje é sexta-feira. Sexta-feira magnífica, sexta-feira perfeita. Pezinho no final de semana, todo mundo adora, todo mundo ama, não é não? Vem comigo, gente. Giramos por aqui muita coisa boa, eu e você, você e eu, e muito sucesso gostoso, sempre na companhia, na audiência, no oferecimento do Saúde com Beleza, que leva o nome do nosso programa. 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Que bom ter você do outro lado do rádio então, tá? Boa sexta-feira pra você. Pezinho no final de semana. Já tem muitos paninhos? Ai, que delícia, né? Final de semana é bom demais. Vamos lá então, gente. Hoje começamos o programa com Bruni Davi. Sim, sim, sim. Ela sabe ser sexy sem ser vulgar.

E como é tradicional aqui no nosso programa, sempre depois da primeira, eu compartilho com você o nosso toque reflexivo que hoje traz a seguinte mensagem. Cada escolha, uma oportunidade. Cada queda, um aprendizado. E cada atitude, uma consequência. Pense nisso. Depois do nosso toque reflexivo compartilhado com você, vamos com Aviões do Forró, dando sequência ao nosso programa.

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0: nossa primeira sequência de hoje, sexta-feira. Você conferiu o Guilherme com a mágica? Aguenta aí, eu vou para um rápido break bem pequenininho. Já já eu tô de volta trazendo mais e mais música para você aqui na programação top da sua favorita.
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0: De volta por aqui, então, vamos com Sucesso Gostoso do Daniel, Só Dá Você em Minha Vida, participação especial do Henrique Juliano. Depois tem a nossa última dica dessa semana, falando sobre bem-estar e também saúde mental.

0: então sucesso com Daniel. Ah, que delícia, só dá você em minha vida, a participação especial dos irmãos Henrique e Juliano. Agora tá chegando então a nossa última dica com a temática da semana, falando sobre bem-estar social, falando sobre bem-estar mental. E a dica de hoje, sexta-feira, é: não sofra por antecipação e aproveite o momento. Desfrute das pequenas coisas da vida e não coloque a felicidade sempre no futuro. Gente, somos muito felizes no presente, só não nos damos conta. Pense nisso. Lembrando que a nossa temática segue sempre de segunda a sexta. Na próxima segunda-feira eu vou estar por aqui novamente com a nossa programação, lançando mais uma temática de dicas durante o nosso programa, durante mais uma semana. Agora tá pintando o Fernando e Sorocaba com Maiara e Maraíza. Alô, som, testando.
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0: Finalizando mais um super bloco, você conferiu Henrique e Juliano com A Vidinha de Balada. Já já eu tô de volta com mais música, mais uma grande sequência.
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3: Fala pessoal, tudo bem? Aqui é Eduardo Maidana com mais um Almanaque Musical. E hoje nós falamos de A Day in the Life, canção dos Beatles, creditada à dupla Lennon-McCartney. O single foi lançado no álbum Sgt. Pepper's Lonely Hearts Club Band, de 1967. A gravação teve início em 19 de janeiro de 1967 e foi concluída em 22 de fevereiro do mesmo ano. A faixa foi classificada como a 28ª maior canção de todos os tempos pela revista Rolling Stones. A revista também classificou-a como a maior canção dos Beatles. E a gente relembra agora.

0: É Day in the Life, Beatles, aqui no Almanac Musical. A gente volta amanhã. Grande abraço, tchau.
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2: 3:32.
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4: Olá, Brasil, está no ar o Central de Notícias e vamos aos destaques desta hora.
5: Ailton Moreno, a voz padrão do rádio.
4: Vale recarga do programa Gás do Povo será disponibilizada a partir desta segunda-feira 10 para cerca de 3,2 milhões de famílias. Para utilizar a recarga, o responsável familiar deve procurar uma revendedora que aderiu ao programa e realizar a validação eletrônica na azulzinha da caixa. A validação pode ser feita com o cartão com chip do Bolsa Família mediante senha ou com o cartão de débito de conta caixa mediante senha ou ainda com o CPF com código de validação enviado ao celular cadastrado na caixa. Farmácias e drogarias licenciadas poderão vender medicamentos pela Shopee após decisão da Agência Nacional de Vigilância Sanitária Anvisa, que revogou publicação anterior sobre o tema. Na prática, isso significa que estabelecimentos do tipo com licença sanitária poderão usar o site como plataforma de logística e entrega direta ao consumidor, e não que a plataforma passará a vender remédios livremente.
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0: de volta e vem. Tan, tan, tan, tan. Casamento por aí. Mel Muzillo e Marcelo Melo Júnior anunciam noivado nas redes sociais. Mel Muzillo e Marcelo Melo Júnior estão noivos. O casal anunciou a novidade por meio de um vídeo publicado em conjunto nas redes sociais. Na legenda, os atores fizeram referência ao romance que começou nos bastidores da novela Renascer. Da ficção para a vida real. Um novo capítulo da nossa história. Escreveram eles. Os dois vivem aí um relacionamento desde 2024. Ai, que lindos! Melzinha, Marcelinho, Melo Júnior.
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2: Mais uma grande sequência musical pintando por aqui. Vamos com Bruno e Marrone, Apaziguar. Depois tem Fred, Gustavo e Guilherme Santiago.

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0: Obrigado!
1: Pra fechar o super bloco, você conferiu Guilherme Santiago e Daí.
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3: 3:46. 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
1: De volta por aqui, vamos abrindo a nossa finaleira de hoje, que começa com Marília Tavares, Desencontro de Mensagens. Depois tem Zezé e Luciano e Marília Mendonça.

0: última de hoje foi com a nossa eterna rainha da sofrência, Marília Mendonça. Música gostosa demais e o super sentimento louco. Um big beijo pra você, excelente restinho de sexta-feira, bom final de semana e até segunda-feira com mais um super programa.
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0: horas e 3 minutos.
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Hoje é dia 10 de agosto, hoje é dia da solidariedade cristã e dia internacional do biodiesel. Fazem aniversário Claudiono Germano, cantor e compositor brasileiro, Antônio Bandeiras, ator e cantor espanhol, Fábio Assunção, ator brasileiro e Pedro Scooby, surfista brasileiro, ex-Big Brother Brasil. Fatos históricos, a gente lembra que em 1923, na Alemanha, iniciava-se um período de greves e confrontos. Em 1949, nos Estados Unidos, foram definidos os estatutos do Departamento de Defesa. Em 1961, a Inglaterra pedia a admissão na comunidade europeia. E em 1990, a sonda espacial da NASA, Magalhães, chegava a Vênus. A gente fica por aqui com a agenda do rádio. Um grande abraço e até amanhã.

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2: 19 de agosto comemoramos o Dia Mundial da Fotografia. A data foi escolhida porque em 19 de agosto de 1839, a Academia Francesa de Ciências anunciou a invenção do daguerreótipo, uma espécie de câmera fotográfica primitiva. A fotografia é uma das grandes invenções da humanidade e foi muito importante para avanços na cultura, na economia, artes e muito mais. Já que uma foto pode ser utilizada para informar, recordar ou como uma expressão artística.
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0: 4:32.
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3: Amor, você me ama?
4: Ah, é claro, meu amor. Que pergunta que é essa?
3: Ah, então prova que me ama.
4: Tá, beleza. O que você quer que eu faça?
3: Eu quero que você lute contra um leão.
4: Ah, amor, isso aí não. Eu não posso morrer, uai. Pede outra coisa.
3: Então deixa eu mexer no seu zap zap.
4: Ah, tá bom. Onde é que eu acho esse leão aí, hein?
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0: acertando os ponteiros.
1: Hora certa,
0: 4 horas e 46 minutos.

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1: As negociações para a renovação de contrato de Memphis Depay com o Corinthians seguem travadas por divergências em pontos específicos do acordo. O principal impasse é uma cláusula que permitiria ao atacante rescindir o vínculo sem custos caso o clube atrase salários ou direitos de imagem, condição considerada essencial pelos representantes do jogador, mas que não faz parte da política adotada pelo Corinthians em seus contratos. Apesar do entrave, o clima entre as partes é de otimismo e tanto o Corinthians quanto o Memphis demonstram interesse em chegar a um acordo para ampliar a permanência do camisa 10. O clube tenta encontrar uma solução que preserve sua política interna, enquanto a equipe do holandês busca garantias financeiras diante do histórico recente de atrasos. As conversas continuam, mas por enquanto a assinatura da renovação permanece sem data definida.
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2: 5:02. 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
2: Fala, meu povo. E aí, tudo bem? Oba! Estamos chegando com força total aqui na sua rádio preferida, na nossa estação, mais uma edição do nosso Nação Forrozeira. Essas toves que chegando com tudo, hoje dia 7 de agosto, tamo juntos misturados então pra você de boa curtir aí a nossa rádio. É hora de ouvir o nosso programa.

0: Foi sancionada a lei que inclui a música erudita, instrumental e regional entre os segmentos atendidos por meio da Lei Rouanet. A medida permite que empresas e pessoas físicas possam deduzir os valores do imposto de renda. A intenção é que os benefícios da Lei Rouanet alcancem músicos, compositores, intérpretes e conjuntos musicais menos divulgados na mídia comercial.
1: O Senado votou, agora é lei.

0: Sim. Parabéns, sou do Rio Grande, mas do Piauí. É diferente, hein? É muito diferente. Pois é, pois é, pois é. Daqui a pouquinho eu tô de volta.
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5: 5:32.
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0: pessoal. Conheço todos os Rio Grandenses de Nortense. Rio Grandenses. Parabéns, sou do Rio Grande, mas do Piauí. É diferente, hein? É muito diferente. Pois é, pois é, pois é. Daqui a pouquinho de volta.
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2: 5:46.
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4: Legal demais, estamos de volta e nós continuamos com o nosso Mega Nação Forrozeira.

Aniversário. Aniversário, né? Aniversário mesmo, comemorando lá. Daqui a pouquinho a gente vê quantos aninhos tá fazendo lá em Rio Grande do Norte, comemorando hoje, né, pessoal? Ô, coisa boa, né? Então, para

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1: 6:02.
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4: Muito bem, a partir de agora está no ar o Jornal Rádio News. Informação em primeiro lugar. Brasil e o mundo passam aqui na sua rádio favorita. Sejam bem-vindos.
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5: Previsão do tempo para quinta-feira, 6 de agosto de 2026. Região Centro-Oeste. Em Goiânia, Goiás, o dia vai ser de céu encoberto. Os termômetros registram mínima de 18 e máxima de 32 graus. A umidade relativa do ar gira em torno de 50% a 20%. Pontes e Lacerda, Mato Grosso, comemora mais um ano de fundação com céu claro. A temperatura mínima é de 20 e a máxima 37 graus. A umidade relativa do ar é de 80% a 20%. Região Nordeste, Fortaleza, Ceará, vai ter uma quinta-feira predominantemente de céu nublado. A temperatura marca mínima de 24 e máxima de 31 graus. A umidade relativa do ar vai de 80% a 50%. Boa Nova, Bahia, sopra velinhas diante de um céu com muitas nuvens, mas não deve chover. A temperatura mínima é de 17 e a máxima de 28 graus. A umidade do ar vai de 100% a 50%. Região Norte, em Manaus, Amazonas, a quinta-feira vai ser de céu encoberto, mas sem previsão de chuva. A temperatura mínima é de 26 e a máxima de 35 graus. A umidade do ar é de 80% a 36%. Porto Velho, Rondônia, tem previsão de céu encoberto. A temperatura mínima é de 24 e a máxima de 35 graus. A umidade relativa do ar é de 80% a 25%. Região Sudeste, em São Paulo, capital paulista, a previsão é de céu encoberto. Os termômetros registram mínima de 19 e máxima de 28 graus. A umidade relativa do ar vai de 80% a 30%. Conceição dos Ouros, Minas Gerais, comemora aniversário nesta quinta-feira sob céu encoberto. A temperatura mínima é de 16 e a máxima 27 graus. A umidade relativa do ar é de 60% a 30%. Região Sul, em Florianópolis, Santa Catarina, quinta-feira vai ser de céu encoberto com previsão de chuvisco à noite. Os termômetros registram mínima de 18 e máxima de 28 graus. A umidade relativa do ar oscila entre 90% e 60%. Em Porto Lucena, Rio Grande do Sul, a comemoração de aniversário vai ser com céu encoberto, mas pode chover à noite. Os termômetros registram mínima de 14 e máxima de 25 graus. A umidade relativa do ar fica entre 100 e 75%. Você ouviu a previsão do tempo para esta quinta-feira, 6 de agosto de 2026. Com informações do IBGE Cidades e do Instituto Nacional de Meteorologia, INMET.
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1: O Papa Leão XIV vai visitar a América Latina em novembro, mas no roteiro ainda não está o Brasil. No cronograma da viagem foi confirmado pelo Vaticano. A Santa Sé divulgou nesta quarta as datas da vinda do Papa ao continente sul-americano prevista para ocorrer entre os dias 6 e 17 de novembro. A programação inclui Uruguai, Argentina e Peru. O Papa Leão XIV deve começar pelas cidades uruguaias de Montevidéu, Paissandu e Florida entre os dias 6 e 8 de novembro. Depois passa por Buenos Aires, Córdoba e Luján, na Argentina, até o dia 11 de novembro. E a terceira parada será no Peru, onde o Papa atuou como missionário e eclesiástico até poucos anos atrás. Lá, vai visitar as cidades de Lima, Cusco, Pucallpa e Chiclayo, na diocese, onde foi bispo entre 2015 e 2023. O programa detalhado da viagem do pontífice, com horários e locais específicos, ainda será divulgado. Essa será a sexta viagem internacional de Leão XIV. Faz quase 40 anos desde a última vez que um Papa esteve no Uruguai e na Argentina. Nenhum Papa visita a América do Sul desde que Francisco esteve no Chile e no Peru em 2018. E a última vez que um sumo pontífice esteve no Brasil foi na primeira viagem internacional de Francisco, na Jornada Mundial da Juventude no Rio de Janeiro e na passagem pelo Santuário Nacional de Aparecida, em São Paulo, em 2013.
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6: Os critérios para a divisão do tempo da propaganda eleitoral gratuita no rádio e na televisão foram divulgados pelo Tribunal Superior Eleitoral nesta terça-feira. A distribuição é feita com base no número de deputados federais eleitos por partidos e federações que atenderam aos requisitos da cláusula de desempenho. Essa regra determina requisitos mínimos para que as legendas tenham acesso ao fundo partidário e ao tempo gratuito de propaganda eleitoral. No caso, o TSE considerou 510 parlamentares. 3 deputados federais não foram considerados porque os partidos deles não cumpriram a cláusula de desempenho mínimo. De acordo com a tabela representativa, a Federação União Progressista, formada por União Brasil e PP, tem 104 deputados, a maior bancada. Na sequência, o PL aparece com 98 nomes e, em terceiro, a Federação Brasil da Esperança, formada por PT, PCdoB e PV, com 81 parlamentares. PSD, MDB e o Republicanos também estão entre as maiores representações. O TSE também definiu os parâmetros para a participação dos debates eleitorais. Aqui a conta inclui os senadores, então o total considerado é de 591 parlamentares. Novamente, a Federação União Progressista, o PL e a Federação União Brasil da Esperança lideram.
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7: A Polícia Federal cumpriu na manhã desta quarta-feira um mandado de busca e apreensão durante a operação Tutis Liberos contra um investigado por suspeita de armazenar e compartilhar imagens de exploração sexual infantil em São João de Meriti, na Baixada Fluminense. Segundo a PF, a investigação teve início após o recebimento de notícias crime que apontavam a comercialização de material de abuso sexual contra crianças e adolescentes por meio de aplicativos de mensagens e plataformas digitais. Durante as buscas, os policiais encontraram em um celular utilizado pelo investigado imagens de abuso sexual infantil, o que resultou também em sua prisão em flagrante. O preso, que não teve a identidade divulgada, foi encaminhado ao sistema prisional, onde permanecerá à disposição da justiça. Ele responderá por armazenar, vender e compartilhar material com conteúdo de abuso sexual infantil. O nome da operação é uma expressão em latim que significa crianças seguras ou filhos protegidos, em referência à missão institucional de proteção de crianças e adolescentes contra a exploração infantil.
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8: O Exército de Israel anunciou que realizou uma série de ataques aéreos no sul do Líbano. A ação militar foi uma resposta ao que Israel classificou como uma violação flagrante do cessar-fogo por parte do grupo terrorista Hezbollah. Os bombardeios resultaram em um morto e 11 feridos, conforme reportado pela mídia estatal libanesa. O comunicado israelense foi divulgado pouco após as 10 horas no horário de Brasília, indicando que os ataques ainda estavam em andamento.
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8: O presidente Luiz Inácio Lula da Silva classificou como irresponsável e irrefletida a decisão dos Estados Unidos de revogar o visto da embaixadora do Brasil em Washington, Maria Luísa Ribeiro Viotti. A revogação do visto ocorre em meio a tensões diplomáticas, com o governo brasileiro acusando os Estados Unidos de interferência eleitoral. Segundo os Estados Unidos, o visto da embaixadora será reestabelecido caso a situação seja resolvida.
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8: Cerca de 50 milhões de pessoas estão em risco de enfrentar fome aguda até o final do próximo ano, devido à intensificação do fenômeno climático El Niño. O alerta foi emitido pela Organização das Nações Unidas. Um estudo do Programa Alimentar Mundial das Nações Unidas indica que o El Niño deve agravar significativamente a insegurança alimentar nos países mais vulneráveis do mundo até 2027, exigindo esforços urgentes de preparação.
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9: Uma operação conjunta da Polícia Civil do Distrito Federal, Ministério da Justiça e Segurança Pública, ABIN, e polícias civis de 5 estados apura a atuação de um grupo suspeito de planejar ações violentas durante o período eleitoral de 2026. A operação Rede Interrompida cumpriu mandados de busca e apreensão em Santa Catarina, Paraná, São Paulo, Pernambuco e Rio Grande do Sul. Os suspeitos discutiam invasão de prédios públicos, recrutamento e fabricação de explosivos.
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9: Os presidentes do Tribunal Superior Eleitoral e do Senado Federal uniram forças para reforçar a confiança no processo eleitoral do país. A iniciativa busca assegurar a transparência e a integridade das eleições 2026, destacando a importância da participação cidadã e da solidez do sistema de votação eletrônico. Essa defesa conjunta ocorre em meio a uma exposição no Senado Federal, que detalha a evolução do sistema eletrônico de votação, desde a urna eletrônica até a totalização dos votos. A mostra, que integra a Semana Nacional do Sistema Eletrônico de Votação, visa educar e tranquilizar a população sobre a segurança e a confiabilidade das eleições.
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4: Depois do intervalo, tem mais Jornal Rádio News. Fique na sintonia.
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10: 6:15. 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
10: 6:16.
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4: Estamos de volta e agora vamos falar de esporte aqui no Jornal Rádio News.
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14: E com o objetivo de seguir crescendo na Fórmula 1, a Ferrari deu início a uma maratona de contratações. Com a expectativa de 5 novos nomes, 2 já chegaram a Maranello, ambos para a área de chassi. O GP da Hungria, que encerrou a primeira metade da temporada, dando início à pausa de 3 semanas, revelou as falhas de uma equipe que ainda não está pronta para vencer com regularidade. A Ferrari não fez anúncios sobre as novas contratações, mas foram os 2 técnicos que chegaram a Maranello que fizeram questão de oficializar sua entrada na escuderia.
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14: E as bolas de basquete são facilmente reconhecidas por sua cor laranja brilhante e suas linhas pretas. No entanto, você já se perguntou por que essa cor específica foi escolhida? Vamos descobrir isso agora. A cor laranja das bolas de basquete não foi escolhida por acaso. Ela é brilhante para que possa ser facilmente identificada pelos jogadores e espectadores, especialmente em condições de baixa iluminação. Além disso, o laranja foi escolhido por causa de sua alta visibilidade, tornando a bola mais fácil de ser acompanhada durante o jogo. As linhas pretas que contornam a bola também são importantes. Elas não são apenas estéticas, mas têm uma utilidade prática. As linhas são feitas de um composto de borracha mais rígido do que o restante da bola, tornando-a mais durável e contribuindo para manter sua forma arredondada.
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14: E Lucas Paquetá celebrou o retorno ao Flamengo após se recuperar de lesão na coxa esquerda que aconteceu na Copa do Mundo. O meia analisou o momento do time rubro-negro, que vem de empates com São Paulo no Maracanã e Internacional fora de casa, e busca se reencontrar para voltar a encostar no Palmeiras, líder do Campeonato Brasileiro. O camisa 20 lembrou, por exemplo, que o elenco teve retorno de muitos jogadores que estiveram no Mundial com as respectivas seleções. Foram 9 ao todo, entre brasileiros, uruguaios, colombiano e equatoriano, e a comissão técnica do Fla teve de buscar um período em que eles estiveram sob trabalho

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2: Estudantes que se candidataram para o segundo semestre no programa Universidade para Todos já podem conferir o resultado da segunda chamada. A lista com os pré-selecionados está disponível no portal Acesso Único ao Ensino Superior. Todos os pré-selecionados têm até o dia 14 de agosto para apresentar a documentação exigida à instituição de ensino de interesse, comprovando as informações prestadas no momento da inscrição. Vale lembrar que, se não houver comprovação ou o prazo não for respeitado, o candidato será eliminado. Quem ainda não foi chamado terá uma nova oportunidade por meio da lista de espera. Para participar, é preciso manifestar interesse entre os dias 26 e 27 de agosto. O resultado dessa etapa deve ser divulgado no dia 1º de setembro. E os pré-selecionados terão até o dia 14 do mesmo mês para comprovar os dados informados na inscrição. O ProUni é o programa que oferta bolsas de estudo aos estudantes que desejam ingressar no ensino superior em instituições privadas. As bolsas podem ser integrais, cobrindo todo o valor das mensalidades, ou parciais, arcando com 50% do valor do curso. Ao todo, foram ofertadas mais de 470 mil bolsas de estudo em 380 cursos de graduação, distribuídas entre ampla concorrência e cotas em 879 instituições. Quase metade delas é integral. Para mais informações sobre o ProUni, acesse o site do Ministério da Educação. Sob supervisão de Daniel Ito.
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3: 20 anos atrás, a promulgação da Lei Maria da Penha marcou um avanço histórico no combate à violência contra a mulher no Brasil, consolidando-se como principal mecanismo jurídico de proteção das vítimas e de responsabilização dos agressores. A legislação recebeu esse nome em homenagem à biofarmacêutica cearense Maria da Penha Maia Fernandes, que transformou uma história de sofrimento em símbolo de resistência e luta por justiça. Em 1983, Maria da Penha sobreviveu a duas tentativas de assassinato cometidas pelo então marido. Na primeira, foi baleada enquanto dormia e ficou paraplégica. Meses depois, sofreu uma nova tentativa de morte, desta vez por eletrocução. Mesmo diante da gravidade dos crimes, a punição do agressor demorou anos para acontecer. Cansada da lentidão da justiça brasileira, Maria da Penha levou o caso à Comissão Interamericana de Direitos Humanos, órgão ligado à Organização dos Estados Americanos. Em 2001, o Brasil foi responsabilizado por negligência e omissão no enfrentamento da violência doméstica. Representantes de diferentes ministérios elaboraram a proposta que daria origem à lei. O texto foi encaminhado ao Congresso Nacional pela Presidência da República e começou a tramitar na Câmara dos Deputados em dezembro de 2004. Em 7 de agosto de 2006, a proposta foi sancionada pelo presidente Luiz Inácio Lula da Silva. A lei entrou em vigor em setembro daquele ano. Mais do que combater os efeitos, é importante detectar os primeiros sinais antes do escalonamento da violência. Como avalia a presidente da Comissão Nacional de Combate à Violência Doméstica da OAB, Tami Fortunato.
4: Então, o abuso, ele normalmente não começa com uma agressão mais grave. Ele começa com um controle disfarçado de um cuidado, um ciúme apresentado como um amor e isolamento, né? Como uma proteção. Então, é preciso ficar atenta aos sinais. E um recado aqui que eu deixo para as mulheres que hoje estão em situação de violência doméstica é que, em absoluto, ela não tem culpa nenhuma pela violência que ela está sofrendo.
3: A Lei Maria da Penha considera a violência doméstica uma violação dos direitos humanos e criou mecanismos inéditos de amparo às vítimas. Entre eles estão as medidas protetivas de urgência para afastar o agressor e garantir atendimento especializado por meio dos juizados de violência doméstica e familiar contra a mulher.
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0: O cenário político nacional ganhou um novo contorno com o anúncio de Alfredo Gaspar, do PL, como candidato a vice-presidente na chapa de Flávio Bolsonaro para disputa ao Palácio do Planalto. A chapa, considerada puro sangue do Partido Liberal, busca fortalecer a pauta de combate à criminalidade na campanha eleitoral. Alfredo Gaspar, que já atuou como promotor de justiça e secretário de segurança de Alagoas, foi eleito deputado federal em 2022 e migrou para o PL em 2026. Sua indicação visa também estruturar um palanque competitivo no Nordeste, região estratégica para as eleições 2026.
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0: As relações entre Estados Unidos e Irã continuam tensas, com divergências significativas nas negociações em curso. O cenário atual aponta para um impasse em questões-chave, mantendo a atenção global sobre os desdobramentos diplomáticos entre as duas nações. Analistas internacionais observam de perto os próximos passos, enquanto a comunidade global aguarda por avanços que possam desescalar as tensões na região. A complexidade das negociações exige cautela e estratégias diplomáticas apuradas.
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5: Essas foram as últimas de hoje do jornal Rádio News. Voltaremos na próxima edição. Fique ligado.
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6: 6:25.
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8: Quinta-feira, 6 de agosto de 2026. Este é o Giro de Notícias. Eu sou Eduardo Amaral e você acompanha os destaques do momento. As famílias brasileiras perderam 62 bilhões e meio de reais para plataformas de apostas esportivas, conhecidas como bets, em 2025. Ao mesmo tempo, essas empresas movimentaram mais de 350 bilhões de reais em transferências via Pix. A conclusão é da terceira edição do Boletim Fiscal dos Estados Brasileiros, elaborado pelo Concefaz, o Comitê Nacional de Secretários da Fazenda. O estudo destaca que a regulamentação das bets no Brasil coincide com uma mudança estrutural na transferência via Pix de pessoas físicas para pessoas jurídicas do setor de artes, cultura, esporte e arrecadação. A Defesa Civil Nacional reconheceu a situação de emergência das cidades de Ametista do Sul, Frederico Westphalen, Nova Bessano e Santa Teresa, no Rio Grande do Sul. Os locais foram atingidos por chuvas intensas, vendavais e inundações no final de julho. As quatro cidades gaúchas que tiveram a situação de emergência reconhecidas foram atingidas pelos temporais que ocorreram a partir do dia 25 de julho. Foram registrados grandes volumes de chuvas e fortes rajadas de ventos que deixaram centenas de pessoas desabrigadas. Os 27 superintendentes regionais da Polícia Federal divulgaram nesta quinta-feira uma nota conjunta na qual reafirmam o compromisso da instituição com a Constituição, a legalidade e o Estado Democrático de Direito. O documento surge em um cenário de forte tensão institucional entre PF e o gabinete do ministro André Mendonça do Supremo Tribunal Federal, em virtude de divergências na condução de inquéritos criminais. No texto, os dirigentes manifestam confiança na direção da PF e afirmam que a atuação da corporação é orientada pelo cumprimento da lei, com base em provas e sem interferência de interesses pessoais. O ex-governador do Mato Grosso, Mauro Mendes, é o principal alvo de uma operação da Polícia Federal deflagrada nesta quinta-feira. A ação investiga um suposto esquema de desvio de mais de 308 milhões de reais em um acordo firmado entre o governo do estado e uma empresa de telefonia. Em nota, Mauro Mendes afirmou que confia nas investigações da PF e que irá contribuir com tudo que for requisitado. O texto diz ainda que ele aguarda com naturalidade o desdobramento das investigações. Ao todo, são cumpridos 25 mandados de busca e apreensão nos estados de Mato Grosso, São Paulo, Rondônia e Ceará. O Giro de Notícias é uma produção agência Rádio Web. Texto e apresentação, Eduardo Amaral. Edição, Mário Melo.
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6: Horas e 28 minutos.
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1: Previsão do tempo para quinta-feira, 6 de agosto de 2026. Região Centro-Oeste. Em Goiânia, Goiás, o dia vai ser de céu encoberto. Os termômetros registram mínima de 18 e máxima de 32 graus. A umidade relativa do ar gira em torno de 50% a 20%. Pontes e Lacerda, Mato Grosso, comemora mais um ano de fundação com céu claro. A temperatura mínima é de 20 e a máxima 37 graus. A umidade relativa do ar é de 80% a 20%. Região Nordeste. Fortaleza, Ceará, vai ter uma quinta-feira predominantemente de céu nublado. A temperatura marca mínima de 24 e máxima de 31 graus. A umidade relativa do ar vai de 80% a 50%. Boa Nova, Bahia, sopra velhinhas diante de um céu com muitas nuvens, mas não deve chover. A temperatura mínima é de 17 e a máxima de 28 graus. A umidade do ar vai de 100 a 50%. Região Norte. Em Manaus, Amazonas, a quinta-feira vai ser de céu encoberto, mas sem previsão de chuva. A temperatura mínima é de 26 e a máxima de 35 graus. A umidade do ar é de 80 a 36%. Porto Velho, Rondônia, tem previsão de céu encoberto. A temperatura mínima é de 24 e a máxima de 35 graus. A umidade relativa do ar é de 80 a 25%. Região Sudeste, em São Paulo, capital paulista, a previsão é de céu encoberto. Os termômetros registram mínima de 19 e máxima de 28 graus. A umidade relativa do ar vai de 80 a 30%. Conceição dos Ouros, Minas Gerais, comemora aniversário nesta quinta-feira sob céu encoberto. A temperatura mínima é de 16 e a máxima 27 graus. A umidade relativa do ar é de 60 a 30%. Região Sul. Em Florianópolis, Santa Catarina, quinta-feira vai ser de céu encoberto com previsão de chuvisco à noite. Os termômetros registram mínima de 18 e máxima de 28 graus. A umidade relativa do ar oscila entre 90 e 60%. Em Porto Lucena, Rio Grande do Sul, a comemoração de aniversário vai ser com céu encoberto, mas pode chover à noite. Os termômetros registram mínima de 14 e máxima de 25 graus. A umidade relativa do ar fica entre 100 e 75%. Você ouviu a previsão do tempo para esta quinta-feira, 6 de agosto de 2026, com informações do IBGE Cidades e do Instituto Nacional de Meteorologia, INMET.
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2: O Papa Leão XIV vai visitar a América Latina em novembro, mas no roteiro ainda não está o Brasil. O cronograma da viagem foi confirmado pelo Vaticano. A Santa Sé divulgou nesta quarta as datas da vinda do Papa ao continente sul-americano, prevista para ocorrer entre os dias 6 e 17 de novembro. A programação inclui Uruguai, Argentina e Peru. O Papa Leão XIV deve começar pelas cidades uruguaias de Montevidéu, Paissandu e Florida, entre os dias 6 e 8 de novembro. Depois passa por Buenos Aires, Córdoba e Luján, na Argentina, até o dia 11 de novembro. E a terceira parada será no Peru, onde o Papa atuou como missionário e eclesiástico até poucos anos atrás. Lá vai visitar as cidades de Lima, Cusco, Pucallpa e Chiclayo, na diocese onde foi bispo entre 2015 e 2023. O programa detalhado da viagem do pontífice com horários e locais específicos ainda será divulgado. Essa será a sexta viagem internacional de

0: de Leão XIV. Faz quase 40 anos desde a última vez que um Papa esteve no Uruguai e na Argentina. Nenhum Papa visita a América do Sul desde que Francisco esteve no Chile e no Peru em 2018. E a última vez que um sumo pontífice esteve no Brasil foi na primeira viagem internacional de Francisco, na Jornada Mundial da Juventude no Rio de Janeiro e na passagem pelo Santuário Nacional de Aparecida, em São Paulo, em 2013.
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2: Os critérios para a divisão do tempo da propaganda eleitoral gratuita no rádio e na televisão foram divulgados pelo Tribunal Superior Eleitoral nesta terça-feira. A distribuição é feita com base no número de deputados federais eleitos por partidos e federações que atenderam aos requisitos da cláusula de desempenho. Essa regra determina requisitos mínimos para que as legendas tenham acesso ao fundo partidário e ao tempo gratuito de propaganda eleitoral. No caso, o TSE considerou 510 parlamentares. 3 deputados federais não foram considerados porque os partidos deles não cumpriram a cláusula de desempenho mínimo. De acordo com a tabela representativa, a Federação União Progressista, formada por União Brasil e PP, tem 104 deputados, a maior bancada. Na sequência, o PL aparece com 98 nomes e, em terceiro, a Federação Brasil da Esperança, formada por PT, PCdoB e PV, com 81 parlamentares. PSD, MDB e o Republicanos também estão entre as maiores representações. O TSE também definiu os parâmetros para a participação dos debates eleitorais. Aqui a conta inclui os senadores, então o total considerado é de 591 parlamentares. Novamente, a Federação União Progressista, o PL e a Federação União Brasil da Esperança lideram.
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3: A Polícia Federal cumpriu na manhã desta quarta-feira um mandado de busca e apreensão durante a Operação Tutis Liberos contra um investigado por suspeita de armazenar e compartilhar imagens de exploração sexual infantil em São João de Meriti, na Baixada Fluminense. Segundo a PF, a investigação teve início após o recebimento de notícias crime que apontavam a comercialização de material de abuso sexual contra crianças e adolescentes por meio de aplicativos de mensagens e plataformas digitais. Durante as buscas, os policiais encontraram em um celular utilizado pelo investigado imagens de abuso sexual infantil, o que resultou também em sua prisão em flagrante. O preso, que não teve a identidade divulgada, foi encaminhado ao sistema prisional, onde permanecerá à disposição da justiça. Ele responderá por armazenar, vender e compartilhar material com conteúdo de abuso sexual infantil. O nome da operação é uma expressão em latim que significa crianças seguras ou filhos protegidos, em referência à missão institucional de proteção de crianças e adolescentes contra a exploração infantil.
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4: O Exército de Israel anunciou que realizou uma série de ataques aéreos no sul do Líbano. A ação militar foi uma resposta ao que Israel classificou como uma violação flagrante do cessar-fogo por parte do grupo terrorista Hezbollah. Os bombardeios resultaram em um morto e 11 feridos, conforme reportado pela mídia estatal libanesa. O comunicado israelense foi divulgado pouco após as 10 horas no horário de Brasília, indicando que os ataques ainda estavam em andamento.
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4: O presidente Luiz Inácio Lula da Silva classificou como irresponsável e irrefletida a decisão dos Estados Unidos de revogar o visto da embaixadora do Brasil em Washington, Maria Luísa Ribeiro Viotti. A revogação do visto ocorre em meio a tensões diplomáticas, com o governo brasileiro acusando os Estados Unidos de interferência eleitoral. Segundo os Estados Unidos, o visto da embaixadora será reestabelecido caso a situação seja resolvida.
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5: Cerca de 50 milhões de pessoas estão em risco de enfrentar fome aguda até o final do próximo ano, devido à intensificação do fenômeno climático El Niño. O alerta foi emitido pela Organização das Nações Unidas. Um estudo do Programa Alimentar Mundial das Nações Unidas indica que o El Niño deve agravar significativamente a insegurança alimentar nos países mais vulneráveis do mundo até 2020. 2027, exigindo esforços urgentes de preparação.
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6: Uma operação conjunta da Polícia Civil do Distrito Federal, Ministério da Justiça e Segurança Pública, ABIN, e polícias civis de 5 estados apura a atuação de um grupo suspeito de planejar ações violentas durante o período eleitoral de 2026. A operação Rede Interrompida cumpriu mandados de busca e apreensão em Santa Catarina, Paraná, São Paulo, Pernambuco e Rio Grande do Sul. Os suspeitos discutiam invasão de prédios públicos, recrutamento e fabricação de explosivos.
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6: Os presidentes do Tribunal Superior Eleitoral e do Senado Federal uniram forças para reforçar a confiança no processo eleitoral do país. A iniciativa busca assegurar a transparência e a integridade das eleições 2026, destacando a importância da participação cidadã e da solidez do sistema de votação eletrônico. Essa defesa conjunta ocorre em meio a uma exposição no Senado Federal, que detalha a evolução do sistema eletrônico de votação, desde a urna eletrônica até a totalização dos votos. A mostra, que integra a Semana Nacional do Sistema Eletrônico de Votação, visa educar e tranquilizar a população sobre a segurança e a confiabilidade das eleições.
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7: Em instantes voltaremos com mais notícias aqui no Jornal Repórter Brasil News. 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
10: A segunda-feira traz mudanças no tempo no Sudeste, com aumento das nuvens e possibilidade de chuva isolada em áreas de São Paulo e do Rio de Janeiro. As temperaturas ficam mais baixas nesses estados, com máxima de 21 graus em São Paulo e 26 graus no Rio de Janeiro. Em Minas Gerais, o tempo segue mais firme, com calor durante a tarde e máxima de 33 graus em Belo Horizonte. No Espírito Santo, a nebulosidade aumenta, mas o tempo permanece com temperaturas próximas dos 30 graus. As informações são do Instituto Nacional de Meteorologia, Sofia Muniz, o tempo e a temperatura.
11: 6:41.
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3: 6:42. 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
4: Paris, 6 de agosto de 2026. Essas são as principais notícias desta quinta-feira. Israel realizou durante a noite novos ataques contra o grupo Hezbollah no sul do Líbano, onde 2 soldados israelenses morreram na explosão de um artefato. Os incidentes elevam novamente a tensão entre os dois países no momento em que se encerra a 7ª rodada de negociações entre representantes israelenses e libaneses em Roma. O objetivo é discutir um plano de segurança que permita a retirada das tropas de Israel e a transferência do controle da região ao exército do Líbano, de forma a evitar novos confrontos na fronteira entre os dois países, envolvendo o grupo Hezbollah. Shehbaz Sharif, primeiro-ministro do Paquistão, um dos países mediadores das negociações entre Irã e Estados Unidos, realiza de hoje até sábado uma viagem à Arábia Saudita, importante aliada dos Estados Unidos no Oriente Médio. O objetivo é acelerar os esforços em prol de um cessar-fogo duradouro e de um acordo para reabrir o Estreito de Hormuz, que segue bloqueado pelo Irã. Ontem, Teherã declarou que chegou a um acordo com Omã sobre um novo trajeto para navios no Estreito de Hormuz, mas segundo o regime iraniano, a reabertura dessa via marítima vai depender das ações de Washington, que continua impondo um bloqueio aos portos iranianos. O presidente americano Donald Trump assegurou hoje que os Estados Unidos ainda dispõem de estoques enormes de armamento, segundo suas palavras. Na rede social Truth Social, o líder republicano reagiu às informações divulgadas pela imprensa do país sobre uma suposta escassez de material militar que teria levado os Estados Unidos a desistirem de novos ataques contra o Irã. Trump diz que quem estiver na origem dessas informações será caçado e corre o risco de ser condenado à prisão. Segundo o canal de TV americano CNN, o exército do país teria esgotado quase 80% do estoque de interceptores de seu sistema de defesa. Na Ucrânia, ao menos 7 pessoas morreram nessa madrugada em bombardeios russos contra Kharkiv e Sumy, no leste do país, e também contra uma embarcação no Mar Negro. Já a Rússia declarou ter interceptado 605 drones ucranianos durante a noite sobre a Crimeia anexada, mas principalmente sobre o noroeste de Moscou, onde um depósito da gigante do comércio online Wildberries foi atingido. A queda dos destroços de drones provocou um incêndio em várias casas e danificou carros nos arredores da cidade de Yaroslav. 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
3: 6:45.
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6: O brasileiro João Fonseca estreou com vitória no Masters 1000 de Montreal ao derrotar o grego Stefanos Tsitsipas, ex-número 3 do mundo, por 2-7 a 0, com parciais de 7-6, 3 e 7-5. Em uma partida equilibrada, o jovem de 19 anos mostrou personalidade nos momentos decisivos, venceu o tie-break do primeiro set e confirmou a classificação após 1:50 de jogo. Com o resultado, João garantiu vaga na terceira rodada do torneio e manteve o bom retrospecto diante de Tsitsipas, a quem já havia derrotado na Copa Davis. O próximo desafio do brasileiro será contra o norueguês Casper Ruud, atual número 14 do ranking mundial, em busca de uma vaga nas oitavas de final do Masters 1000 de Montreal.
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6: O Cruzeiro anunciou oficialmente a contratação do atacante Wesley, ex-Corinthians, que pertence ao Al Nassr da Arábia Saudita. O jogador de 21 anos chega por empréstimo de uma temporada, com opção de compra ao fim do vínculo, e se torna o quinto reforço da Raposa na janela de transferências do meio do ano. Revelado pelo Corinthians, Wesley estava emprestado à Real Sociedad antes de acertar seu retorno ao futebol brasileiro. O Cruzeiro apostou na contratação após as lesões de Gabriel Peck e Luiz Sinisterra, buscando reforçar o setor ofensivo para a sequência da temporada. A expectativa é que o atacante seja integrado ao elenco nos próximos dias e fique à disposição da comissão técnica após a regularização da documentação.
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6: O Santos venceu o Remo por 1-0 no Mangueirão e garantiu a classificação para as quartas de final da Copa do Brasil. Após o empate sem gols no jogo de ida, o Peixe precisava de uma vitória simples e conseguiu o resultado com um gol de Rony aos 29 minutos do segundo tempo, após assistência de Neymar, que entrou na etapa final. O Remo ainda teve o zagueiro Marlon expulso, o que dificultou a reação da equipe paraense. Com a vaga assegurada, o Santos segue vivo na disputa pelo título da Copa do Brasil e agora aguarda o sorteio para conhecer seu adversário nas quartas de final. A equipe comandada por Cuca controlou a maior parte da partida e aproveitou a superioridade numérica para construir a vitória, enquanto o Remo se despediu da competição após fazer uma campanha competitiva diante do clube paulista.
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6: O atacante Mohamed Salah desembarcou na Turquia para finalizar sua transferência ao Trabzonspor e foi recebido com uma grande festa por centenas de torcedores no aeroporto. Antes mesmo do anúncio oficial, o egípcio apareceu vestindo a camisa do clube, com o número 61 nas costas, em referência à província de Trabzon, e gravou um vídeo para a torcida dizendo: "Trabzon, vocês estão prontos? Vejo vocês em breve." Livre no mercado após encerrar uma trajetória de 9 temporadas no Liverpool, Salah passará por exames médicos antes de assinar contrato e ser oficialmente apresentado. A contratação é considerada uma das maiores da história do futebol turco e o Trabzonspor aposta no astro egípcio para liderar a equipe na disputa do campeonato turco e dos playoffs da Liga Europa.
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6: O Atlético Mineiro garantiu vaga nas quartas de final da Copa do Brasil pelo terceiro ano consecutivo ao vencer o Juventude por 1-0 no Alfredo Jaconi, com um gol de Alan Minda nos acréscimos da partida. Além da classificação, o Galo assegurou uma premiação de R$4 milhões, elevando para 9 milhões o total recebido na competição até o momento. A presença entre os 8 melhores mantém o Atlético vivo na briga pelo tricampeonato da Copa do Brasil e reforça a importância financeira do torneio para o clube. A equipe não ficava fora das quartas de final desde 2023 e agora aguarda o sorteio para conhecer o próximo adversário na competição.
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7: 4 em cada 10 empresas industriais projetam aumentar a dívida bancária nos próximos 3 meses. É o que mostra uma pesquisa da Confederação Nacional da Indústria, a CNI. A expectativa é influenciada pelos juros altos e pela necessidade de financiar despesas do dia a dia, como compra de matérias-primas, pagamento de salários e tributos. Para a analista de políticas e indústria da CNI, Maria Virgínia Colusso, apesar de 3 cortes de juros realizados em 2026, a taxa Selic, atualmente em 14,25% ao ano, permanece em nível elevado, continua pressionando a atividade industrial.
8: Uma boa parte dessas empresas que estão esperando ter que buscar mais crédito, também estão esperando ter que fazer essa operação, ter que tomar esse crédito a um custo ainda mais elevado. Então isso mostra pra gente justamente uma maior pressão, não só sobre o caixa das empresas, mas também uma maior pressão para que elas consigam honrar os seus compromissos financeiros e operacionais. Esse cenário de maior pressão financeira, ele tende a se refletir também no endividamento faturamento e na rentabilidade das empresas.
7: Segundo o levantamento, 53% das empresas consultadas acreditam que precisarão aumentar a busca por crédito para financiar contas a pagar. A estratégia é utilizada para cumprir compromissos com fornecedores, pagar tributos e outras despesas operacionais. Além disso, 38% dos empresários esperam contratar esses recursos a juros mais altos. A pesquisa também revela uma percepção predominantemente negativa dos empresários em relação à rentabilidade no curto prazo. Mais da metade dos entrevistados prevê redução da margem de lucro líquida nos próximos 3 meses. Maria Virgínia Colosso avalia que esse cenário leva os empresários a projetarem encolhimento da rentabilidade.
8: Então, além delas nos mostrarem que elas estão esperando um maior endividamento, quase 58% delas também nos mostrou que elas estão esperando um achatamento da sua rentabilidade. Elas estão imaginando, então, uma compressão na sua margem financeira. E isso pode se refletir nos próprios preços de vendas.
7: Diante desse cenário, 37% das empresas pretendem aumentar os preços de venda nos próximos 3 meses, enquanto 51% esperam mantê-los estáveis. O levantamento completo está disponível na aba Publicações do site portaldaindústria.com.br.
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7: Um estudo do Observatório Nacional da Indústria, da Confederação Nacional da Indústria, a CNI, identificou 16 perfis profissionais que devem ganhar relevância até 2035 diante do avanço da transição para uma economia de baixo carbono. O levantamento mostra que a transformação da indústria vai além da adoção de novas tecnologias. O processo exige profissionais com conhecimentos técnicos atualizados, capacidades de inovação e competências em sustentabilidade, além de habilidades para desenvolver soluções voltadas à descarbonização, economia circular, digitalização e adaptação às mudanças climáticas. Segundo o especialista em política e indústria da CNI, Marcelo Pio, embora a oferta de cursos no país tenha avançado em áreas como energias renováveis e gestão ESG, ainda existem lacunas em áreas emergentes e estratégicas para a economia verde. Entre elas estão inteligência artificial aplicada à sustentabilidade, rastreabilidade ambiental, gestão de riscos climáticos, armazenamento de energia, hidrogênio de baixo carbono, mercados de carbono e economia circular.
9: Esse estudo, nós aplicamos um modelo que o Observatório já utiliza há mais de 20 anos, que é o modelo de prospectiva industrial, para identificar exatamente a necessidade e as demandas que esse processo de transição verde que o Brasil já tem.

0: passado, identificaria em termos de demandas para a formação profissional. E dessas competências surgiram os novos profissionais. Então, profissionais que, ao longo desses próximos 5 e 10 anos, se a mega tendência transição verde avançar rapidamente, a indústria vai precisar ter.
1: As 16 profissões identificadas pelo estudo são gestor de descarbonização corporativa, especialista em economia circular e valorização de recursos, analista de dados para sustentabilidade, especialista em cadeias de suprimentos sustentáveis, gestor de riscos climáticos e resiliência, especialista em tecnologias para transição energética, gestor de hidrogênio verde e combustíveis de baixo carbono, especialista em IA para sustentabilidade, arquiteto de sistemas de rastreabilidade ambiental, especialista em finanças verdes e investimentos sustentáveis, gestor de transformação verde organizacional, especialista em materiais sustentáveis e química verde, especialista em eficiência energética industrial, engenheiro de soluções de armazenamento de energia, consultor ESG e de sustentabilidade e educador e facilitador para a cultura de sustentabilidade. A identificação dos perfis deve subsidiar o SENAI na atualização do portfólio de cursos para atender às novas demandas do setor.
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3: Esse foi mais uma edição do Repórter Brasil News. Obrigado pela sua companhia e até a próxima edição.
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Comitê de Política Monetária do Banco Central reduziu a taxa Selic pela quarta vez consecutiva. A queda foi de 0,25 ponto percentual, levando os juros básicos da economia de 14,25% para 14% ao ano. A decisão foi unânime e já era amplamente esperada pelo mercado financeiro. O movimento faz parte de um ciclo de cortes iniciado em março, quando a Selic estava no patamar de 15% ao ano. Desde então, houve quatro reduções de 0,25 ponto cada, totalizando um ponto percentual de queda. De acordo com o comunicado do Copom, os indicadores recentes mostram desaceleração gradual da inflação e moderação da atividade econômica, embora o mercado de trabalho permaneça aquecido. A projeção do Banco Central para o IPCA no primeiro trimestre de 2028, o novo horizonte relevante da política monetária, é de 3,2%. A meta central de inflação no Brasil, estabelecida pelo Conselho Monetário Nacional, é de 3% ao ano, com margem de tolerância de 1,5 ponto percentual para cima ou para baixo. Apesar do alívio, o Copom manteve tom de cautela. O comunicado destaca que o ambiente externo permanece incerto, com conflitos no Oriente Médio e indefinições sobre a política monetária em economias avançadas. As expectativas do mercado para a inflação são de 5% em 2026 e 4,2% em 2027. O Copom também alertou que os riscos para a inflação seguem acima do normal, com tendência de alta. Entre as principais ameaças estão o deslocamento das expectativas de inflação por um período mais longo, choques no preço do petróleo e efeitos climáticos sobre a produção agrícola e sobre os custos de energia. O comitê evitou sinalizar os próximos passos, afirmando que a magnitude total do ciclo de cortes será definida com base em novas informações. A próxima reunião do Copom está marcada para 15 e 16 de setembro, e a decisão dependerá da evolução dos dados econômicos.

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1: Após semanas de negociações, Vini Júnior chegou a um acordo para renovar seu contrato com o Real Madrid até junho de 2032. O clube espanhol oficializou a extensão do vínculo, encerrando a novela sobre o futuro do atacante brasileiro, que tinha contrato até 2027. A renovação garante a permanência de um dos principais nomes da equipe por mais 5 temporadas, consolidando sua trajetória no futebol espanhol. As conversas se arrastaram por divergências financeiras, especialmente em relação a bônus contratuais, mas o Real Madrid decidiu aumentar sua proposta para atender às exigências do jogador. O técnico José Mourinho também participou do processo, reforçando a importância de Vini Júnior para o projeto esportivo do clube. Desde que chegou ao Real em 2018, o brasileiro conquistou 14 títulos e se tornou um dos grandes ídolos da atual geração merengue.
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3: As notícias do governo federal que movimentaram o país no dia de hoje.
4: Olá, boa noite.
5: Boa noite para você que nos acompanha em todo o país.
4: Segunda-feira, 10 de agosto de 2026.
5: Vamos aos destaques do dia.
4: Agosto Lilás, mês de conscientização pela prevenção e combate à violência contra a mulher.
5: Hoje vamos falar das principais formas de violência e como denunciar.
4: Atualmente existem em todo o país 495 delegacias especializadas de atendimento à mulher. Luana Karen.
6: Em 2025, as unidades realizaram mais de 782 mil atendimentos. Além disso, foram registrados 608 mil boletins de ocorrência.
5: Gás de cozinha já está disponível, vale para a nova recarga do botijão.
4: A recarga poderá ser realizada pelo responsável familiar diretamente em revendas credenciadas. Natália Kuzlik.
7: Podem participar as famílias com pelo menos 2 pessoas em sua composição, renda per capita de até meio salário mínimo e cadastro único atualizado nos últimos 24 meses.
5: E vamos falar sobre o fenômeno climático El Niño que atinge o Brasil.
4: Ele provoca chuvas acima da média, ventanias e ciclones no sul e sudeste do país, além de estiagem no norte, nordeste e centro-oeste.
5: Quem conversa com a gente sobre o tema é Volney Wolf. Ele fala como a população pode buscar mais informações.
8: A primeira coisa é buscar as informações nas defesas civis municipais, ou seja, nos órgãos oficiais, nos órgãos do governo do estado e nos órgãos oficiais do governo federal.
4: Hoje, na apresentação da Voz do Brasil, Mariana Jungmann e Luciano Seixas.
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4: Famílias que têm direito a repor o gás de cozinha já têm acesso ao Vale Recarga.
5: Os beneficiários podem verificar o direito ao benefício no site do Ministério do Desenvolvimento e Assistência Social, Família e Combate à Fome ou no portal da Caixa Econômica Federal.
7: Para ter acesso à recarga do gás do povo, o responsável familiar deve procurar uma das revendedoras que participam do programa em todo o país. Quem explica é a secretária nacional de integração e articulação de plataformas sociais eletrônicas, Ana Lúcia Alonso.
9: Se apresentando na loja ou ligando para ela, você tem o direito de fazer a recarga a cada 2 meses ou a cada 3 meses, de acordo com o tamanho da sua família. Se você encontrou a sua revenda, é só se apresentar e fazer o pagamento da recarga com o cartão da Caixa Econômica Federal com chip, que pode ser o cartão do Bolsa Família, ou então você pode usar o seu celular. Você não precisa de intermediários e você tem garantido com segurança a troca do seu gás para fazer o almoço de todo dia.
7: Podem participar as famílias com pelo menos 2 pessoas em sua composição, renda per capita de até meio salário mínimo e cadastro único atualizado nos últimos 24 meses. Os vales recargas são liberados no dia 10 de cada mês, observando a quantidade de botijões a que cada família tem direito ao ano. A periodicidade varia conforme a composição familiar. Domicílios com 2 ou 3 membros, por exemplo, recebem um vale a cada 3 meses. Já as famílias com 4 ou mais integrantes têm direito a um vale a cada 2 meses. As consultas das distribuidoras credenciadas da situação do Vale, assim como de outras informações sobre o programa, podem ser feitas pelos canais oficiais da Caixa e do Ministério do Desenvolvimento e Assistência Social, Família e Combate à Fome. O Disque Social, pelo número 121, é uma das indicações. Reportagem Natália Kozlik.
4: Você sabe o que fazer diante de um caso de violência contra uma mulher?
5: Quais serviços buscar ou por qual meio fazer uma denúncia?
4: O Agosto Lilás é uma oportunidade para falar sobre esse tema e conscientizar sobre os direitos das mulheres.
5: O tema da campanha deste ano são os 20 anos da Lei Maria da Penha, considerada um dos marcos na proteção dos direitos da mulher no Brasil.
0: Foi para pedir socorro que, há 2 anos, a vítima de violência, que vamos chamar de Maria, entrou pela primeira vez em uma casa da mulher brasileira.
10: Eu cheguei na casa sem esperança nenhuma, sem expectativa nenhuma, sem norte algum. Eu estava só o farrapo humano, né? Tinha violências que eu nem tinha conhecimento que eram violências, né? Mas assim, é página virada.
0: Criada há 11 anos, a Casa da Mulher Brasileira reúne em um só lugar serviços como apoio psicossocial, delegacia e juizado especializados, defensoria pública, serviço de saúde e alojamento de passagem. Atualmente, há 13 dessas em funcionamento no país, abertas 24 horas por dia, todos os dias da semana. A coordenadora geral de fortalecimento da rede de atendimento do Ministério das Mulheres, Maura Souza, explica como funciona o atendimento.
11: Primeiro, a mulher passa pelo serviço de acolhimento, atendimento psicossocial, e se for um caso por um alojamento de passagem, a gente oferta esse serviço no âmbito da Casa da Mulher Brasileira, além da brinquedoteca, para que essa mulher tenha condições de ter o atendimento nos outros serviços.
0: No Agosto Lilás, mês de conscientização pelo enfrentamento à violência contra a mulher, a casa reforça a garantia dos direitos das mulheres. A subsecretária de enfrentamento à violência da Secretaria da Mulher do Distrito Federal, Maíra Castro, destacou que, além do apoio imediato, a Casa da Mulher Brasileira também ajuda as vítimas a alcançarem autonomia profissional e financeira.
12: Elas podem fazer cursos, ter a empregabilidade. Temos mais de 400 mulheres empregadas em diferentes órgãos, estão sempre visando essa oportunidade, uma porta de saída que elas tenham da violência doméstica.
0: O tema deste Agosto Lilás são os 20 anos da Lei Maria da Penha, considerado um dos marcos na proteção dos direitos da mulher no Brasil. Além da agressão física, a norma abrange outras 4 formas de violência contra a mulher. A violência patrimonial, que se caracteriza pela destruição ou retenção de bens, dinheiro ou outros recursos. A violência moral, que ocorre por meio de calúnia, difamação, injúria ou qualquer conduta que atinja a honra e a reputação da mulher. A violência psicológica, caracterizada por atitudes que causam medo, humilhação, ameaças, isolamento e manipulação. E a violência sexual, que é qualquer ato praticado sem consentimento. Em qualquer dos casos, a mulher deve fazer o registro da ocorrência. Os profissionais são qualificados para esse atendimento, de acordo com Mariana Almeida, delegada adjunta da Delegacia de Atendimento à Mulher 2 do Distrito Federal.
13: Esse policial precisa ter a sensibilidade de acolher essa vítima, de acalmá-la, para que assim ela consiga, né, relatar o que está acontecendo. E também ele precisa saber o que de fato vai auxiliar essa vítima para poder encaminhá-la a outros órgãos, a outros serviços públicos, porque a gente precisa de toda essa atuação de rede, como prevê a própria Lei Maria da Penha.
0: Há em todo o país 495 delegacias especializadas de atendimento à mulher. Em 2025, as unidades realizaram mais de 782 mil atendimentos. Além disso, foram registrados 608 mil boletins de ocorrência e mais de 300 mil inquéritos instaurados e medidas protetivas de urgência solicitadas. As vítimas de violência também podem contar com a Central de Atendimento à Mulher, o Ligue 180. A ligação é gratuita e o serviço funciona 24 horas por dia, todos os dias da semana. Os serviços também podem ser acessados pelo WhatsApp 61 99 610 0180 ou pelo e-mail central180@mulheres.gov.br. Mas atenção, se o caso for de emergência, ou seja, se a mulher estiver em risco imediato, a recomendação é acionar a Polícia Militar por meio do 190. Reportagem Luana Karen.
4: A Agência Nacional de Proteção de Dados, a ANPD, abriu um processo de fiscalização contra o Discord.
5: A medida busca apurar possíveis descumprimentos das regras de proteção previstas no Estatuto Digital da Criança e do Adolescente.
4: A fiscalização ocorre após episódio que resultou na morte de uma adolescente de 13 anos.
5: A plataforma terá que informar quais medidas adota para evitar situações de risco. Confira com Thaís de Araújo.
14: Muito popular entre os jogadores online, o Discord é uma plataforma que permite a troca de mensagens por texto, voz e vídeo. O serviço também reúne comunidades em que os usuários podem conversar e interagir em tempo real. Para investigar possíveis falhas na proteção de crianças e adolescentes dentro da plataforma, a Agência Nacional de Proteção de Dados, a ANPD, abriu um processo de fiscalização. O objetivo da agência é verificar se a plataforma está cumprindo as regras do Estatuto Digital da Criança e do Adolescente, o ECA Digital, para prevenir situações que possam colocar menores de 18 anos em contato com conteúdos que incentivem ou facilitem a automutilação e o suicídio. Também serão analisados os mecanismos usados pelo Discord para verificar a idade dos usuários e para identificar e retirar conteúdos que violem essas regras, além de comunicação de casos graves às autoridades. A plataforma terá 5 dias úteis para apresentar informações sobre as medidas adotadas para prevenir e combater violações graves contra crianças e adolescentes. Se forem encontradas irregularidades, a ANPD poderá determinar mudanças e aplicar as sanções previstas no ECA Digital. Entre elas, multa de até R$50 milhões por infração. A fiscalização da ANPD é um trabalho conjunto com a Polícia Civil e o CyberLab da Secretaria Nacional de Segurança Pública do Ministério da Justiça e Segurança Pública, que atuam para investigar um grupo criminoso suspeito de incentivo ao suicídio e à automutilação por meio do Discord, resultando na morte de uma adolescente de 13 anos no último dia 22 de julho. Thaís de Araújo para a Voz do Brasil.
4: O fenômeno El Niño já é uma realidade e está afetando o clima no Brasil.
5: Ele provoca chuvas acima da média, ventanias e ciclones no sul e sudeste do país.
4: E estiagem que pode levar à crise hídrica do norte, nordeste e centro-oeste.
5: Mais cedo, nós conversamos com o secretário nacional de Defesa Civil, Volney Wolff, sobre como a população e os municípios podem se preparar para as consequências desses eventos. Acompanhe. Secretário Volney Wolff, seja muito bem-vindo à Voz do Brasil, um prazer ter o senhor com a gente aqui. Vamos começar falando sobre os impactos do El Niño, que já estão sendo sentidos, secretário, especialmente ali no sul do país. O senhor pode fazer pra gente um relato sobre como tá a situação por lá, quais têm sido os principais problemas decorrentes de eventos climáticos e quais os municípios mais afetados?
15: Sim, Mariana. Bem, começando aí do início, né? Na verdade, os efeitos do El Niño já são sentidos no Brasil inteiro, né? De sul a norte do país. O aquecimento das águas do Atlântico, que já passam de 2 graus, nos permitem inferir que nós já estamos vivendo um El Niño no grau muito forte, né? Isso quer dizer que vamos ter chuvas intensas na região sul do Brasil, possivelmente ainda na região sudeste, mas teremos também estiagem e escassez hídrica muito, muito forte na região amazônica e na região do nordeste, que a gente já começa a sentir também. Além disso, na região centro-oeste, é possível que tenhamos ainda incêndios e também a região centro-oeste é uma região que tem escassez hídrica e tem chuvas intensas em alguns períodos, né? E ainda, principalmente ali na São Paulo, Rio, ondas de calor prometem ser bastante fortes ainda no ano de 2026. Bom, a gente viu no último mês, especificamente agora em julho, na região sul, especialmente lá no Rio Grande do Sul, chuvas intensas que duraram mais de uma semana. Aliás, elas perduraram por mais de 10 dias. E isso ocasionou elevação dos níveis dos rios, das principais vales de rios do Rio Grande do Sul, que levam água até a bacia do Guaíba, na grande Porto Alegre, né? Então, isso acabou ocasionando danos e prejuízos à população, né? Em muitos dos municípios, a população teve água em suas casas, né? Isso sempre ocasiona um grande problema à população. E agora, na última semana, né? No último final de semana, estava previsto o ciclone extratropical, né? Que é um ciclone que é formado ali na região leste do Brasil, vindo do sul do país, Uruguai, Argentina, em função daquelas massas de ar frio, que ao chegar no continente, geram chuvas intensas, mas pior que isso, né? Nesse caso, ventanias próximas de 100 km por hora. E o que aconteceu ali na região metropolitana de Porto Alegre é que a velocidade dos ventos passaram de 100, chegaram a 115, 120 quilômetros, tanto na região metropolitana de Porto Alegre, como lá no sul, na região de Pelotas, principalmente, né? E isso traz muitos transtornos à população das cidades.
4: Perfeito, secretário. Como o senhor citou, novos fenômenos climáticos, como tornados e ciclones, ainda são esperados, né? Como é que os municípios podem se preparar para esta situação?
15: Então, eu acho assim, é importante que a população, no primeiro momento, busque informações de órgãos oficiais. Então, a primeira coisa é buscar as informações nas defesas civis municipais, nas prefeituras, ou seja, nos órgãos oficiais, nos órgãos do governo do estado e nos órgãos oficiais do governo federal. Como uma segunda medida, é muito importante que as pessoas busquem medidas de autoproteção. Ao ter um alerta de possível chuvas intensas com ventanias, ou seja, que vai haver em potencial a possibilidade de ocorrer um desastre, que essas pessoas busquem medidas de autoproteção. É importante também, Luciano, que as prefeituras busquem, ao longo dos períodos de preparação, botar em prática os seus planos de contingência. Quando possível, e muitas delas têm feito isso, principalmente na região sul do Brasil, fazer simulados com a população. Tirar os planos de contingência da gaveta e transformar isso em simulados, aonde junto com a população, os órgãos de defesa civis, mas mais que isso, dos sistemas municipais, estaduais de defesa civil, fazem um simulado de como é que seria uma situação de potencial desastre em função, por exemplo, de chuvas intensas.
5: O secretário, e os municípios que já foram atingidos, né? Porque a gente viu aí que no Rio Grande do Sul a coisa já começou a escalar. No caso dos municípios que já foram atingidos, como é que eles devem proceder para conseguir a ajuda do governo federal?
15: A Defesa Civil Nacional, ela orienta desde a decretação da situação de emergência, a solicitação de reconhecimento federal e a elaboração de planos. No primeiro momento, ajuda humanitária, quando for o caso, de restabelecimento, quando há alguma avaria pequena na infraestrutura pública, e em último caso, a orientação sobre a construção de planos de reconstrução naqueles casos onde os danos e os prejuízos na infraestrutura pública foram de maior porte.
4: Perfeito. Secretário, a gente está falando do sul do país, como o senhor colocou, né? Questão de alagamentos, chuvas, tornados, e também o senhor colocou no início, existe o outro lado, né? O agravamento da estiagem em grande parte do país, mais notadamente região centro-norte. Quais são os maiores perigos desta situação?
15: Então, nós não podemos nos esquecer que em 2023, de 23 para 24, não é um ninho também muito forte, talvez tenha sido a maior estiagem, a maior crise hídrica que a gente viveu nos últimos tempos na região amazônica, né? Os grandes rios, parte deles secaram, os transportes via navegação ficaram muito prejudicados e nós tivemos que lançar mão, de algumas ações para ajudar os estados do norte. Nós temos equipes em todas as regiões do norte, em todos os estados do norte, mais o centro-oeste, reuniões de capacitação de como a gente deve se preparar para que, em havendo essa situação de crise hídrica, a gente possa trabalhar de maneira muito integrada entre os estados, os municípios e o governo federal, para que as pessoas possam ter o menos possível de impacto nessas situações.
5: Muito bem, nós conversamos com Volney Wolff, secretário nacional de Defesa Civil. Muito obrigada, secretário, pela sua entrevista aqui à Voz do Brasil.
15: Eu que te agradeço, Mariana e Luciano. Muito obrigado pela oportunidade.
4: Ministério das Relações Exteriores prestou solidariedade à Colômbia depois do terremoto que atingiu o país na manhã desta segunda-feira.
5: O tremor de magnitude 7,4 foi o mais forte registrado no país durante a última década, segundo o Serviço Geológico Colombiano.
4: O Itamaraty acompanha os esforços de busca e de assistência às populações afetadas e manifesta disposição de colaborar com as autoridades colombianas. Até o momento não foram identificados brasileiros entre as vítimas.
5: O governo da Colômbia decretou estado de emergência. Segundo o balanço oficial, ao menos 111 pessoas morreram e 87 ficaram feridas.
4: O plantão consular permanece à disposição para prestar assistência a cidadãos brasileiros em situação de emergência.
5: O atendimento da Embaixada do Brasil em Bogotá pode ser feito por meio do telefone 57-31-0809-6169. Já o plantão consular em Brasília pode ser feito pelo telefone 61-98-260-0610.
4: Começaram as convocações da lista de espera do Fundo de Financiamento Estudantil, FIES.
5: Os inscritos nessa edição que ainda não foram pré-selecionados devem acompanhar a classificação no site do FIES até o dia 24 de setembro para não perder a vaga.
4: A diretora de Políticas de Acesso à Educação Superior do Ministério da Educação, Marina Castro, explica como garantir a vaga.
16: O candidato que for pré-selecionado por meio da lista de espera terá 3 dias úteis a contar da data da convocação para acessar a página do FIES e complementar as informações da inscrição. Na sequência, será a vez de validar a documentação exigida, primeiro na instituição de ensino e depois no banco. Os prazos de cada etapa devem ser observados rigorosamente para evitar a perda da vaga para financiamento do curso.
5: Nessa edição foram disponibilizadas 75.500 vagas, distribuídas em mais de 1.200 instituições privadas de educação superior.
4: Metade das vagas é destinada para estudantes com renda familiar per capita de até meio salário mínimo, inscritos no CadÚnico.
5: Os pré-selecionados devem acompanhar a classificação no endereço fiesseleçãoaluno.mec.gov.br.
4: E estudantes que participam do processo seletivo do ProUni, o Programa Universidade para Todos, e foram pré-selecionados, devem comprovar as informações de inscrição até sexta-feira, dia 14.
5: A documentação exigida deve ser apresentada diretamente na instituição de ensino superior.
4: Os estudantes que recebem bolsa integral do ProUni podem solicitar a bolsa permanência. Saiba como.
17: Estudantes com bolsa integral do ProUni e matriculados em cursos presenciais de turno integral podem solicitar a bolsa permanência, auxílio mensal de R$ 700, concedido pelo Ministério da Educação. O benefício é destinado ao custeio de despesas educacionais e atende alunos de cursos com duração mínima de 6 semestres e média de pelo menos 6 horas de aula por dia. Para receber a bolsa, o estudante também precisa ter conta corrente individual no Banco do Brasil ou na Caixa Econômica Federal, vinculada ao mesmo CPF cadastrado no sistema do ProUni. O auxílio não pode ser acumulado com outras bolsas públicas de mesma finalidade e pode ser suspenso caso a bolsa principal do ProUni seja interrompida ou o aluno deixe um curso integral. O pedido deve ser feito diretamente na coordenação do ProUni da instituição de ensino superior onde o estudante está matriculado. A faculdade verifica se o curso é elegível, realiza o cadastro no sistema e inclui o aluno na relação mensal de beneficiários, conforme a disponibilidade orçamentária do Ministério da Educação. Claudimário Carvalho, para a Voz do Brasil.
5: Trabalhar desde os 14 anos de forma legal, com remuneração e ainda aprender um ofício.
4: É a aprendizagem profissional, uma modalidade de contratação que combina formação teórica e experiência prática no ambiente de trabalho.
18: Criada no ano 2000, a contratação de aprendizes é voltada a adolescentes e jovens entre 14 anos completos e 24 anos incompletos. O contrato de aprendizagem é registrado em carteira de trabalho, com acesso aos direitos trabalhistas e previdenciários. Entre eles, remuneração proporcional às horas trabalhadas, nunca inferior ao salário mínimo hora, o depósito do Fundo de Garantia do Tempo de Serviço, FGTS, o 13º salário. salário, as férias e o vale-transporte. No entanto, o contrato de aprendizagem tem prazo determinado de até 2 anos e a jornada de trabalho possui regras específicas, de 4 a 6 horas diárias para aprendizes que ainda não concluíram o ensino médio e de até 8 horas diárias para aqueles que já concluíram o ensino médio. Para se candidatar a uma vaga de aprendizagem, o jovem deve estar regularmente matriculado e frequentando uma instituição de ensino. A contratação está vinculada à participação em curso de aprendizagem profissional em instituição habilitada, como SESC, SENAC e SENAT, por exemplo. A contratação de aprendizes é obrigatória para estabelecimentos de qualquer natureza que possuam, no mínimo, 7 empregados em funções que demandem formação profissional. Daniele Popov para a Voz do Brasil.
5: Dos alimentos da cesta básica registrou queda em 26 capitais brasileiras no mês de julho.
4: Foi o que mostrou a pesquisa realizada todo mês pela Conab, a Companhia Nacional de Abastecimento, e pelo DIEESE, o Departamento Intersindical de Estatísticas e Estudos Socioeconômicos.
5: Segundo a análise, na comparação entre julho e junho, as maiores quedas ocorreram em Natal, Maceió e Belo Horizonte. Apenas São Luís registrou aumento.
4: Os produtos que tiveram as principais reduções nas capitais brasileiras foram a batata, tomate, café e açúcar.
5: Ainda segundo o levantamento da Conab e do DIEESE, houve também diminuição no preço da carne em 14 capitais.
4: E essas foram as notícias do governo federal.
5: Fique agora com as notícias do Poder Judiciário e do Congresso Nacional. Boa noite.
4: Boa noite para você e até amanhã.
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20: Em seminário, o presidente do STF, do CNJ, fala sobre transparência e confiança pública.
21: Ministro Fachin participa da abertura das celebrações do bicentenário dos cursos jurídicos no Brasil.
20: STJ reconhece validade de tarifa de adiantamento a depositante prevista em contrato bancário.
21: Boa noite, eu sou Marcela Luiz.
20: E eu sou Walter Lima.
21: Presidente do STF e do CNJ, ministro Edson Fachin, abre seminário O Judiciário em Debate, Integridade, Eficiência e Acesso à Justiça.
20: O evento é uma iniciativa do jornal Folha de São Paulo em parceria com a OAB do Estado. Carolina Chaves.
22: O ministro Edson Fachin explicou que o judiciário já avançou muito na transparência e no acesso à justiça com a ajuda da tecnologia, mas é preciso mais para preservar a confiança nas instituições e exercício responsável da função.
23: Precisamos enfrentar com seriedade a agenda de moralização dos gastos públicos, de aprofundar as investigações de corrupção que ainda permanecem em nosso país, bem como a aperfeiçoar os mecanismos de transparência e encontrar soluções públicas, justas e fiscalmente sustentáveis para questões estruturais do Estado brasileiro, inclusive no que diz respeito ao regime remuneratório da magistratura, que é o que faremos com a proposição de uma lei federal de caráter nacional, cuja minuta estará pronta até o final deste ano.
22: Os encontros acontecem nas manhãs de segunda-feira, nos dias 10, 17 e 24 de agosto.
21: O presidente do STF e do CNJ, ministro Edson Fachin, também participou hoje do início das comemorações dos 200 anos dos cursos jurídicos no Brasil na Faculdade de Direito da Universidade de São Paulo.
20: A cerimônia abriu a programação do bicentenário dos cursos jurídicos no Brasil.
21: Na ocasião, Fachin ressaltou o papel da Faculdade de Direito de São Paulo como espaço de defesa das liberdades públicas, dos direitos humanos e da democracia.
20: Os cursos de direito no país foram criados em 11 de agosto de 1827, por decreto de Dom Pedro I.
21: A Polícia Federal deflagrou hoje uma operação para investigar possíveis irregularidades na aplicação de recursos do regime próprio de previdência social do município de Maceió, em Alagoas.
20: A ação foi autorizada pelo ministro André Mendonça, do STF. Marta Ferreira.
1: Entre os alvos está o Maceió Previdência, autarquia responsável pela análise e concessão de benefícios de pensão por morte e aposentadoria. A Polícia Federal busca esclarecer as circunstâncias do credenciamento, da cotação, da análise de risco, da governança e da tomada de decisão que antecederam os investimentos. A investigação tem como objeto duas aplicações realizadas nos anos de 2023 e 2024, que totalizaram 97 milhões de reais. Na decisão do ministro André Mendonça, ele aponta que houve possível direcionamento dos investimentos e exposição desproporcional do patrimônio previdenciário a ativos de risco elevado e liquidez reduzida.
2: É válida a tarifa de adiantamento a depositante prevista em contrato bancário.
6: Esse entendimento é do STJ. Fátima Uchoa.
8: A tarifa de adiantamento a depositante remunera o serviço prestado quando o banco adianta recursos para cobrir pagamentos que ultrapassam o saldo da conta. Em ação civil pública, o Ministério Público de São Paulo questionou a legalidade da tarifa. O juízo de primeira

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0: Uma boa noite.
1: E até amanhã.
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1: Eu sou Paula Groba.
2: E eu sou Ricardo Nakaoka.
1: E estes são os destaques de hoje do Jornal do Senado, que começa agora.
2: Senado inicia semana de esforço concentrado.
1: Senadora cobra resultados e transparência no uso de verbas para o povo Yanomami.
2: Projeto proíbe que concursos da segurança pública limitem vagas para mulheres.
1: Boa noite.
2: Boa noite.
1: Mais de 2 bilhões de reais foram destinados desde 2023 à proteção do território Yanomami.
2: Mas como esses recursos estão sendo aplicados? Essa foi uma das questões debatidas pela Subcomissão Permanente dos Povos Indígenas Yanomami durante a audiência nesta segunda-feira. Repórter Rodrigo Rezende.
3: O ministro dos Povos Indígenas, Eloy Terena, destacou que os recursos conseguidos por meio dos créditos extraordinários são distribuídos para diversos ministérios e que, no caso da pasta dos povos indígenas, vários eram os desafios enfrentados na área Yanomami, porção do território brasileiro na região norte do Amazonas e de Roraima, equivalente ao tamanho de Portugal.
4: Quando nós assumimos em 2023, desenhamos ali uma estrutura para fazer frente às demandas que estavam colocadas, né? Garimpo ilegal presente na terra indígena, situação de desnutrição e uma ausência de proteção territorial.
3: A senadora Damaris Alves, do Republicanos do Distrito Federal, afirmou que os recursos ainda precisam ser aumentados, mas sempre com cobrança por resultados.
5: Em 2022, 56% das crianças estavam em estágio de desnutrição. Agora em 26, depois das ações emergenciais, a gente cai para 46. O valor foi pouco para a gente alcançar as metas de nutrição e combate à fome.
3: Além da compra e distribuição emergencial de cestas básicas, parte dos recursos destinados ao Ministério dos Povos Indígenas foi usada para criar uma estrutura capaz de identificar a origem e o destino do ouro extraído no Brasil, especialmente o retirado do território Yanomami.
1: E em meio às divergências entre governo, oposição e judiciário, está pronto para votação no plenário do Senado o projeto que cria o Exame Nacional de Proficiência em Medicina.
2: A discussão ganhou um novo capítulo após o Tribunal Regional Federal suspender as sanções aplicadas pelo governo às faculdades que tiveram baixo desempenho no Exame Nacional de Avaliação da Formação Médica, realizado em 2025. Repórter Douglas Castilho.
6: A controvérsia principal é entre o atual ENAMED, exame realizado ao longo do curso de medicina organizado pelo MEC, e a proposta do PROFIMED, avaliação de proficiência a ser realizada pelo Conselho Federal de Medicina após a graduação em análise no Congresso. Em debate no Senado, o senador Rogério Carvalho, do PT de Sergipe, afirmou que o processo de verificação não pode se dar apenas ao fim do curso.
7: Eu defendo que tem o teste de proficiência, mas ele tem que ser a última etapa de um processo mais amplo de avaliação e que tem que gerar consequências para as escolas que garantem.
6: Da profissão, o CFM, deve ser o responsável pela certificação.
8: Colocar o PROFIMED, a prova de proficiência, no Ministério da Educação, que tem sido responsável pela proliferação desenfreada de escolas médicas no nosso país, produzindo médicos com baixo conhecimento, colocando a população em alta vulnerabilidade, isso é um perigo para a sociedade.
6: Uma decisão do TRF da primeira região, em 5 de agosto, suspendeu as punições impostas pelo Executivo às universidades com resultados considerados ruins no ano passado, com base no ENAMED.
1: O Senado começou hoje uma semana de esforço concentrado com votações importantes. Os parlamentares terão uma agenda intensa no plenário e nas comissões, com propostas que podem impactar a indústria, o mercado de trabalho e a relação entre contribuintes e o fisco.
2: Entre os destaques está a criação de um programa de estímulo à indústria nacional de fertilizantes. Os detalhes com o repórter Pedro Pincer.
9: A pauta de votações do plenário para esta semana prevê a votação de pelo menos 10 projetos. O primeiro item que deve ser analisado é a criação do Programa de Desenvolvimento da Indústria de Fertilizantes. O objetivo é estimular investimentos na implantação, ampliação e modernização da infraestrutura voltada à produção nacional de fertilizantes e de seus insumos. Para o

0: O autor, senador Laércio Oliveira, do Progressistas de Sergipe, a iniciativa busca reduzir a dependência brasileira da importação de fertilizantes e fortalecer a segurança alimentar, a competitividade do agronegócio e a indústria.
1: O Brasil não pode apenas continuar reagindo às crises internacionais. Precisamos nos antecipar a elas. Precisamos construir autonomia. Precisamos fortalecer a nossa indústria. Precisamos garantir estabilidade para quem produz e segurança para quem consome.
0: Na quarta-feira, está prevista a votação do texto da Câmara para o projeto de lei complementar que cria descontos para contribuintes que regularizarem espontaneamente seus débitos tributários e reforça na esfera administrativa a aplicação de decisões do STF e do STJ e também a criação de dois estatutos, o do aprendiz, que estabelece regras para a jornada de trabalho, novas hipóteses de rescisão do contrato e direitos para essa parcela de trabalhadores, e o da vítima, que reúne em um único texto direitos e garantias hoje distribuídos em diferentes normas para vítimas de crimes e contravenções, calamidades públicas, desastres e epidemias.
2: E após a aprovação no Senado, foi sancionada a lei que permite a destinação ao Corpo de Bombeiros de emendas parlamentares antes exclusivas da área da saúde.
3: Os recursos financiarão atendimentos de urgência feitos pelas corporações. Repórter Marcela Diniz.
2: 40% das ocorrências atendidas por bombeiros no Brasil em 2025 foram do tipo pré-hospitalar, em acidentes e outras situações de urgência. Isso equivale a mais de 1 milhão de emergências. Com a Lei Complementar 234, sancionada no dia 6 de agosto, parlamentares estão autorizados a destinar recursos de emendas da área da saúde para financiar esse tipo de atendimento. Antes, as verbas recebidas pelos corpos de bombeiros estaduais e do Distrito Federal teriam de estar vinculadas à rubrica da segurança pública. O senador Wilder Moraes, do PL Goiano, um dos relatores do projeto que deu origem à lei, ressaltou que os bombeiros atuam em parceria com o Serviço de Atendimento Móvel de Urgência, o SAMU, e afastou a possibilidade de disputa pelo orçamento da saúde pública.
4: Não transfere recursos da saúde para a segurança pública, apenas permite financiar o serviço de saúde que os bombeiros já prestam gratuitamente todos os dias, salvando vidas em todo o Brasil.
2: O dinheiro das emendas não poderá ser usado pelos corpos de bombeiros para pagar salários nem para custear ações que não estejam ligadas aos atendimentos pré-hospitalares. O Senado pode concluir a votação do projeto que proíbe a limitação de vagas para mulheres em concursos da área de segurança pública.
3: O texto, já aprovado pelas comissões de Direitos Humanos e de Segurança Pública, também reserva pelo menos 20% das vagas para mulheres nas polícias civis, militares e penais, nos corpos de bombeiros e nas polícias institucionais do Judiciário e do Ministério Público. Repórter Bruno Lourenço.
5: O projeto de lei que está pronto para ser votado no plenário do Senado proíbe a limitação de vagas para mulheres em concursos da área de segurança pública. A iniciativa também reserva pelo menos 20% das vagas nos concursos públicos das polícias e bombeiros para o público feminino. A relatora na Comissão de Segurança Pública, senadora Damares Alves, do Republicanos do Distrito Federal, defende a medida.
6: O que queremos? Uma política de valorização da mulher lá na Polícia Militar, no Corpo de Bombeiro, na Polícia Civil.
5: A proposta cria ainda a Política Nacional de Valorização das Mulheres na área de segurança pública, que será condição para o repasse de verbas do Fundo Nacional do Setor, como explicou o relator na Comissão de Direitos Humanos, senador Alessandro Vieira, do MDB de Sergipe.
7: As mulheres na segurança pública são historicamente discriminadas. Isso é um fato incontestável. Uma realidade que se repete em matérias, em casos que todos nós temos em diversas oportunidades conhecimento.
5: A nova política estabelece igualdade de oportunidades entre mulheres e homens nas carreiras da segurança pública. O fim da exclusividade ou preferência dessas atividades para homens. A rejeição de práticas, atitudes e crenças discriminatórias. E o enfrentamento do assédio e da violência contra mulheres no ambiente de trabalho.
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3: 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Edição de Paula Groba e trabalhos técnicos de João Lira. O Jornal do Senado fica por aqui. Acompanhe agora as notícias da Câmara dos Deputados. Boa noite.
9: Boa noite e até amanhã.

0: Pode votar projeto que prioriza processo sobre crimes de racismo.
1: Câmara retira da justiça a atribuição de julgar a entidade que atende menores.
0: Parlamentares garantem direitos para a pessoa que tem espinha bífida aberta.
1: Boa noite. Os deputados aprovaram uma proposta que busca garantir direitos a pessoas com espinha bífida aberta. A condição resulta de uma falha congênita no sistema neurológico e gera uma série de dificuldades a quem tem a malformação. A reportagem é de Paula Bittar.
2: A Comissão de Constituição e Justiça da Câmara aprovou uma proposta que classifica a espinha bífida aberta como deficiência para todos os efeitos legais. A espinha bífida é uma condição congênita em que há uma falha no fechamento do tubo neural, estrutura que dá origem ao cérebro, medula e vértebras. Essa falha pode deixar partes da medula expostas ou mal protegidas, resultando em diferentes níveis de comprometimento neurológico. O tipo mais grave e conhecido é a mielomeningocele, em que parte da medula espinhal e os nervos saem por uma abertura nas costas do bebê, formando uma bolsa visível ao nascimento e por isso é chamada de aberta. Essa condição pode causar paralisia nas pernas. De acordo com a proposta, pessoas diagnosticadas com espinha bífida aberta terão atendimento integral pelo Sistema Único de Saúde, sendo assegurado, no mínimo, atendimento por equipe multidisciplinar, acesso a exames complementares, assistência farmacêutica e acesso a modalidades terapêuticas reconhecidas, inclusive fisioterapia e atividade física. O atendimento integral prevê também a divulgação de informações sobre a espinha bífida aberta e as medidas preventivas e terapêuticas disponíveis. A relatora na comissão, deputada Silvia Cristina, do PP de Rondônia, destacou que o projeto garante mais segurança jurídica e facilita o acesso das pessoas aos direitos previstos na Lei Brasileira de Inclusão.
3: Apesar dos avanços na legislação brasileira, muitas pessoas com espinha bífida ainda enfrentam dificuldades para ter condição reconhecida como deficiência e, consequentemente, acessar direitos garantidos. Como relatora, o parecer favorável foi porque entendo que estamos promovendo justiça social, inclusão e dignidade. Estamos garantindo que crianças, jovens e adultos com espinha bífida tenham maior proteção legal, mais acesso às políticas públicas e melhores condições para exercer plenamente sua cidadania.
2: A proposta que classifica a espinha bífida aberta como deficiência para todos os efeitos legais já pode seguir para a análise do Senado, a menos que haja recurso para votação antes pelo plenário da Câmara. Da Rádio Câmara de Brasília, Paula Bittar.
4: Saúde.
0: Leandre, do PSD do Paraná, apresentou o projeto que assegura às pessoas em tratamento contra o câncer o direito de usar lenço, turbante ou cobertura semelhante em fotografias destinadas à emissão, renovação ou segunda via de documentos oficiais de identificação.
1: Leandre explica que a proposta condiciona o uso do acessório à plena visibilidade dos elementos do rosto necessários à identificação biométrica. A deputada ressalta que a proposta também prevê a atualização gratuita da fotografia após o fim do tratamento oncológico.
4: Educação.
0: Professora Luciene Cavalcante, do PSOL de São Paulo, cobra do Senado a aprovação de projeto que cria um piso nacional para os profissionais de apoio técnico, administrativo e operacional da educação básica. A proposta, já aprovada pela Câmara, aguarda análise desde março.
5: Isso seria hoje, em valores, um pouco mais de R$3.800 por 40 horas de trabalho. Infelizmente, a gente não tem ainda leis que garantam o piso e a carreira dos profissionais não docentes. Quem são esses profissionais? São os profissionais que estão nas secretarias da escola, que estão nas inspetorias, que estão na limpeza das escolas, fazendo as merendas. São todos os profissionais que são essenciais para a educação e não são docentes. A escola não é feita só de professores. A gente tem todo um outro corpo de profissionais que precisam ser valorizados e não estão sendo valorizados.
1: Professora Luciene Cavalcante afirma que o Fundo da Educação Básica, o Fundeb, oferece recursos para custear a valorização da categoria. A deputada garante que o Senado já tem assinaturas suficientes para apreciação da proposta.
4: Trabalho.
0: Zeca Filho, do PRD do Maranhão, é autor de projeto que cria diretrizes específicas para a inclusão profissional de adultos com transtorno do espectro autista. O texto prevê qualificação acessível, adaptação dos processos seletivos e apoio para ingresso no mercado de trabalho.
1: Para Marreca Filho, a contratação isoladamente não assegura a inclusão das pessoas com autismo. Ele também propõe acompanhamento no ambiente profissional, além da orientação de gestores e de equipes, para reduzir barreiras que dificultam a permanência e o desenvolvimento na carreira.
0: Doutor Francisco, do PT do Piauí, é autor de projeto que institui 7 de abril como Dia Nacional do Médico Legista. O deputado ressalta que a data faz referência à regulamentação em 1886 da função médico-policial responsável pela realização de perícias a serviço do Estado.
1: Doutor Francisco explica que o médico legista produz provas técnicas usadas na investigação de crimes e nas decisões judiciais. A proposta incentiva campanhas educativas, homenagens e eventos científicos voltados à divulgação dos avanços da medicina legal.
4: Previdência.
0: Eduardo da Fonte, do PP de Pernambuco, apresentou o projeto que cria uma política nacional de proteção às mães solo, com prioridade nos programas federais de combate à pobreza. A proposta prevê o pagamento em dobro dos benefícios de transferência de renda custeados pela União.
1: O projeto de Eduardo da Fonte também prevê atendimento prioritário à mãe solo em programas habitacionais, vagas em creches, qualificação profissional, microcrédito e assistência jurídica. Ele argumenta que a integração das medidas estabelecidas no texto amplia a autonomia das mulheres.
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4: Votação.
0: O plenário da Câmara pode votar em breve projeto que dá prioridade a inquéritos e processos sobre crime de racismo. O texto está em regime de urgência e não precisa passar pelas comissões, como explica o repórter Antônio Vital.
7: O plenário da Câmara dos Deputados pode votar projeto que dá prioridade aos processos e inquéritos relativos a crime de racismo na polícia e no judiciário. A proposta também estabelece procedimentos que os policiais devem seguir ao registrar a ocorrência. Uma das medidas determina que a autoridade policial deve registrar a ocorrência com a classificação própria de crime resultante de discriminação ou preconceito de raça, cor, etnia, religião ou procedência nacional. Dessa forma, as ocorrências não poderão mais ser classificadas como crimes diversos, o que faz com que denúncias de racismo não apareçam nas estatísticas de segurança pública, de acordo com a autora do projeto, deputada Dandara, do PT de Minas Gerais. A proposta obriga ainda o delegado a comunicar o caso imediatamente ao Ministério Público e a justificar por escrito caso opte por não classificar a ocorrência como crime racial. Além disso, dá à vítima o direito de pedir a reclassificação da ocorrência, quando houver decisão nesse sentido. Outro direito da vítima, de acordo com o texto, é ser acompanhada durante toda a fase de inquérito por um advogado ou defensor público. O projeto ganhou regime de urgência, o que permite que seja votado diretamente no plenário, sem passar pela análise das comissões permanentes da Câmara. O texto contém outras medidas que deverão ser seguidas pela polícia ao registrar e investigar crimes de racismo. Uma das diretrizes é evitar a exposição indevida, o constrangimento, a humilhação ou questionamento sobre a vida privada da vítima ou sobre a legitimidade da queixa. A polícia terá ainda que evitar interrogatórios sucessivos sobre o mesmo fato. O regime de urgência foi aprovado de maneira simbólica pelo plenário, mas foi criticado por deputados do Novo, Missão e do PL. Para o deputado Cabo Gilberto Silva, do PL da Paraíba, a legislação atual já prevê pena de prisão para o crime de racismo e o projeto aumenta a discriminação racial.
8: São projetos como esse que faz a discriminação às pessoas, senhor presidente. Ele não vale nem nada o povo brasileiro. A legislação já existe, senhor presidente. Quem descumprir a legislação vai pagar e pagar caro, simples. Até porque racismo é crime inafiançável, senhor presidente. É só denunciar que a pessoa vai presa, sem direito à fiança, em flagrante delito. Então eu não entendo por que tanta energia para ser gasta com um projeto dessa natureza.
7: De acordo com a autora da proposta, a deputada Dandara, embora a legislação já preveja a punição para o crime de racismo, existe uma lacuna em relação ao atendimento humanizado, especializado e à não revitimização de quem faz a denúncia. Segundo ela, a vítima muitas vezes está sujeita a tratamento inadequado, repetição excessiva de depoimentos e questionamentos indevidos sobre a ocorrência.
4: Orienta como que as forças de segurança devem agir para garantir o cumprimento das leis brasileiras que tipificam o racismo e a injúria como crimes inafiançáveis e imprescritíveis. Nós não queremos a revitimização. A pessoa já passa por uma violência, ela não consegue nem sequer registrar o boletim de ocorrência, não consegue dar andamento no processo no Ministério Público e isso vai acarretando uma série de violências continuadas.
7: Ainda não há data para votação no plenário da Câmara do projeto que dá prioridade aos processos e inquéritos relativos a crime de racismo na polícia e no judiciário. Da Rádio Câmara de Brasília, Antônio Vital.
9: Segurança Pública.
1: Professora Marcivânia, do PCdoB do Amapá, apresentou o projeto que endurece as regras para a concessão de trabalho externo a pessoas privadas de liberdade. A proposta exige o cumprimento de parte da pena, bom comportamento e decisão judicial fundamentada.
0: O texto da professora Marcivânia também obriga o uso de tornozeleira eletrônica durante o período fora do presídio. Além disso, proíbe o benefício para condenados por crimes como feminicídio, latrocínio, crimes hediondos e participação em organização criminosa armada.
1: Daiana Santos, do PCdoB do Rio Grande do Sul, defende o projeto que destina 30% da arrecadação das BETs ao Fundo Nacional de Segurança Pública. O texto também reserva pelo menos 30% de todos os recursos do fundo para prevenir o feminicídio e enfrentar a violência contra a mulher.
0: Daiana Santos avalia que a ampliação do financiamento pode interromper o ciclo de violência antes do desfecho fatal. A deputada cita o monitoramento de agressores, as patrulhas Maria da Penha e as casas de acolhimento entre as ações possíveis.
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9: Justiça.
1: A Câmara aprovou o projeto que retira da Justiça a atribuição de julgar entidades de atendimento a crianças e adolescentes. O texto agora será analisado pelos senadores. A repórter Maria Neves tem os detalhes.
11: A Comissão de Constituição e Justiça da Câmara dos Deputados aprovou o projeto da deputada Laura Carneiro, do PSD do Rio de Janeiro, que retira do Poder Judiciário a tarefa de avaliar a qualidade do trabalho das entidades de atendimento a menores em conflito com a lei. Atualmente, o Estatuto da Criança e do Adolescente determina que essa atribuição cabe aos conselhos tutelares, ao Ministério Público e à Justiça da Infância e da Juventude. As avaliações periódicas são pré-requisito para renovar a autorização de funcionamento das instituições que atendem menores em cumprimento de medida socioeducativa. Na opinião de Laura Carneiro, uma vez que a Justiça é responsável por julgar possíveis irregularidades no funcionamento dessas entidades, o acúmulo das funções de avaliar e julgar pode comprometer a imparcialidade do processo. A deputada também argumenta que os conselhos tutelares e o Ministério Público são os órgãos em melhores condições de avaliar as instituições que atendem crianças e jovens.
12: O Ministério Público é o grande fiscal da lei, fiscal da probidade. Também é uma maneira que os conselhos tutelares que trabalham com as crianças e adolescentes podem auxiliar nessa fiscalização. É no Ministério Público e nos conselhos tutelares que você tem as equipes multidisciplinares que sabem fazer esse papel.
11: O Estatuto da Criança e do Adolescente determina que os programas de acolhimento em execução serão reavaliados pelo Conselho Municipal dos Direitos da Criança e do Adolescente, no máximo a cada 2 anos.

0: Anos para receber o atestado de qualidade, que com o projeto passa a ser de responsabilidade apenas dos conselhos tutelares e do Ministério Público, a instituição deve comprovar que atende todos os requisitos previstos na lei. Dentre as obrigações das entidades de acolhimento estão a oferta de atividades educativas, não separar irmãos, promover a participação da criança ou adolescente na vida da comunidade local e incluir pessoas da comunidade no processo educativo. Ainda de acordo com o estatuto, no caso de programas de acolhimento institucional ou familiar, os avaliadores devem considerar também os índices de sucesso na reintegração ou de adaptação à família substituta. Da Rádio Câmara de Brasília, Maria Neves.
1: Economia.
2: Vander Loubé, do PT de Mato Grosso do Sul, é um dos autores do projeto que cria a figura jurídica das cooperativas solidárias. A proposta estabelece regras próprias para a constituição e o funcionamento dessas organizações voltadas à economia solidária e à inclusão social.
3: O texto também prevê incentivos para fortalecer o setor. Entre as medidas citadas por Vander Loubé estão prioridade em compras públicas, criação de um fundo de fomento e normas específicas para cooperativas de plataformas digitais e de finanças solidárias.
2: Projeto de Valdemar Oliveira, do Avante de Pernambuco, cria o Sistema Nacional de Comunicação Preventiva e Gestão de Riscos de Regularidade Federativa. Ele explica que o objetivo é reduzir bloqueios provocados por pendências de estados, Distrito Federal e municípios.
3: De acordo com Valdemar Oliveira, os entes federados vão receber alertas antecipados para que regularizem dívidas antes de sofrerem restrições. Na visão do parlamentar, a medida busca fortalecer a gestão pública e ampliar a transparência no uso de recursos públicos.
1: Agricultura.
2: Sérgio Brito, do PSD da Bahia, quer promover a discussão sobre os impactos do fenômeno climático Super El Niño na agricultura brasileira. Segundo ele, o debate também deve abordar os reflexos no preço dos alimentos e na segurança alimentar.
3: Sérgio Brito propõe a participação de representantes do governo, de órgãos de meteorologia e de entidades do setor agropecuário. O deputado informa que o objetivo é elaborar estratégias de adaptação às mudanças climáticas e subsidiar políticas públicas para reduzir os impactos sobre a produção rural.
1: Cultura.
2: Proposta em análise na Câmara reconhece a Axé Music como expressão da cultura nacional. A autora da matéria, Lidice da Mata, do PSB da Bahia, argumenta que o gênero conquistou projeção em todo o país e se consolidou como um dos principais movimentos da música brasileira.
4: A música baiana tomou conta do Nordeste, tomou conta do Sudeste através dos seus principais compositores e cantores que executam, interpretam a chamada música baiana ou axé music. Então, na medida em que esse movimento se transformou num movimento de reconhecimento nacional na prática, é muito importante que nós possamos reconhecer.
3: Lidice da Mata lembra que o axé surgiu na Bahia a partir da mistura de ritmos como samba reggae e se expandiu por todo o país. A parlamentar acredita que o reconhecimento fortalece a cultura e o mercado musical brasileiro.
2: Termina agora o Jornal Câmara dos Deputados, produzido pela Rádio Câmara, com trabalhos técnicos de Everson Urani e apresentação de Márcio Aquilissardi e Val Monteiro. Boa noite.
3: Uma boa noite para você. 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
7: 8h10.
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0: cada dia vemos as nossas florestas sendo devastadas pela imprudência do ser humano. Em todas essas devastações, vão trazer consequências futuras não muito boas para a humanidade. No programa de hoje, vamos falar de uma mobilização que acontece em todo o Brasil em prol da preservação da natureza. Essa mobilização tem o intuito de conscientizar as pessoas sobre a importância da conservação dos biomas. Em meio às tantas discussões sobre o Código Florestal, campanhas de conscientização e mobilizações contra o aquecimento global, a preservação dos biomas é uma alerta corriqueira. Entretanto, boa parte das florestas já foi desmatada, tornando impossível fazer um levantamento sobre o número de espécies extintas. Impactos como estes afetam não só as árvores, como toda a biodiversidade presente em uma floresta. Se a população não tiver o pensamento, se não tiver uma consciência de preservação, muitas espécies de seres vivos podem desaparecer para sempre. Todos os trabalhos realizados hoje pelo Brasil têm como objetivo de uma conscientização do povo brasileiro sobre a necessidade de manter e recuperar as áreas verdes devastadas, principalmente por fatores não naturais, ou seja, as áreas devastadas pelas atividades humanas, como especulação imobiliária, abertura de estradas e espaço para a agricultura. O desenvolvimento a qualquer custo é o inimigo das florestas, mas é possível agir e desenvolver um país de forma sustentável através de leis rígidas que combatem a devastação em massa e garantem o replantio das áreas afetadas. Portanto, preservemos as nossas florestas para que o futuro dos nossos netos não seja pior.
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2: 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Hora certa.
3: 8:31.
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1: 8:44.
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Oi, gente. Hoje é dia 10 de agosto. Hoje é dia da solidariedade cristã e dia internacional do biodiesel. Fazem aniversário Claudiono Germano, cantor e compositor brasileiro, Antônio Bandeiras, ator e cantor espanhol, Fábio Assunção, ator brasileiro e Pedro Scooby, surfista brasileiro, ex-Big Brother Brasil. Fatos históricos, a gente lembra que em 1923, na Alemanha, iniciava-se um período de greves e confrontos. Em 1923,